0: ampliar o atendimento especializado e incentivar a inovação tecnológica no SUS, explica o ministro da Saúde, Alexandre Padilha.
1: É o Brasil ter cada vez mais capacidade de produzir aqui no Brasil os medicamentos, as tecnologias, o conhecimento necessário para cuidar da saúde do nosso povo, para a gente ficar soberano.
0: Na habitação, 1.619 novas moradias do programa Minha Casa Minha Vida foram entregues simultaneamente em 6 estados, beneficiando cerca de 6.500 pessoas. O investimento é de aproximadamente 263 milhões de reais. O ministro das Cidades, Vladimir Lima, disse que somadas as entregas realizadas nessa semana, já são 1.753 novas moradias destinadas a família de baixa renda em diferentes regiões do país.
2: Hoje nós temos 2.500.000 moradias contratadas no âmbito do programa Minha Casa Minha Vida. E vamos chegar até 3 milhões no final deste governo.
0: O presidente Lula defendeu investimentos em infraestrutura social e o acesso da população a serviços públicos essenciais.
3: Dinheiro bom é dinheiro investido em obra, em educação, em saúde, em ferrovia, em rodovia. É o dinheiro, que gera mais emprego, que gera mais renda, que gera mais desenvolvimento e que gera conquista para todo mundo. Esse é o dinheiro bom.
0: Somadas, as ações dessa sexta-feira representam mais de 930 milhões de reais em investimentos nas áreas de educação, saúde e habitação. Reportagem Pablo Mundim.
4: E o presidente Lula sancionou lei que cria a Universidade Federal do Esporte, vinculada ao Ministério da Educação.
5: A universidade vai, em um único local, desenvolver atividades de ensino, pesquisa, extensão e inovação, voltadas ao desenvolvimento da ciência do esporte.
4: Entre as finalidades estão capacitar profissionais para atuar em organizações esportivas e no treinamento de atletas e incentivar a produção de conhecimento científico e tecnológico na área.
5: Com sede em Brasília, a universidade poderá instalar campi em outros estados.
4: Mais fôlego para quem empreende no Brasil.
5: Essa semana, o governo federal anunciou medidas para quem trabalha como MEI.
4: Hoje foram anunciadas mais duas novidades: o Desenrola MEI, voltado para quem precisa regularizar dívidas fiscais,
5: e a expansão do Contrata Mais Brasil, plataforma que conecta os empreendedores que querem prestar serviços a órgãos públicos.
6: O Desenrola MEI vai permitir que microempreendedores individuais de todo o Brasil renegociem dívidas tributárias. A iniciativa vai atender mais de 3 milhões de MEIs que possuem pendências na dívida ativa da União. Serão atendidos empreendedores com débitos de até 20 mil reais. Entre as facilidades inéditas está o parcelamento dos débitos em até 145 meses ou mais de 12 anos. Os descontos sobre juros, multas e encargos legais podem chegar a 70%. Annelise Lenze, procuradora da Fazenda Nacional, explica o objetivo.
7: É um programa de transação tributária customizado para sustentabilidade do pagamento e para a saúde financeira desses MEIs e que vem fechar o ciclo de estímulo a novos créditos, a novos negócios, ao desenvolvimento econômico e social e a proteção também, proteção social de cada um desses MEIs.
6: Outra nova medida é a expansão do Contrata Mais Brasil, que facilita a contratação de microempreendedores individuais. O profissional se cadastra na plataforma e pode prestar serviços para os governos federais, estaduais e municipais, como pintura, manutenção, entre outros. O programa agora terá 141 atividades econômicas contempladas. Antes eram 107. Foram incluídos serviços como alimentação, fotografia, produção cultural, estética e organização de eventos. Além disso, mais instituições estão aderindo à plataforma. Quase 90 novos órgãos aderiram ao sistema, incluindo o Banco do Nordeste e a Fiocruz. O ministro do Empreendedorismo, Paulo Pereira, fala quantos empreendedores podem ser alcançados com as mudanças.
8: Bancos públicos, empresas estatais, serviços federais passam a incluir os seus serviços no Contrata Mais Brasil, ao mesmo tempo que mecanismos de busca ativa desses MEIs farão um esforço para incluir algo como um potencial de 5,5 milhões de MEIs, algo como que pode chegar a 6 milhões de MEIs na plataforma pública. Então, uma plataforma de compras públicas voltada para os MEIs.
6: Os anúncios fazem parte de uma série de medidas anunciadas para os microempreendedores. Na segunda-feira, o presidente Lula já havia enviado ao Congresso Nacional a proposta de reajuste do teto de faturamento do MEI, de 81 mil para 140 mil por ano. Atualmente, o Brasil possui mais de 16 milhões de microempreendedores individuais. Reportagem Gabriela Noronha.
4: Quem tem interesse em participar do Desenrola MEI poderá acessar o sistema a partir do dia 6 de julho no site www.regularize.pgfm.gov.br.
5: O programa Gás do Povo agora chega a 100% dos inscritos no Cadastro Único de Programas Sociais do Governo do Brasil.
4: São mais de 15 milhões de recargas do botijão de gás de 13 quilos que estarão disponíveis aos beneficiários a partir do próximo dia 10 de julho.
9: Para a dona de casa Maria José de Carvalho, o botijão de gás na cozinha é motivo de alívio. Moradora do Sol Nascente no Distrito Federal, ela recebe o botijão gratuitamente por meio do Programa Federal Gás do Povo. Segundo Maria, foi graças ao programa que ela deixou para trás o fogão a lenha.
10: Quando eu morava no barraco de madeira, eu cozinhava na lenha, porque aqui é uma quadra que ninguém presta nada para ninguém, né? Agora melhorou um pouco.
9: Lançado em setembro de 2025 para substituir o antigo Vale Gás, o programa Gás do Povo é administrado pelos Ministérios de Minas e Energia e do Desenvolvimento e Assistência Social, Família e Combate à Fome. Segundo o governo federal, já são quase 15 milhões de recargas gratuitas realizadas em todo o Brasil desde o início do programa, como explica o ministro de Minas e Energia, Alexandre Silveira.
11: É 100% de cobertura. Já são 15 milhões de recargas. Hoje o país todo está coberto. Onde não tem revenda, as distribuidoras estão chegando com a entrega em veículos móveis e todo o público-alvo, que é o público do Cade Único, já recebe o botijão de gás, essa grande medida de proteção social.
9: Em julho, os beneficiários do programa poderão retirar a recarga gratuita do botijão de gás de 13 quilos a partir do dia 10. O benefício ficará disponível até 9 de agosto. A retirada do botijão pode ser feita diretamente nas 26 mil revendas credenciadas, espalhadas por mais de 4.800 municípios brasileiros. Com locução de Nazi Brum, reportagem de Gabriela Noronha.
5: O Escritório Nacional Antifacção foi inaugurado nesta sexta-feira, no Rio de Janeiro.
4: A nova estrutura, lançada pelo Ministério da Justiça e Segurança Pública, integra o programa Brasil contra o Crime Organizado.
5: O objetivo é apoiar as ações integradas desenvolvidas pelas forças de segurança pública.
4: Além do Rio de Janeiro, o escritório já está presente em São Paulo e estará posteriormente em Foz do Iguaçu, no Paraná.
5: Segundo o ministro da Justiça e Segurança Pública, Wellington César Lima, a medida quer aproximar a União dos principais centros de atuação do crime organizado no país.
12: Visa exatamente que nós venhamos a nos aproximarmos mais das realidades específicas de determinados estados da federação, como no caso do Rio de Janeiro e São Paulo. Também teremos um ponto em Foz do Iguaçu. Fundamental que para a fluidez dessas informações locais, estabelecimento de estratégias customizadas específicas para cada realidade local, o Ministério da Justiça se faça presente.
4: Em 2016, foi sancionada uma nova lei contra o tráfico de pessoas, que virou um marco para o Brasil.
5: Ela aumentou a possibilidade de investigação, a criminalização e as penas, além de garantir maior assistência às vítimas.
4: Para celebrar os 10 anos da lei, novas parcerias foram firmadas para combater esse tipo de crime.
5: Disfarçado de oportunidade de trabalho no exterior, o tráfico de pessoas segue fazendo vítimas no Brasil. Uma nova rota identificada pelo Ministério da Justiça e Segurança Pública tem um destino líder: Camboja, na Ásia. 44 brasileiros foram aliciados no ano passado para atuarem em centros de crimes digitais naquele país, como explica o diretor do Departamento de Migrações da Secretaria Nacional de Justiça do Ministério da Justiça e Segurança República, Vitor Semple.
13: Brasileiros estão sendo vítimas de esquemas, os chamados scam centers, que são brasileiros sendo transportados, exportados por meio de aliciamento para o Camboja e para os outros países para dar golpes digitais em brasileiros aqui no Brasil.
5: No ano em que a Lei Brasileira de Enfrentamento ao Tráfico de Pessoas completa 10 anos, o Ministério da Justiça lançou duas parcerias para ampliar as ações de prevenção desse crime no país. A primeira é no campo dos esportes, com a criação de uma cartilha que orienta atletas, familiares, treinadores, dirigentes e demais profissionais sobre os riscos do aliciamento por falsas promessas de contratos e oportunidades esportivas. Para o coordenador-geral de inteligência esportiva do Ministério do Esporte, Diogo Silva, grandes eventos esportivos podem ajudar a dar visibilidade ao tema.
14: Colocando isso dentro do contexto atual que nós estamos vivendo, onde a Copa do Mundo Futebol Feminino vai ter a oportunidade de apresentar essa proposta para as pessoas e alertar as pessoas.
5: Outra iniciativa é a campanha da Agência Nacional de Aviação Civil para conscientização sobre tráfico de pessoas e trabalho escravo. De acordo com Diana Helena Ferreira, da Agência Nacional de Aviação Civil, profissionais que atuam em aeroportos são capacitados para reconhecer situações de risco e denunciar.
15: Por meio dos treinamentos, eles conseguem identificar sinais, né, que algumas, né, possíveis vítimas podem manifestar, como de nervosismo, às vezes não saber responder determinadas perguntas dos agentes, né? Eles sabem um canal, por exemplo, para acionar a Polícia Federal ou outro órgão policial que esteja no aeroporto.
5: Os homens já foram maioria nos casos de tráfico para trabalho em condição análoga à de escravo, mas dados recentes do Ministério da Justiça e Segurança Pública mostram que as mulheres passaram a ser as principais vítimas, principalmente quando se refere à exploração sexual. Quanto à faixa etária, a maioria das pessoas identificadas está em idade economicamente ativa, entre 18 e 59 anos. Reportagem Graziele Bezerra.
16: E mais um aliado no combate ao feminicídio.
4: Está em construção uma linha do tempo que mostra o caminho percorrido pelas vítimas de violência desde o primeiro boletim de ocorrência.
16: Com esse histórico, será possível criar mecanismos de alerta para a atuação preventiva das autoridades antes que o crime aconteça.
17: Os casos de feminicídio no Brasil recuaram 11,45% nos primeiros meses após o lançamento do Pacto contra o Feminicídio em fevereiro deste ano. Isso representa 30 vítimas a menos em relação ao mesmo período do ano anterior. Ainda assim, entre abril e maio, 232 mulheres foram assassinadas em razão do gênero. E para fortalecer a luta contra o feminicídio, uma nova estratégia está sendo desenvolvida. Trata-se de uma linha do tempo que cruza dados dos boletins de ocorrência de violência doméstica registrados pelas vítimas. A ideia é agir preventivamente, como explica a idealizadora do sistema, Luana Teixeira, servidora da Secretaria Nacional de Segurança Pública.
18: O feminicídio, ele é o final de toda uma escalada da violência. A partir do momento que essa mulher entrar num ciclo de violência, no primeiro boletim de ocorrência, nós vamos emitir um alerta para todas as autoridades envolvidas, né? Para que ela não chegue no ápice do feminicídio, como a gente observou. 15% morrem até 12 meses e 18% morrem até 24 meses. Nossa expectativa principal é essa, é salvar vidas em vez de contar as mortes.
17: A ferramenta faz parte do Centro Integrado Mulher Segura, uma estrutura dentro do Ministério da Justiça e Segurança Pública que usa inteligência e integração de dados para proteger mulheres em todo o Brasil. Para a construção da linha do tempo, foram reunidos dados das secretarias de segurança estaduais e do Banco Nacional de Boletins de Ocorrência. Com as informações, também é possível construir um histórico de atuação dos agressores, de acordo com Luana Teixeira.
18: Às vezes ele comete uma violência aqui no estado, mas ele vai para outro estado e lá não consta que ele cometeu essa violência, porque os sistemas não se conversam. E com Mulher Segura, você vai conseguir olhar tudo isso. Eu consigo ver que esse cara já fez, já praticou violência em vários outros estados.
17: Embora a plataforma ainda esteja em fase de estruturação, já conta com perfis específicos para delegacias e órgãos do judiciário, possibilitando notificações automáticas e a visualização do histórico da vítima e do agressor em diferentes estados. O próximo passo é integrar esses dados ao Sistema Único de Saúde para detectar casos de violência subnotificados. Reportagem Luciana Colares de Holanda.
4: O governo do Brasil finalizou a cessão da área da favela do Moinho para o governo de São Paulo.
16: O terreno na capital paulista era da União e abrigou cerca de 850 famílias.
4: Hoje, no ato de assinatura, a ministra da Gestão e da Inovação, Esther Dueck, destacou o atendimento habitacional às famílias como parte da negociação.
19: Acho que esse momento agora ele vai encerrar um capítulo e começar um novo, né? Justamente naquela área que era a favela do Moinho, que agora vai se tornar o Parque do Moinho. Para que a gente pudesse transformar aquela área num parque, a gente precisava garantir a moradia digna para as pessoas que estavam ali naquela região. O governo federal, por meio do Minha Casa Minha Vida, entraria com 180 mil e o governo do estado com 70 mil para permitir que as pessoas pudessem comprar uma casa de até 250 mil. Então, a grande maioria pôde ficar no centro da cidade, porque essa é uma área extremamente central e essa era uma dos pleitos das famílias, que elas não fossem deslocadas do centro da cidade.
16: Até agora, 84% das famílias já estão com novos imóveis contratados.
4: O governo paulista terá 48 meses para concluir as obras de construção do novo parque.
16: Comunidades da Amazônia que atuam com produtos da biodiversidade.
4: Serão financiadas ações para fortalecer os negócios com foco na conservação ambiental.
20: O Fundo Amazônia vai investir até 230 milhões de reais para fortalecer negócios comunitários da sociobioeconomia em todos os estados da Amazônia Legal. O investimento vai ocorrer por meio do edital Prospera Amazônia, lançado pelo Ministério do Meio Ambiente e Mudança do Clima e que é fruto de um acordo de cooperação com o BNDES, o Banco Nacional de Desenvolvimento Econômico e Social. O edital vai selecionar organizações para oferecer serviços a empreendimentos comunitários que trabalham com produtos e serviços da sociobiodiversidade e que sejam formados principalmente por povos indígenas, quilombolas, extrativistas, ribeirinhos, agricultores familiares e demais povos e comunidades tradicionais. O apoio inclui assistência técnica, formação, capacitação, assessoria para gestão e regularização documental. Também contempla serviços de adequação sanitária e ambiental, certificação, agregação de valor, acesso a crédito e a mercados. Ao todo, o edital poderá apoiar ações em até 106 municípios da Amazônia Legal. A chefe do Departamento de Gestão do Fundo Amazônia do BNDES, Fernanda Garavini, destaca a importância dessa parceria entre o banco e o Ministério do Meio Ambiente e Mudança do Clima.
21: Com essa parceria, o Ministério de Meio Ambiente e Mudança do Clima e o BNDES, usando os recursos do Fundo Amazônia, pretendem transformar a produção sustentável dos territórios amazônicos em negócios mais estruturados, capazes de gerar renda, ganhar escala e acessar novos mercados, sem abrir mão da conservação da floresta e dos modos de vida dessas populações, que protegem a floresta.
20: Gerido pelo BNDES, sob coordenação do Ministério do Meio Ambiente e Mudança do Clima, o Fundo Amazônia já apoia mais de 150 projetos, estando presente em 73% dos municípios dos 9 estados da Amazônia Legal. Reportagem André de Barros Lima.
16: O Exame Nacional do Ensino Médio 2026 já contabiliza mais de 5 milhões de inscritos.
4: É o maior número já registrado pelo exame desde 2022.
16: Entre as principais novidades dessa edição está a inscrição automática dos estudantes concluintes do ensino médio da rede pública.
4: Outra mudança foi o aumento no número de municípios onde as provas serão realizadas.
16: Nesse ano, o exame será aplicado nos dias 8 e 15 de novembro em todos os estados e no Distrito Federal.
4: O Enem é a principal porta de entrada para a educação superior no Brasil.
16: É utilizado para ingressar em universidades públicas por meio do Sistema de Seleção Unificada, o SISU, ou em instituições privadas pelo ProUni, o Programa Universidade para Todos.
4: Também é utilizado por estudantes que buscam financiamento em instituições de ensino pelo FIES.
16: E fique de olho, as inscrições para quem quer participar do FIES abrem no dia 14 de julho.
1: O Ministério da Educação publicou o edital do processo seletivo do FIES, Fundo de Financiamento Estudantil, para o segundo semestre de 2026. As inscrições são gratuitas e estarão abertas de 14 a 17 de julho, exclusivamente pela internet no endereço acessounico.mec.gov.br/FIES. Neste ano, o MEC oferece mais de 112 mil vagas para o FIES, considerando os processos seletivos do primeiro e do segundo semestre. Para se inscrever, é necessário ter participado do Exame Nacional do Ensino Médio, o Enem, a partir da edição de 2010. No exame, o candidato deve ter obtido média aritmética de no mínimo 450 pontos nas 5 provas, sem ter zerado a redação. Além disso, não deve ter participado na condição de treineiro. Outra exigência é possuir renda bruta familiar mensal por pessoa de até 3 salários mínimos. O resultado da pré-seleção na chamada única vai ser divulgado no dia 30 de julho. Reportagem, Júlio César de Oliveira.
4: A Advocacia Geral da União notificou hoje a Google, controladora do YouTube, para que retire do ar perfis que promovem e facilitam a criação de plataformas de apostas não autorizadas a operar no país.
16: Os perfis em questão divulgavam conteúdos com tutoriais de como criar uma plataforma de cassino, por exemplo, ou de estímulo ao jogo do bicho, que é proibido pela legislação brasileira.
4: Apostas de cota fixa, como as chamadas bets, só podem ser exploradas mediante prévia autorização do Ministério da Fazenda.
16: E essas foram as notícias do Governo do Brasil.
4: Uma realização da Secretaria de Comunicação Social da Presidência da República.
16: Com produção da empresa Brasil de Comunicação.
4: Fique agora com as notícias do Poder Judiciário e do Congresso Nacional. Boa noite, bom fim de semana.
16: A gente volta na segunda-feira. Boa noite.
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23: Presidente do STF defende a atuação conjunta das cortes latino-americanas para proteger a democracia.
24: STJ julga primeiro repetitivo em sessão totalmente virtual e define requisitos para justiça gratuita a pessoas jurídicas.
23: TST recebe relatório sobre estudo inédito sobre a exclusão de pessoas LGBTQIAPN+ no mercado de trabalho.
24: Boa noite, eu sou Marcela Luiza.
23: E eu sou Walter Lima.
24: O presidente do Supremo Tribunal Federal e do Conselho Nacional de Justiça, ministro Edson Fachin, defendeu uma atuação articulada entre as cortes constitucionais da América Latina para fortalecer a proteção da democracia, da independência judicial e dos direitos fundamentais.
23: A declaração foi feita durante o 31º encontro de tribunais, cortes e salas constitucionais da América Latina e do Caribe, realizado em Montevidéu, no Uruguai. Fernanda Porto.
25: No evento, Fachin disse ainda que o reconhecimento da democracia como um direito humano autônomo, como está sendo debatido pela Corte Interamericana de Direitos Humanos, poderá fortalecer juridicamente a independência do Poder Judiciário, a autonomia dos tribunais constitucionais, a integridade dos processos eleitorais, os mecanismos de freios e contrapesos, além da proteção das liberdades fundamentais.
24: O Conselho Nacional de Justiça encerrou o primeiro semestre de 2026 com 326 processos julgados pelo plenário e mais de 6 mil processos analisados e arquivados.
23: No período, o órgão também aprovou normas e definiu políticas para o judiciário em todo o país. Marcelo Della Libera.
26: O balanço divulgado pelo CNJ mostra que nos 6 primeiros meses do ano, o plenário realizou 24 sessões, entre presenciais e virtuais. O colegiado também aprovou 15 resoluções de cumprimento obrigatório pelos tribunais e 3 recomendações sobre boas práticas em áreas como gestão processual, inovação tecnológica, direitos humanos, acesso à justiça e melhoria da prestação jurisdicional. Na área disciplinar, o plenário do Conselho julgou 10 procedimentos administrativos disciplinares e aplicou sanções em 8 deles. Também determinou o afastamento cautelar de 9 magistrados durante a tramitação dos processos e analisou 9 revisões disciplinares com aplicação de pena de disponibilidade em 2 casos.
24: Pela primeira vez, o STJ julgou um recurso repetitivo em sessão totalmente virtual.
23: Na ocasião, foram estabelecidos critérios para a concessão da gratuidade de justiça a pessoas jurídicas. Fátima Uchoa.
0: A tese fixada pela Corte Especial do STJ sob o rito dos repetitivos deve ser seguida por todos os juízes e tribunais do país ao analisarem a mesma questão de direito. O colegiado definiu que a pessoa jurídica deve apresentar informações que permitam avaliar a real situação econômico-financeira, não sendo suficiente demonstrar inatividade ou redução do faturamento. Segundo o ministro relator Luiz Felipe Salomão, a concessão da gratuidade de justiça segue regras diferentes para pessoas físicas, que têm presunção relativa de veracidade na declaração de insuficiência de recursos, enquanto a pessoa jurídica deve comprovar não ter condições de arcar com as despesas processuais.
24: Um estudo inédito foi feito sobre a exclusão de pessoas LGBTQIAPN+ no mercado de trabalho.
23: O relatório foi entregue ao TST. Mila Amaral.
3: O levantamento foi realizado pelo Banco Mundial em parceria com o Ministério dos Direitos Humanos e da Cidadania e outras organizações. De acordo com o documento, a exclusão de pessoas LGBTQIAPN+ no mercado de trabalho tira da economia brasileira mais de 94 bilhões por ano. Isso acontece porque essa população

0: mas eles ganham em média 10% a menos.
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1: Uma boa noite.
2: Bom fim de semana e até segunda-feira.
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5: Eu sou Paula Groba.
6: E eu sou Ricardo Nakaoka.
5: E estes são os destaques de hoje do Jornal do Senado, que começa agora.
6: Perfis falsos na internet podem virar crime.
5: Comissões debatem impactos do vício em apostas. Casos de ludopatia crescem 140% no SUS.
6: Aprovado reajuste anual.
5: Boa noite.
6: Boa noite.
5: Criar um perfil falso para enganar outras pessoas pode passar a ser crime específico no Brasil.
6: A Comissão de Segurança Pública aprovou o projeto que inclui no Código Penal o crime de falsa identidade digital para punir a prática conhecida como catfishing, usada em golpes, assédio e outros tipos de fraude. Repórter Bruno Lourenço.
7: O projeto de lei cria no Código Penal o crime de estelionato ou fraude por meio de falsa identidade digital. O senador Hamilton Mourão do Republicanos do Rio Grande do Sul destacou que a criação de perfis falsos deixou de ser uma mera travessura online para se transformar em uma ferramenta de crimes graves, como a extorsão financeira e a chantagem íntima, gerando prejuízos severos à saúde mental e ao bolso das vítimas.
8: Catfishing é a prática de criar uma identidade falsa online com o objetivo de enganar, explorar, assediar ou fraudar outras pessoas, geralmente em redes sociais ou aplicativos de namoro. Os motivos para o catfishing variam desde a busca por atenção ou bullying, até crimes graves como golpes financeiros, românticos ou de investimento em criptomoedas, que resultam em perdas financeiras substanciais para as vítimas. Extorsão e chantagem por meio de imagens íntimas ou informações pessoais compartilhadas pelas vítimas, chamada sextorção e roubo de identidade.
7: A proposta estabelece que a punição seja agravada se a fraude for cometida com o uso de ferramentas automatizadas, perfis robôs ou se visar a exploração financeira de pessoas vulneráveis como idosos.
5: E processos de violência doméstica poderão ter análise mais rápida na justiça.
6: Avançou o projeto que garante prioridade aos juizados especializados na tramitação das ações previstas na Lei Maria da Penha. Repórter Rodrigo Rezende.
9: Os juizados de violência doméstica e familiar contra a mulher terão prioridade em relação à chamada justiça comum na análise dos processos relacionados à Lei Maria da Penha. O projeto com esse objetivo foi aprovado pela Comissão de Direitos Humanos. A relatora, senadora Ana Paula Lobato, do PSB do Maranhão, ressalta que essa medida impede conflitos entre órgãos judiciais e dá mais segurança para a mulher vítima de agressão. O relatório de Ana Paula Lobato foi lido na CDH pelo senador Rogério Carvalho, do PT de Sergipe.
10: Ao instituir órgãos judiciais especializados com competência civil e criminal para o processo, julgamento e execução das causas decorrentes dessa violência, a Lei Maria da Penha buscou evitar a fragmentação do atendimento, decisões potencialmente contraditórias e a peregrinação da vítima por múltiplos juízos, assegurando tutela mais efetiva e concentrada.
9: O projeto foi apresentado pela deputada federal Laura Carneiro, do PSD do Rio de Janeiro, e agora será analisado pela Comissão de Constituição e Justiça.
5: E a Câmara dos Deputados pode votar nos próximos dias o chamado PL da misoginia, um projeto aprovado pelo Senado, que equipara o crime de ódio contra mulheres ao racismo.
6: A proposta torna a prática inafiançável e imprescritível e prevê penas mais duras para quem discriminar as mulheres. A reportagem é de Yasmin Rodrigues.
11: O projeto de lei aprovado pelo Senado em março inclui a misoginia entre os crimes de preconceito e discriminação já previstos na legislação brasileira. Assim como nos crimes de racismo, a conduta passa a ser considerada inafiançável e imprescritível. A autora do projeto, senadora Ana Paula Lobato, do PSB do Maranhão, afirmou que o objetivo é enfrentar um tipo de violência que muitas vezes antecede as agressões físicas e feminicídios.
12: Estatística crescente da violência doméstica que chega até o feminicídio. Então, antes de chegar no feminicídio, se sofre a violência psicológica, a violência financeira, a violência doméstica, para enfim chegar no feminicídio. Para diminuir os casos de feminicídio, a gente precisa primeiramente combater a violência.
11: A matéria recebeu parecer favorável da relatora, senadora Soraya Tronic, do PSB de Mato Grosso do Sul. Se os deputados aprovarem o texto sem alterações, a proposta segue diretamente para a sanção presidencial.
5: Uma audiência pública das Comissões de Direitos Humanos e de Assuntos Sociais discutiu os impactos das apostas esportivas online no Brasil.
6: O debate apontou que a crescente expansão das bets no país exige medidas de proteção aos consumidores. Repórter Patrícia Oliveira.
13: Para os debatedores, os efeitos das apostas esportivas online sobre o endividamento das famílias e a saúde mental dos brasileiros exigem medidas de proteção ao consumidor. Além do cadastramento do CPF nos sites de aposta, também seria necessária a declaração de renda para o controle do valor apostado e a redução da publicidade das bets. O psiquiatra Hermano Tavares destacou o aumento de casos de jogo compulsivo, o vício que afeta um em cada cinco apostadores.
14: É como se fosse uma droga, gente. O SUS teve mais de 100% de aumento de demanda de tratamento para jogo nesse período.
13: O senador Eduardo Girão, do Novo do Ceará, defende o fim das apostas online.
15: Copa do Mundo acontecendo durante esse mês, explodiu a propaganda. Na minha opinião, deveria acabar. Proibir, seja o governo enviando um projeto ou o próprio parlamento deliberar pelo fim.
13: Além de outras propostas em tramitação, um pacote de projetos reunidos pela senadora Damares Alves do Republicanos do Distrito Federal restringe a publicidade das bets e proíbe a ação de influenciadores digitais.
5: Os atendimentos a pessoas com dependência em jogos de apostas no SUS cresceram 140% entre 2018 e 2025. O dado foi apresentado na audiência pública pela coordenadora do Departamento de Saúde Mental, Álcool e Outras Drogas do Ministério da Saúde, Gabriela de Andrade.
6: Para a senadora Damares Alves, do Republicanos do Distrito Federal, a expansão das apostas esportivas já afeta a saúde pública e a economia, o que reforça a necessidade de medidas para enfrentar a ludopatia.
16: Quanto tudo isso está custando para o Brasil? O que está arrecadando? Está compensando os danos e prejuízos que os cofres públicos vão ter e já estão tendo?
5: Os limites para o acesso ao microcrédito podem deixar de ficar defasados.
6: A Comissão de Assuntos Econômicos aprovou um projeto que atualiza esses valores anualmente, com base na inflação, para preservar o acesso de microempreendedores e trabalhadores informais ao crédito. O texto segue para a Câmara dos Deputados, se não houver recurso ao plenário. Repórter Marcela Cunha.
17: O projeto prevê a correção anual dos limites de endividamento para acesso ao Programa Nacional de Microcrédito Produtivo Orientado. O PNMPO oferece crédito para financiar atividades produtivas de microempreendedores, pequenos negócios e trabalhadores informais. Hoje, o Conselho Monetário Nacional estabelece dois limites, até R$ 21 mil em operações de microcrédito na mesma instituição financeira e até R$ 80 mil no total de operações de crédito no sistema financeiro, sem contar financiamento habitacional. Mas esses valores podem ficar defasados com o tempo. O relatório senador Laércio Oliveira, do Progressistas de Sergipe, afirmou que manter os limites sem correção pela inflação reduz ano a ano o acesso dos pequenos empreendedores ao microcrédito.
18: Mais do que facilitar o acesso ao financiamento com taxas justas, a política do microcrédito atua como um motor de incentivo e profissionalização para os

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1: O Tribunal de Contas da União avaliou se órgãos federais oferecem condições adequadas no ambiente de trabalho para a inclusão de pessoas com deficiência. 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
2: Deputados definem novas regras para fiscalizar despesas com educação.
3: O projeto cria medidas de saúde para pessoas afetadas por jogos de azar.
2: Avança a proposta que retoma incentivos para o programa Mais Médicos.
3: Boa noite. Comissão de Educação aprova incentivo ao programa Mais Médicos. O repórter José Carlos Oliveira tem as informações.
4: A Comissão de Educação da Câmara dos Deputados aprovou o projeto de lei que retoma incentivos ao programa Mais Médicos, que haviam sido revogados em 2025, diante da lei que criou o programa Agora Tem Especialistas. O texto aprovado permite que os candidatos aos programas de residência médica recebam 10% de pontuação adicional durante o processo seletivo, desde que tenham cumprido integralmente pelo menos um ano de ações em projetos e programas dos Ministérios da Saúde e da Educação, como é o caso do Mais Médicos. Para o relator da proposta, deputado Ismael, do PL de Santa Catarina, a medida tem baixo custo, é fácil de ser operacionalizada e, na prática, vai atrair mais jovens profissionais para o programa Mais Médicos.
5: A gente sabe da importância da presença do programa Mais Médico nesses pequenos municípios. E o projeto do deputado Ismael Alexandrino permite que especialistas em medicina também adentrem ao programa Mais Médico, permitindo um maior acesso da nossa população, a saúde, tão fundamental, uma das prioridades, sem dúvida, desafiantes para o nosso país.
4: A proposta de retomada de incentivos ao programa Mais Médicos ainda vai passar pelas análises das comissões de saúde e de Constituição e Justiça. Da Rádio Câmara de Brasília, José Carlos Oliveira.
2: Orlando Silva, do PCdoB de São Paulo, comemora a aprovação na Comissão de Constituição e Justiça do projeto que veda o ensino à distância nos cursos da área da saúde. Segundo ele, a formação presencial é indispensável para garantir a qualificação dos futuros profissionais.
3: Orlando Silva acredita que a medida preserva a qualidade dos serviços prestados à população e evita a formação de profissionais com diferentes níveis de preparo. O deputado também defende a rápida tramitação da proposta no Senado.
0: Trabalho.
2: Professora Luciene Cavalcante, do PSOL de São Paulo, apoia a instituição do piso nacional para os profissionais não docentes da educação. Segundo ela, a proposta garante valorização aos trabalhadores da educação básica e prevê remuneração equivalente a 75% do piso do magistério.
3: Professora Luciene Cavalcante afirma que o projeto conta com fonte de financiamento por meio do Fundeb e pede prioridade para a votação no Senado. Ela argumenta que a medida corrige uma injustiça salarial e reconhece o trabalho dos profissionais que atuam diariamente nas escolas.
0: Educação.
2: Foram aprovadas novas regras para fiscalização de despesas públicas com educação. A repórter Paula Bittar acompanhou a votação.
6: A Comissão de Constituição e Justiça da Câmara aprovou uma proposta que define regras para acompanhar e avaliar gastos com educação nos estados e municípios. O texto aprovado confere um papel central ao Sistema de Informações sobre Orçamentos Públicos em Educação, SIOP, um sistema eletrônico gerido pelo Fundo Nacional de Desenvolvimento da Educação, o FNDE, que coleta, processa e disponibiliza dados sobre receitas e despesas com educação. O monitoramento da aplicação de recursos na educação será feito por esse sistema, que também será responsável por manter um portal voltado ao cidadão. Estados e municípios deverão publicar no SIOP até 30 dias após o fim de cada bimestre um demonstrativo com as receitas e despesas da educação.

0: educação. Se o relatório não for publicado, o governo federal poderá suspender as transferências voluntárias, com exceção das destinadas à educação, saúde e assistência social. Durante a discussão da proposta na comissão, o deputado Patrus Ananias, do PT de Minas Gerais, ressaltou a necessidade de garantir transparência nos gastos públicos.
1: Esse projeto me tocou muito o coração. Porque eu penso que nós vivemos uma época em que nós aqui na Câmara dos Deputados, parlamentares, precisamos mandar um recado claro, passar uma imagem para o povo brasileiro da nossa correção, do nosso rigor, da nossa transparência na aplicação dos recursos públicos, que não podem ser destinados a projetos mirabolantes, a obras inacabadas, mas destinados prioritariamente às políticas públicas que promovem o desenvolvimento do nosso país.
0: O projeto que define regras para acompanhar e avaliar gastos com educação nos estados e municípios já pode seguir para análise do Senado, a menos que haja recurso para votação pelo plenário da Câmara. Da Rádio Câmara, de Brasília, Paula Bittar.
2: Saúde.
3: Hélio Lopes, do PL do Rio de Janeiro, é autor de projeto que estabelece diretrizes para a caderneta de saúde da gestante e do bebê no SUS. Entre as medidas previstas, o texto determina o uso de terminologia baseada no sexo biológico e veda a adoção de linguagem neutra.
4: Segundo Hélio Lopes, a proposta também define que as cadernetas de pré-natal sejam voltadas exclusivamente à proteção da saúde da mãe e do bebê, sem conteúdos que estimulem a interrupção da gestação. O projeto ainda prevê orientações sobre denúncia e proteção em casos de violência sexual.
3: O projeto de Felipe Beccari, do Podemos de São Paulo, cria uma política de incentivo à produção e ao acesso a medicamentos genéricos de uso veterinário. O deputado propôs estímulos para empresas que produzem esses medicamentos e adotem políticas de preços mais acessíveis.
4: De acordo com Felipe Beccari, a medida busca reduzir os custos dos tratamentos veterinários e ampliar o acesso da população aos cuidados com os animais. Ele acredita que o fortalecimento do mercado de genéricos pode estimular a concorrência, beneficiar tutores e contribuir para o bem-estar animal.
2: Direitos humanos.
3: O projeto cria uma pensão especial para pessoas que adquirirem deficiência permanente em decorrência de violência doméstica. Um dos autores da matéria, Dimas Gadelha, do PT do Rio de Janeiro, explica que a ideia é indenizar as vítimas sem renda suficiente para garantir o próprio sustento.
4: O texto também dispensa o tempo de carência para a concessão de benefícios às vítimas. De acordo com Dimas Gadelha, a proposta ainda prevê mecanismos para que o Estado busque o ressarcimento dos gastos junto aos agressores.
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2: Ciência e tecnologia.
3: Está pronta para ser votada no plenário da Câmara a proposta que cria uma política para auxiliar na saúde de pessoas afetadas por jogos de azar. A repórter Mônica Tati tem mais informações.
6: A Comissão de Constituição e Justiça da Câmara dos Deputados aprovou o projeto de lei que institui política para atender pessoas e famílias que foram afetadas pelos jogos de apostas. O texto cria a Estratégia Nacional de Atenção Integral às pessoas com necessidades decorrentes das práticas de jogos e apostas. Entre outros pontos, aborda a prevenção, a redução de danos, a proteção e a reinserção social de pessoas que tenham problemas com vícios em jogos. A relatora na comissão, a deputada Laura Carneiro, do PSD do Rio de Janeiro, afirmou que a proposta tem relevância social e sanitária, devido aos efeitos das apostas sobre a saúde mental, a vida familiar e a proteção de grupos vulneráveis. Já o autor do projeto, o deputado Rui Carneiro, do Podemos da Paraíba, informou que o número de pessoas atendidas pelo SUS, o Sistema Único de Saúde, com problemas associados ao jogo patológico, passou de 108 para 1.200 entre 2018 e 2023.
7: Os jogos de azar no Brasil se transformaram numa questão gravíssima de saúde pública. Esse é a moral principal do nosso projeto, dar uma resposta às pessoas que, junto com os seus familiares, estão vivendo essa nova realidade do Brasil, inclusive uma das maiores causas do endividamento do brasileiro. Então, o objetivo é preparar a estrutura, sobretudo de saúde, as unidades básicas de saúde, nos CAPs, para atender esse novo tipo de paciente, vamos dizer assim, que precisa de socorro.
6: O projeto que cria uma política de atenção às pessoas com problemas com jogos de apostas já foi aprovado por todas as comissões e aguarda a votação do plenário da Câmara. Da Rádio Câmara de Brasília, Mônica Tati.
2: Justiça.
4: Adriana Ventura, do Novo de São Paulo, pede a instalação de uma CPMI para investigar o Banco Master e acusa o governo de priorizar gastos com publicidade em vez de áreas como saúde. Ela defende o combate à impunidade e a responsabilização dos envolvidos em crimes.
3: Adriana Ventura também faz críticas ao governo federal e cita investigações da Polícia Federal envolvendo o Banco Master e integrantes da base governista. Segundo ela, as denúncias reforçam a necessidade de aprofundar as apurações sobre possíveis casos de corrupção.
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2: Comissões.
4: A Comissão de Administração da Câmara debate experiência de ouvidorias externas em defensorias públicas. O repórter Luiz Cláudio Canuto tem os detalhes.
9: 20 unidades da Federação têm ouvidorias externas em suas defensorias públicas, que funcionam como órgãos auxiliares e autônomos para garantir o controle social, a transparência e a participação da sociedade civil. As ouvidorias externas não pertencem à carreira da defensoria e seus integrantes são eleitos a partir de listas tríplices com representantes da sociedade. Criadas pela Constituição de 88, as defensorias públicas são instituições estatais que garantem assistência jurídica integral e gratuita à população que não possui recursos financeiros para contratar um advogado. Elas atuam na defesa dos direitos individuais e coletivos e na promoção dos direitos humanos. A Comissão de Administração e Serviço Público da Câmara dos Deputados debateu a experiência das ouvidorias externas das defensorias públicas com representantes do setor. A audiência pública foi presidida pela deputada Fernanda Melchiona, do PSOL do Rio Grande do Sul, autora também do pedido para a realização do debate.
10: 20 estados já têm a defensoria, a ouvidoria da defensoria pública, que é um órgão do controle social, que não é da carreira da instituição e que é eleita pelos movimentos sociais populares. E por que eu estou fazendo esse preâmbulo? Porque é o único órgão do sistema judicial que tem esse controle externo, externo mesmo, que não é da carreira, que não tem aquele elemento corporativo. Isso é muito importante.
9: Os estados que não têm ouvidorias externas nas defensorias públicas são Espírito Santo, Sergipe, Alagoas, Tocantins, Mato Grosso do Sul, Amazonas, Roraima e Rio Grande do Norte. A Defensoria Pública da União conta com uma ouvidoria geral composta por representantes da sociedade civil. O projeto apresentado no Senado Federal muda a lei de responsabilidade fiscal e destina limite de até 2% da receita das unidades federativas para o orçamento das defensorias públicas, a fim de garantir autonomia financeira. A proposta também impede contingenciamentos severos no sistema de assistência jurídica gratuita. Da Rádio Câmara de Brasília, Luiz Cláudio Canuto.
2: Economia.
3: Florentino Neto, do PT do Piauí, defende o projeto que autoriza a União a criar uma empresa estatal para atuar na distribuição de combustíveis e gás de cozinha. A proposta também permite ampliar a participação pública em refinarias e outras estruturas estratégicas para o abastecimento nacional.
4: No entendimento de Florentino Neto, a medida fortalece a soberania energética e protege o país em situações de desabastecimento. Ele considera ainda que a iniciativa contribui para a estabilidade da oferta de combustíveis, além de proteger os consumidores contra aumentos abusivos.
3: Glauber Braga, do PSOL do Rio de Janeiro, apresentou o projeto que revoga a lei do Programa Nacional de Desestatização. O deputado afirma que a proposta busca fortalecer a presença do Estado em áreas estratégicas, como energia, mineração, telecomunicações e infraestrutura.
4: Glauber Braga avalia que as privatizações reduzem a capacidade do poder público de planejar o desenvolvimento do país. Ele defende que empresas estatais atuem em setores essenciais para atender ao interesse da população, especialmente onde a iniciativa privada não vê lucro imediato.
2: Relações Exteriores.
3: Edilson Barroso, do PL de São Paulo, integra a Frente Parlamentar Mista em apoio à integração União Europeia-Mercosul, criada para acompanhar o acordo comercial entre os dois blocos. Ele detalha a importância da fiscalização legislativa para dar mais segurança às empresas brasileiras.
4: Adilson Barroso afirma que o acordo vai reduzir aos poucos impostos cobrados sobre milhares de produtos e serviços. O deputado aponta que a mudança pode facilitar as vendas do Brasil para outros países e atrair novos investimentos.
2: Agricultura.
3: Representantes da cadeia de produção do tabaco defenderam na Câmara uma proteção para o setor. A repórter Maria Neves nos conta quais as propostas.
11: Representantes da cadeia produtiva do tabaco reclamaram em audiência pública na Câmara dos Deputados que o sistema integrado de produção do setor está ameaçado no Brasil. De acordo com o deputado Heitor Schur, do PSD Gaúcho, que pediu a realização do debate, o aumento do número de produtores independentes e a carga tributária representam as principais ameaças à produção integrada de fumo no Brasil. Heitor Schur afirma que o sistema integrado foi construído há mais de 100 anos e engloba desde os produtores de fumo até a fabricação dos produtos derivados, como cigarro. O deputado argumenta que essa organização é importante para garantir aspectos como equilíbrio entre produção e demanda, assistência técnica e controle da qualidade dos insumos. Com o crescimento dos produtores independentes, ele acredita que essa estrutura esteja ameaçada.
12: Nós temos diversas safras dentro de um ano. Uma vez era a safra do fumo, agora é a safra de verão, a safra de inverno, a safra de primavera. Está plantando e colhendo o ano inteiro. Talvez isso para a indústria seja muito bom, mas para o segmento que está lá no campo eu não vejo ganhar com isso. E ao mesmo tempo a gente percebe que cada vez tem mais produtores independentes plantando por conta. Não sei se os insumos que eles usam são os corretos. E essas coisas acabam influenciando também o nosso setor.
11: Com o aumento da produção, Heitor Schur afirma que houve queda no preço do tabaco. O deputado sustentou que enquanto em janeiro a arroba do produto custava R$ 340, hoje está sendo vendida por R$ 260. Da Rádio Câmara de Brasília, Maria Neves.
4: Marcelo Moraes, do PL do Rio Grande do Sul, defende a securitização das dívidas dos produtores rurais do estado. Na visão do deputado, a medida é essencial para permitir a renegociação dos débitos acumulados após anos de estiagem e das enchentes de 2024.
3: Marcelo Moraes afirma que os agricultores não pedem perdão das dívidas, mas condições para quitá-las. Ele também cobra a apreciação da proposta pela Câmara, alegando que a demora na votação agrava a crise no campo e compromete a economia gaúcha.
2: Meio ambiente.
4: Cabo Gilberto Silva, do PL da Paraíba, critica a atuação de órgãos federais durante operações de fiscalização ambiental em Novo Progresso, no Pará. Segundo o deputado, as ações truculentas provocam conflitos com produtores rurais e moradores da região.
3: Cabo Gilberto Silva pede ao governo federal que reveja a atuação dos órgãos responsáveis pela fiscalização ambiental na região. No entendimento do parlamentar, é necessário garantir o cumprimento da legislação sem comprometer os direitos dos produtores.
4: Joaquim Passarinho, do PL do Pará, também denuncia a truculência de órgãos federais durante a operação de fiscalização ambiental em Novo Progresso. O deputado defende que a fiscalização seja conduzida com respeito à população e prioridade para medidas de orientação.
3: Joaquim Passarinho cobra do governo ações para acelerar a regularização fundiária e ambiental na região. Segundo o parlamentar, é preciso garantir segurança jurídica aos produtores e conciliar a proteção do meio ambiente com o desenvolvimento das atividades econômicas locais.
4: Termina agora o jornal Câmara dos Deputados, produzido pela Rádio Câmara, com trabalhos técnicos de Wellington Teles e apresentação de Ana Raquel Macedo e Márcio Aquiles Sardi. Boa noite.
3: A Voz do Brasil volta na segunda-feira. Boa noite e bom final de semana.
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1: Alô amigos, alô amigas, muito mais, muito boa noite. Que bom ter e ser a sua companhia.
2: 9:58.

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2: 10 e 14.
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2: Segue com tempo bom, tempo firme durante a sequência deste sábado. Frio com formação de geada durante a madrugada, início da manhã desse sábado, com temperatura próxima aí de 0 a 4 negativo na região de Lages, menos 4 a menos 7 graus na região do topo da Serra Catarinense. E o tempo é bom, dá para aproveitar 100% do dia. O sol acaba predominando, um outro banco de nevoeiro no amanhecer e muita geada. No domingo, segue com aumento das nuvens e pancadas passageiras isoladas. O frio ele perde força, a temperatura ela deve oscilar entre 5 a 7 graus positivos e a maior parte é aproveitável com tempo bom. Mas, repito, né, algumas pancadas passageiras mal distribuídas não estão descartadas a qualquer momento do domingo. Na segunda, passa uma frente fria provocando aumento das nuvens com chuva a partir da tarde e turno da noite. Pouca chuva no geral. Terça, quarta, quinta, tempo bom e geadas mal distribuídas ao amanhecer. Peter Scheuer, meteorologista, com a previsão do tempo.
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1: 10:31. 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
0: Muito, mas muito boa noite. É bom ter a sua companhia. Muito obrigado.

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7: 10:47. 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
0: 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Não sofra com o que não tem, mesmo que queira conseguir.

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2: Boa noite. Será na próxima segunda-feira, às 17h, a solenidade de posse do novo reitor da Universidade do Planalto Catarinense, a Uniplac. O professor Alexandre Tripoli Venção assume o comando da instituição para o quadriênio 2026 a 2030. A cerimônia vai acontecer no auditório do Centro de Ciências Jurídicas da Uniplac. No cenário internacional, o Júri Nacional Eleitoral do Peru confirmou a vitória da candidata de direita Fujimori no segundo turno das eleições. A disputa acirrada com o deputado de esquerda, Roberto, durou semanas até a confirmação do resultado hoje. Keiko assume a presidência prometendo uma plataforma de linha dura contra o crime na nação andina. Bom dia, a Clube está. Para a Hora da Notícia, Evandro Giocco.
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5: 11,4.
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3: 11 e 20. 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
0: Seus sonhos não precisam de plateia, eles só precisam de você. Muito, mas muito boa noite. Que bom ter e ser a sua companhia.

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2: 11:28.

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4: 11:35.
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0: 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Não sofra com o que não tem, mesmo que queira conseguir.

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3: 11:49.
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0: Eu não conseguiria cantar se não fosse vocês aí dando força. Obrigado, viu, gente?
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2: Sua companhia é muito, mas muito especial. Tá chegando por aqui o Madrugadão com a seleção musical muito, mas muito bacana. Boa noite, muito obrigado.

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Meia-noite e um.

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1: Meia-noite e cinco.

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1: Meia-noite e 13.
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1: Meia-noite e 13.

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1: 12:30.

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1: Meia-noite 37.

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1: 12:41.

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2: Segue com tempo bom, tempo firme durante a sequência deste sábado. Frio com formação de geada durante a madrugada, início da manhã desse sábado, com temperatura próxima aí de 0 a 4 negativo na região de Lages, menos 4 a menos 7 graus na região do topo da Serra Catarinense. E o tempo é bom, dá para aproveitar 100% do dia. O sol acaba predominando, um outro banco de nevoeiro no amanhecer e muita geada. No domingo, segue com aumento das nuvens e pancadas passageiras isoladas. O frio ele perde força, a temperatura ela deve oscilar entre 5 a 7 graus positivos e a maior parte é aproveitável com tempo bom. Mas, repito, né, algumas pancadas passageiras mal distribuídas não estão descartadas a qualquer momento do domingo. Na segunda, passa uma frente fria provocando aumento das nuvens com chuva a partir da tarde e turno da noite. Pouca chuva no geral. Terça, quarta, quinta, tempo bom e geadas mal distribuídas ao amanhecer. Peter Scheuer, meteorologista, com a previsão do tempo.
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1: 1:12.

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1: 1:19.

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1: 1h22.

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1: 1:47.

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1: 1:50.

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2: 2:02.

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1: 2:27.

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1: 2:59.

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2: 3 e 3.

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1: 3:14.

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3: 13:31.

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1: 3:46.

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1: 3:58.

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1: 4 e 1.

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1: 4:23.

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1: 4:27.

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1: 4:34.

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2: 4:38.

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1: Mas quem vem lá, chefe?

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1: Bom dia, minha irmã, bom dia, meu irmão ouvinte, aqui do Momento de Esperança, no Alma Cabocla, que nos acolhe nesta manhã de sábado, 4 de julho. Nos encontramos para agradecer e bendizer a Deus por mais essa oportunidade que Ele nos dá de acordar e bem viver esse dia que iniciamos. Meus irmãos, minhas irmãs, na escuta atenta da palavra de Deus, todos nós, discípulos e discípulas, seguidores e seguidoras de Jesus, deixamos-nos transformar por sua graça e por seus dons. Nesta manhã, que o Senhor nos ilumine para que permaneçamos sempre em sua verdade. Iniciemos esta manhã com muita alegria, meditando a palavra de Deus. No evangelho de hoje, Jesus fala sobre o jejum e o vinho novo, mostrando que ele inaugura os tempos messiânicos anunciados pelo profeta Amós. Deus visita o seu povo, restaura a justiça e planta Israel em seu solo. A presença de Deus traz alegria, festa e renovação. Distantes da desde o jejum, a expressão vinho novo se coloca em odres novos, indica que a novidade de Cristo exige abertura e formas novas de acolhimento, assim como Amós anunciava a esperança em meio à disciplina. Jesus nos convida a viver a novidade do reino com fé e alegria, permitindo que sua graça transforme nossa vida e comunidade. Rezemos nesta manhã para que a igreja, aberta à ação do Espírito Santo, anuncie com alegria a novidade do evangelho e conduza os povos à verdadeira conversão. Rezemos também para que aqueles que vivem presos a ritualismos e costumes vazios encontrem em Cristo a liberdade de um coração renovado. E que todos nós, discípulos e discípulas do Senhor, saibamos acolher a alegria do reino e viver cada dia como sinal da presença de Deus no mundo. Preparemos-nos assim para a oração e a bênção desta manhã.
2: Pai nosso que estás no céu, santificado seja o vosso.
1: Oremos. Cuida bem, Senhor, daqueles que estão à minha frente, cuida bem, Senhor, daqueles que me seguem no caminho, cuida bem, Senhor, daqueles que se encontram ao meu lado, cuida bem, Senhor, e caso for também do teu agrado, cuida bem de mim, Senhor. Amém. Querida irmã, querido irmão ouvinte, aqui do Momento de Esperança, no Alma Cabocla, Deus te guarde onde estiveres, Deus te guie por onde andares, Deus te ilumine naquilo que decidires, e em todos os dias da tua vida, pela intercessão de Nossa Senhora dos Prazeres, mãe e companheira de caminhada do povo serrano, Deus te abençoe e te proteja. Em nome do Pai, do Filho e do Espírito Santo. Amém.
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3: Agora 6:02, o Alma Cabocla que segue nesta manhã de sabadão, 4 de julho de 2026, uma temperatura de 0 graus. 0 grau neste momento, uma geada aí cobrindo campos e carros na nossa cidade. E a gente vai seguindo aqui com o Alma Cabocla na apresentação de Serginho Delis, que fica com vocês até as 8, com muita música. E é claro, hoje tem um sorteio da charadinha, a charadinha do Alma Cabocla, que é a seguinte, hein? O que o capitão faz quando o barco afunda? O que o capitão faz quando o barco afunda? É a charadinha do Alma Cabocla que você respondeu durante toda a semana. Então hoje tem um sorteio aí, que é um oferecimento dos supermercados Bastos, um vale compra de R$100, tá certo? Então fica ligadinho, porque hoje tem o sorteio. 6:03, obrigado pelo seu carinho, pela sua audiência, e vamos em frente, porque vem chegando Elton Saldanha, o Sincerro vem batendo. 6:03, bom dia.

Dona Viola no ponteio da viola. E também tivemos por aqui Elton Saldanha, o Sincerro Vai Batendo, 6:10. Magri Fagundes, Eu Reconheço Que Sou Grosso, 6:10.

0: Reconheço que sou grosso na voz de Bagre Fagundes aqui no Alma Cabocla, agora 6:16.
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1: 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Continue com ele, Serginho de Lins e o programa Alma Cabocla.
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2: Agora 6:20. Em instantes tem o Peter, as condições do tempo nesta madrugada de sabadão. Aí uma madrugada congelante. E daqui a pouquinho o Peter vem trazendo as condições para saber como é que vai ser o final de semana. E o nosso bom dia já vai para os nossos amigos que estão sintonizados aqui no Alma Cabocla. Eni Macedo, bom dia. Bom dia para a Célia Barros. Bom dia para Osni. A Marisa Amaral chegando por aqui também. Sempre ligadinha, não importa se o Serginho se tá frio ou não tá, tô aqui ligadinha. Manda um abraço para a tia Mercedes no bairro da Brusque e para todos vocês lá na Clube. Então, obrigado aí pela sintonia e pela audiência. 6:20 e a boa música não para. A viola está chorando com eles, Jean e Giovanni.

0: Giovanni, a viola está chorando, 6:24.
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0: Vamos saber como é que o tempo vai se comportar para este final de semana com ele, Peter Scheuer. Bom dia.
2: Bom dia. A presença de uma massa de ar frio e seco proporciona um sábado relativamente aproveitável, tempo bom, com formação de geada durante a madrugada e início da manhã, com chance até para ter mínimas em torno aí de 0 a menos 4 graus na região de Lages, menos 4 a menos 7 graus em Urubici, São Joaquim, Bom Jardim, Urupema, Rio Rufino, Painel, enfim. E o sol ele predomina, a temperatura ela sobe bem rapidamente, com máxima de 15 graus. No domingo, também é um dia assim aproveitável, mas tem aumento da nebulosidade, pontualmente até alguma pancada passageira de forma rápida, bem mal distribuída, até não dá para descartar, principalmente entre a madrugada e a manhã, depois melhora. E vai prosseguindo com o tempo instável durante a segunda-feira, passa uma frente fria provocando aumento das nuvens e chuva. Queda na temperatura, volta a esfriar na próxima semana com geada. Peter Scheuer, meteorologista, com a previsão do tempo.
0: Muito bem, Peter, obrigado pelas informações aqui no Alma Cabocla. Neste momento, a temperatura marcando aí 1 grau positivo, mas com a sensação de menos grau. Então, realmente, muito frio nesta madrugada aí, mas como diz o Peter, as condições vão melhorando e o sol vai aparecer. Vamos aproveitar enquanto tem sol, porque logo, logo o tempo vira de novo. 6:25. Um bom dia, minha amiga Denir, lá em Joinville, acompanhando pelo aplicativo, aqui ligadinho no Alma Cabocla, aproveitando, mandando um abraço para os seus pais ali em Otacílio Costa, o seu Nelson e a dona Evanda. Muito obrigado à família Coelho, sempre acompanhando aqui a número 1 do Ibope. E falando em frio, Erlon Pélix vem falando aqui sobre inverno brabo. E realmente tá brabo de aguentar. 6:26, bom dia.

0: Chitãozinho e Xororó, 60 dias apaixonados, agora 6 horas com mais 32 minutos.
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0: E a charadinha do Alma Cabocla está no ar. Vamos lá. O que o capitão faz quando o barco afunda? O que será que ele faz, hein? O barco tá afundando, qual a decisão que ele toma, hein? Então, vai responder 3221-3148, opção 1, é resposta, o nome completo, o bairro e boa sorte. 7:45, em nome dos supermercados Bastos, o gênio da economia no Guarujá e no Vila Nova, um vale compras de R$ 100 para você ir lá no Bastos fazer as suas compras, tá bom? Então, é 7:45 o sorteio. O que o capitão faz quando o barco afunda? Já já tem um momento só de gaita. Enquanto isso, nosso abraço vai para Helenir dos Santos Pinheiro. Obrigado aí pela sintonia, minha amiga. Obrigado pelo carinho. Quem mais vem chegando por aqui? O pessoal mandou aqui sabadão. Opa, quem que tá mandando pra gente? Léo Rodrigues. Ô, Léo, obrigado aí pela companhia, meu amigo. Compartilhando vídeos com a gente aqui no nosso WhatsApp, 991-523883. E a boa música não para, porque o Grupo Legendas vem chegando, retoço de gaita e pandeiro.
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0: No Alma Cabocla, só de gaita. 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
1: Agora, faltando 20 para as 7, bom dia para você que já está no galpão, você que está na sua lida diária. Muito obrigado pela sintonia, você que está aí na 282, na 116, me dando carona aí no automóvel, no caminhão. Obrigado aí pela sintonia. Vamos juntos aqui com o Alma Cabocla, na apresentação de Serginho de Liz, agradecendo a sua sintonia de todos os dias. E o Só de Gaita é para aquecer. E para quem está chegando por aqui dizendo: Serginho, mas que friagem é essa? É a Nil. Ô, Nil, obrigado pela sintonia, tá bom? Lá do Frei Rogério, o Vilmar Ludwig, também aí, mandando um abraço pra toda a família. Se o pessoal tá reclamando de frio, vamos aquecer então, tira aí o sofá da sala e vamos dançar com o grupo Querência, o Shot Laranjeira. Não perca a hora, 19 para as 7, bom dia.

0: só de gaita, Edson Dutra, mistura fina, agora às 6:46. 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
3: Agora faltando 11 para as 7, já o bom dia nosso colega de trabalho Cláudio Pereira, aí responsável pelos flashes comerciais, né, Cláudio? E também pelas blitz da Rádio Clube aí, gira todo o comércio, o Cláudio em parceria com o Fernandinho Machado, né? Eita, dupla imbatível. Bom dia, Mauro Mazieiro chegando por aqui. Bom dia, meu amigo, mateando aí em frente ao fogão a lenha. Não tem frio que ataque, né, Mauro? Então tá muito bem prevenido aí neste forte inverno aí. Tempo é aquela geada, mas já tô olhando por cima da colina, na colina aqui, já tá nublando o tempo, hein? Rapaz do céu, mas segundo o Peter, é pro tempo melhorar e o sol aparecer. Agora faltando 10 para as 7, vamos aquecendo com os Monarcas. Vai que vai, não se entregue. 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

E aqui no Alma Cabocla, César e Paulinho, fui eu. E também os Monarcas, Vai Que Vai, agora 6:57 e seguimos com o Alma Cabocla. E falando em Blitz da Rádio Clube, o Cláudio Pereira aí, hoje, sabadão, então tem a Blitz da Rádio Clube no Miatã da Duque de Caxias, das 9:30. Vai ter a roleta e muitos prêmios e brindes para você, tá bom? Cláudio Pereira e Fernando Machado vão trazer todas as informações durante o programa Show do sábado, tá? E à tarde vai ter a Blitz em parceria com a OSESC, Organização das Cooperativas do Estado de Santa Catarina, no Dia Internacional do Cooperativismo. Vai ser das 2 às 17:00, direto ali da Praça do Tanque, tá bom? Com distribuição de brindes para a comunidade, orientação sobre o cooperativismo, Cláudio vai estar atualizando durante a programação da tarde, tá bom? Então, é tudo que vai acontecer nesse final de semana aqui na programação da Rádio Clube e você acompanha na número 1 do Ibope. 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Faltando um para as 7 e a boa música não para. Esperando na janela, ela, Berenice Azambuja. Ou Berenice.

0: esperando na janela, Berenice Azambuja. Agora às 7 horas com mais 2 minutos, o Alma Cabocla está no ar.
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0: Olha a hora, 7:05.
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0: Na comunicação de Serginho Deliz, obrigado pelo carinho, pela audiência. Você que está aí despertando para um novo dia. Nesta manhã de sabadão, temperatura negativa neste momento. Negativa não, 0 grau neste momento aí, mas uma sensação térmica apontando aqui nossos termômetros de -1. Então é muito frio nesta manhã de sabadão, tempo nublado, mas o Peter daqui a pouquinho vai atualizar as condições do tempo durante o jornal na sua segunda edição, a partir das 8 horas. Vai acompanhando a gente aí e você fica sempre bem informado. 7:06, 7:06, e seguimos com muita música, porque quem vem chegando é o grupo Minuano, Trancão de Livramento.
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aqui na Alma Cabocla, em Novos Tempos. Você ouviu aí André Renner com a participação do Grupo Carisma, Bela Senhorita, 7:12, 7:12. E atenção para esse recado importante, a Arteris Planalto Sul informa que realizará testes técnicos para regularização do poço artesiano localizado na região de Barreira. Então atenção, pessoal aí em Capão Alto, muita atenção, é hoje, sábado, a partir das 8 da manhã. Durante os trabalhos, que tem duração estimada em até 24 horas, poderá ocorrer interrupção temporária no abastecimento de água. A concessionária está orientando os moradores a reservarem água com antecedência e agradece a compreensão de toda a comunidade. Então, repetindo esse comunicado muito importante, para você aí que está acompanhando o pessoal lá em Capão Alto, na região de Barreira, a Arteris Planalto Sul está informando que vai realizar testes técnicos para regularização do posto artesiano, que fica na região de Barreira, aí em Capão Alto, hein? É hoje, daqui a pouquinho mais, a partir das 8 horas da manhã. Então, durante esses trabalhos, tem aqui a duração até estimada em 24 horas, tá bom? Pode ocorrer interrupção temporária no abastecimento de água. Então, muito importante aí, a concessionária está orientando você, a moradores aí, a reservar água com antecedência. Está agradecendo a compreensão de toda a comunidade, tá bom? Então, é o recadinho que a gente está transmitindo aqui através da Rádio Clube. Agora 7:14, 7:14. E seguimos. Coitelinho com eles, Rio Negro e Solimões. 7:15, bom dia.

0: Muitalenho, Rio Negro e Solimões.
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1: Não perca a hora, 7:19. 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
1: Olha a hora, 7:20, 7:21, e seguimos com Alma Cabocla. Já tem um sorteio da charadinha, o charadinha aí do Alma Cabocla. O que o capitão faz quando o barco afunda? O que será que o capitão faz quando o barco afunda? É a charadinha dessa semana. Para responder, 3221-3148, opção 1, nome completo, bairro e a resposta, e pronto. Daqui a pouquinho, 7:45, tem o sorteio de um vale compras de R$100 dos supermercados Maço, tá bom? O que o capitão faz quando o barco afunda é a charadinha do Alma Cabocla. Já tem o esporte com Elcio José, 7:22. Enquanto isso, você curte aí Luiz Carlos Borges. Baile de Rancho, 7:22.
5: Vamos

0: 7 horas com 26 minutos, Luiz Carlos Borges, baile de rancho aqui no Alma Cabocla.
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0: E as informações do esporte vem chegando com ele, Elcio José, bom dia.
2: Alô, amigos do esporte, bom dia, um ótimo sábado para todo mundo que tá ouvindo aí, esse Alma Mais Cabocla do rádio. Começa hoje as oitavas da Copa do Mundo. Daqui a pouquinho, 14h, o primeiro jogo lá no Texas, Estados Unidos, entre Canadá e a seleção de Marrocos. Depois, na Pensilvânia, nos Estados Unidos, 18h, tem Paraguai e França. O Brasil vai jogar amanhã, domingo, 17h, contra a seleção da Noruega, em Nova Jersey, também nos Estados Unidos. Continue ligado aqui ouvindo esse Alma Cabocla, esse Alma Mais Cabocla do rádio. Bom dia, bom sábado, bom final de semana.
0: Para você também, Elcio José, lembrando que o Jogaço do Brasil você acompanha pelo SCCSBT, canal 10.1. Todas as informações com Galvão Bueno. 7h com mais 27 minutos. Pra cima, Brasil. Tchê Guri, Alambrador, 727, bom dia.

0: 7:30, o Tcheguri Alambrador.
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0: Familiares estão comunicando o falecimento de Maria dos Santos Capistrano, ocorrido ontem em sua residência. O corpo está sendo velado na Capela São Pedro, no bairro Morro do Posto, e a celebração de despedida hoje às 9:30 na mesma capela e seguindo após para o sepultamento no cemitério Cruz das Almas. A funerária São Pedro comunicou o falecimento de Maria dos Santos Capistrano. Familiares estão comunicando o falecimento de Maria dos Santos Capistrano, ocorrido ontem em sua residência. O corpo está sendo velado na Capela São Pedro, no bairro Morro do Posto. A celebração de despedida, hoje, às 9:30, na mesma capela, e seguindo após para o sepultamento no cemitério Cruz das Almas. A funerária São Pedro comunicou o falecimento de Maria dos Santos Capistrano.

0: notas diversas.
1: Não perca a hora, 7 horas com mais 32 minutos. E atenção, Capão Alto, especialmente aí, pessoal da região da Barreira. Este comunicado muito importante aqui da Arteris Planalto Sul está informando que realizará testes técnicos para regularização do posto artesiano localizado na região de Barreira, aí em Capão Alto. É hoje, daqui a pouquinho mais, a partir das 8 da manhã, e durante os trabalhos, que tem duração estimada em até 24 horas, poderá ocorrer interrupção temporária no abastecimento de água. A concessionária está orientando os moradores a reservarem água com antecedência e agradece a compreensão de toda a comunidade. Então, atenção, você aí de Barreira, em Capão Alto, a Planalto, a Arteris Planalto, está informando que vai fazer testes aí para a técnicos, né, para a regularização do posto artesiano na região de Barreira, em Capão Alto. É hoje, daqui a pouquinho, a partir das 8 da manhã. E durante todo o trabalho aí, que tem duração estimada até 24 horas, pode haver a interrupção do fornecimento de água, tá bom? E para que isso não venha causar transtornos, a concessionária está orientando os moradores a reservarem água com antecedência e está agradecendo toda a compreensão da comunidade, tá bom? 7 horas com mais 33 minutos.
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1: Olha a hora, 7:37. Em instantes tem aí a partir das 8:00 o Jornal da Clube com Maico Lovatti e as informações aí do setor policial com Rodrigo Silvério. No esporte tem as informações com Elcio José. Tudo isso você acompanha aqui na número 1 do Ibope. E o bom dia vai para o Alcione lá de Correia Pinto, no pátio da Clabin, tá mandando foto aqui, o pátio coberto aí de gelo e o pessoal trabalhando ouvindo a Rádio Clube. Muito obrigado, meu amigo Alcione. Quem mais vem chegando? Manda um abraço para nós aqui. É o Ivan Douglas do bairro. Bairro da Chuveira aqui, da Penha. Oi, Ivan, obrigado aí pela sintonia. Na parte alta da cidade, meu amigo aí, a família Terra, obrigado, seu João, pela sintonia. 7:38, 7:38, já já tem a resposta da charadinha do Alma Cabocla, o que o capitão faz quando o barco afunda, hein? Vamos saber o que que é. Enquanto isso, você acompanha aí a banda Passarela. Se ainda existe amor, não perca a hora, 22 para as 8.

0: José Mendes Júnior, aqui meu velho pai, agora faltando 16 aí para as 8 da manhã, com uma temperatura de 1 grau, a gente segue com Alma Cabocla, agradecendo seu carinho e sua audiência, agora 15 para as 8.
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0: E falamos com Alma Cabocla, Cláudio Pereira por aí, Supermercados Bastos, o Gênio da Economia no bairro Guarujá e também no bairro Vila Nova. A gente vai dando sequência. Cláudio, se aproxima aí, antes da gente vir com a charadinha. O Cláudio vem aí com aquele tradicional bom dia, deixa eu abrir o microfone, deixa eu achar o fone do Cláudio Pereira. Nada ainda, Cláudio? Mas tudo bem, então chega pro teu bom dia. Cláudio, tudo bem com você? Não tá me ouvindo? Cláudio, bom dia.
6: Bom dia, Serginho, bom dia a todos os ouvintes do Alma Cabocla. Nesta manhã de sábado, deu um jadão bonito, né?
0: Frio, né?
6: Rapaz, e agora lá fora o bicho tá pegando, porque agora começou a dissipar a geada. Lá derrete, daí que fica mais frio. Criançada aí, os pessoal da menor idade, vamos se agasalhar bem, tomar um café bem gostoso, bem reforçado, né? Pra... E é, hoje tem que aproveitar o tempo velho pra tirar as roupas pra fora pra secar, né?
0: É, porque não demora muito, vem frio de novo, né, Cláudio?
6: Não, mas o frio é inverno, agora faz parte de nós, não adianta reclamar.
0: Tem que... Não, é assim mesmo.
6: Daqui a pouco vão estar reclamando do calor, que tá quente demais.
0: Verdade. O Sérgio Muniz tá compartilhando com a gente aqui no WhatsApp um carro coberto de gelo.

0: aí, é. Foi muito frio essa madrugada, realmente.
1: É, e hoje lembrando que no programa Show do Sábado temos blitz lá no Miatã da Duque de Caxias, tá?
0: É na Duque hoje?
1: Hoje é na Duque, a Roleta Clube, né? Brindes da Clube, Douglas Moraes, Cláudio Pereira, e à tarde estaremos no tanque, ali no Parque Jonas Ramos, né? É o encontro do cooperativismo, né? Das cooperativas, né? À tarde.
0: Blitz, beleza? Também na Rádio Clube.
1: Blitz da Clube.
0: Muito bom.
1: E você, empresário, que queira que a Clube faça blitz na sua empresa, é só entrar em contato no 3221-3176, pede ali para o pessoal da portaria ali passar para o nosso amigo, o Rodrigo Penso, e com certeza a gente vai ter o maior carinho em fazer parte da sua empresa também.
0: E a Rádio Clube vai lá dar um recado e o nosso amigo empresário vai ter retorno garantido, né?
1: Com certeza, e é toda a região, né? Onde você estiver aí, qualquer município, só quer Blitz Clube, entra em contato aí que nós demos um jeitinho de chegar até lá.
0: Não é só Lages, então?
1: Não. Opa. Segunda-feira vamos estar em Urubis, lá no Cerrito.
0: No Cerrito?
1: Vamos voltar com o Boticário, aí a gente vai estar em Otacílio Costa também. E a gente já teve em Curitibanos, em Correia Pinto, e assim vai, onde quer que esteja, a Clube está. Porque a Clube vai além fronteira, né? Além da sua imaginação.
0: É só chamar aí, faz o contratinho, Cláudio Pereira vai lá com toda alegria, energia aí, trazendo resultados.
1: Ah, nós queremos que os empresários, né, tenham retorno sempre, né? Fazendo parte da Clube faz parte de tudo, né? De alegria, porque a região de Laje região, você que ouve Clube sabe que falou em, como é que se diz, sucesso, vendas, venha para a Clube, porque a Clube tem retorno sempre, com certeza.
0: Somos parceiros, né, Cláudio?
1: Parceiro no último.
0: Coisa boa. Bom sábado e bom serviço, porque a jornada hoje é longa, né?
1: É, a tua também começou cedo, né? Vai até meio-dia.
0: Tamo aí, tamo até a uma da tarde, tamo aí na peleia, né, Cláudio?
1: É, esse é bom também.
0: Mas que coisa. E a programação da Rádio Clube não para por aí, porque à noite tem a jornada esportiva, a partir das 7h30 aí, com a nossa equipe de esportes, o Elcio José, Rodrigo Silvério e o Fernando Machado, a transmissão. As emoções do ginásio Jones Minosso entre Leoas e Resinha de Goiás.
1: É, vai dar Leoas.
0: Com certeza, né, Cláudio?
1: Amanhã tem jogo do Brasil e vai dar Brasil.
0: Com certeza, e o pessoal acompanha pelo SCC-SBT.
1: A narração de Galvão Bueno.
0: Canal 10.1.
1: Eita coisa boa.
0: Que coisa boa. Valeu, Cláudio.
1: Valeu.
0: Valeu, então. Agora faltando 9 para as 8. Vamos lá então com. Não, vamos com música e já. Em instantes tem aí a charadinha, a resposta, tá bom? Enquanto isso, Fogo de Chão, parceiros. Não perca a hora, 8 para as 8.

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1: O Gudichão aqui no Alma Cabocla com parceiros. Agora faltando 6 para as 8. E vamos com a charadinha do programa Alma Cabocla. Durante essa semana, você respondeu: o que o capitão faz quando o barco afunda? Foi no 3221-3148, opção 1. Deixou lá sua resposta, nome e o bairro. Então, cruza os dedinhos, porque chegou o momento. E a charadinha, o pessoal está perguntando: Serginho, e qual a resposta? Então, o que o capitão faz quando o barco afunda? Nada. Mas como que nada? Mas não, ele fica de braço cruzado, afunda. Não, não, se você tá afundando, foi pra água, o que ele vai fazer? Vai nadar. Então, a resposta é nada. É o que o capitão faz quando o barco afunda. Não somente o capitão, aí o pessoal que tá aí na embarcação, enfim. Mas vamos lá então para o sorteio, que rufem os tambores. Já chegando por aqui. Agradecendo a todos que participaram com a gente. Vamos lá, saber quem é o contemplado ou a contemplada.
2: A resposta da pergunta é: ele nada. Meu nome é Márcia Regina Vieira de Souza Lopes, sítio Santa Teresa, quilômetro 14, Capão Alto.
1: Isso mesmo, Márcia Regina Vieira de Souza Lopes. Foi a contemplada aí a charadinha dessa semana, a charadinha do Alma Cabocla. Márcia, você tem até a próxima quarta-feira para comparecer nos nossos escritórios, que dá direito aí você retirar o vale e até os supermercados Bastos, o gênio da economia, um vale compras aí de R$100 para você fazer as suas compras, tá bom? No bairro Guarujá e também no bairro Vila Nova. Faltando 4 para as 8, só me resta agradecer o carinho da sua audiência. Obrigado você que esteve comigo. Volto com vocês na próxima segunda-feira, a partir das 6 da manhã, em mais uma edição do Alma Cabocla. Vem chegando o Maico Lovatti com o Jornal da Clube na primeira edição. Daqui a pouquinho, a partir das 9, tô de volta. Rapaziada.

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0: Oi, oi, bom dia. Chegamos no sábado hoje, que é dia 4 de julho, ano 2026. Como é que tá por aí? Frio também? 1 grau marcando na temperatura no centro de Lages, até há pouco estava 0. Urubici também com a mesma temperatura de 1. Olha só, São Joaquim neste momento com -1. Urupema, São José do Cerrito, Palmeira, Correia Pinto marcando 0 neste momento. Um geadão, né? Tudo branquinho, branquinho. Na apresentação de Maicon Lovatti, sonoplastia de Sérgio Delis. Está no ar o Jornal da Clube na primeira edição.
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0: STF mantém Bolsonaro em prisão domiciliar após melhora clínica. Santa Catarina amplia investimentos no programa de valorização hospitalar. Defesa Civil de Lages realiza 90 atendimentos após chuvas intensas. Saiu um balanço oficial. Ainda no esporte, a Argentina venceu o Cabo Verde na prorrogação e assim avança às oitavas da Copa do Mundo. Agora o Cabo Verde lutou até o fim, que jogão! Ainda homem comandado de prisão é capturado no bairro Ponte Grande em Lages. E ainda, na resenha policial, o Rodrigo Silvério vai trazer os detalhes da nossa região.
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0: Convertendo para você, o dólar está sendo negociado em R$5,17, enquanto o euro está valendo R$5,93. Também por aqui, temos os preços do setor agropecuário atualizados pela Epagri. Feijão carioca, preço médio, R$275. O feijão preto, R$193,75. O feijão vermelho, R$300. O milho, R$59. A soja, R$120. E o trigo, R$64,33. São os preços da saca de 60 quilos, preço médio, aqui para nossa região do Planalto Sul. O boi gordo, R$12 o quilo. A vaca gorda, R$10,50 o quilo.
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0: O ministro Alexandre de Moraes prorrogou a prisão domiciliar do ex-presidente Jair Bolsonaro e determinou a apreensão de todas as armas registradas em seu nome. A decisão mantém o uso de tornozeleira eletrônica e outras restrições impostas pelo Supremo Tribunal Federal.
2: O ministro Alexandre de Moraes do Supremo Tribunal Federal autorizou nesta sexta-feira a prorrogação da prisão domiciliar do ex-presidente da República, Jair Bolsonaro. Na decisão, Moraes cita o encerramento do inquérito policial sobre a arma de fogo apreendida com um dos seguranças do ex-presidente em uma blitz em Brasília e o parecer da Procuradoria-Geral da República, que entendeu não haver falta disciplinar do custodiado no episódio. Por outro lado, o ministro determinou a revogação do porte da arma e do certificado de registro de CAC, colecionador, atirador, desportivo e caçador de Bolsonaro, bem como a apreensão imediata de todas as armas de fogo vinculadas ao ex-presidente. Além da pistola modelo Glock calibre 9mm que o segurança portava durante a operação policial, Moraes listou outras 10 armas de fogo, entre pistolas, fuzis e espingardas, que deverão ser entregues à Polícia Federal no prazo de 48 horas. No fim de março, Alexandre de Moraes havia autorizado a prisão domiciliar humanitária temporária pelo prazo de 90 dias, a contar da alta médica de Bolsonaro, para recuperação de uma broncopneumonia. No entanto, às vésperas do fim do prazo, o ministro pediu apuração de um eventual cometimento de falta grave pelo ex-presidente após o caso da arma. Ao decidir pela manutenção da prisão domiciliar, entendida como razoável, adequada e proporcional, Moraes ressaltou que houve melhora clínica de Bolsonaro, não somente em relação à broncopneumonia aspirativa, mas também no quadro geral de suas comorbidades, conforme detalhado nos relatórios médicos semanais apresentados pela defesa. No ano passado, Jair Bolsonaro foi condenado a 27 anos e 3 meses de prisão no processo da trama golpista. Ele vai continuar sob o monitoramento de tornozeleira eletrônica e só poderá receber visitas com autorização do ministro, que é o relator do caso. Daniela Longuinho.
0: Uma pesquisa da Fiocruz identificou fragmentos inéditos de proteínas do parasita da malária que podem ajudar no desenvolvimento de vacinas mais eficazes contra a doença. O estudo mostrou como células de defesa reconhecem e destroem células infectadas e já resultou em vacinas experimentais promissoras, que ainda vão precisar passar por novas fases de testes antes de serem disponibilizadas.
3: Pesquisadores da Fundação Oswaldo Cruz identificaram um conjunto inédito de fragmentos de proteínas do Plasmodium, gênero de parasitas que causam a malária, que podem favorecer a produção de imunizantes mais eficazes contra a doença. O estudo, publicado nesta quarta-feira na revista Nature, investigou como o sistema imunológico reconhece o parasita e o papel dos chamados linfócitos TCD8, células de defesa capazes de identificar e destruir diretamente as células infectadas. A coordenadora do estudo e pesquisadora da Fiocruz Minas, Caroline Junqueira, explica como essas células atuam.
4: Quando tem esse contato entre o linfócito e a célula infectada, esse linfócito TCD8 liberam moléculas que vão matar essa célula. Os fragmentos que nós identificamos de proteínas, eles ficam bem ali nessa região do contato. Então, cada linfócito TCD8 reconhece um tipo de fragmento apenas de proteína. É como se fosse um endereço. Ele só vai naquelas células que têm aquele endereço especificamente.
3: Em etapas, foram analisados primeiro os peptídeos, pequenos fragmentos de proteínas do parasita localizados na superfície das células infectadas e reconhecidos pelos linfócitos. No total, foram identificados 453 peptídeos, derivados de 166 proteínas do parasita. Após análise, descobriu-se que a maioria eram proteínas conhecidas como housekeeping, essenciais para a sobrevivência do parasita e presentes em todas as fases da vida em diferentes espécies. Na etapa de testes de resposta imunológica, em humanos naturalmente infectados, infectados experimentalmente e animais, tanto primatas quanto camundongos, verificou-se que os linfócitos reagiram a células infectadas de 5 espécies de Plasmodium. Para Caroline Junqueira, isso mostra um potencial dos linfócitos TCD8 de reconhecer e eliminar diretamente células infectadas.
4: Finalmente, a gente também conseguiu desenvolver duas vacinas bem preliminares nesse trabalho, mostrando o potencial protetor dessa vacina contra a malária. Hoje a gente já tem outro estudo que a gente pretende submeter ainda esse ano, que a gente conseguiu formular uma vacina ainda mais eficaz e com um potencial enorme de proteger contra diferentes espécies e nos diferentes estágios do ciclo celular do parasita.
3: Segundo a pesquisadora, as vacinas disponíveis atualmente contra a malária não compreendem tantas espécies do parasita. Além disso, os imunizantes têm eficácia parcial, pois atuam na fase inicial da infecção e a proteção tende a diminuir com o tempo. No entanto, apesar dessa nova possibilidade de imunização, ainda é preciso realizar outras etapas de validação e testagem clínica antes da real produção de uma vacina. João Barbosa.
0: O sistema Cantareira, principal manancial de abastecimento da região metropolitana de São Paulo, entrou em faixa de alerta após o volume útil ficar abaixo de 40%, reduzindo a captação de água. A medida vale durante o período seco e pode incluir a diminuição da pressão da água no período noturno. As autoridades reforçam o pedido para que a população economize água e evite desperdícios.
5: Neste mês de julho, o principal manancial de abastecimento da região metropolitana de São Paulo, o sistema Cantareira, passa a operar em faixa de alerta. Isso significa que a captação de água fica limitada a 27 metros cúbicos por segundo e não mais a 33, como acontece em condições normais. O anúncio foi feito pela ANA, Agência Nacional de Águas e Saneamento Básico, e pela SP Águas, Agência de Águas do Estado de São Paulo, que compartilham a gestão do sistema Cantareira. A decisão foi tomada depois que o manancial atingiu menos de 40% do volume útil no último dia de junho. Entre 30% e 40%, a operação é reenquadrada na chamada faixa 3. Caso haja necessidade, além dos 27 metros cúbicos por segundo do Cantareira, a Sabesp está autorizada a usar a vazão transposta do reservatório de Jaguari. Neste período seco, que começou em 1º de junho e vai até 30 de novembro, pode ser aplicada a diminuição da pressão da água no período noturno. A restrição pode ser adotada quando os índices permanecem na mesma faixa por 7 dias consecutivos. A orientação é que os consumidores usem a água de forma consciente. Em nota à imprensa, a ANA e a SP Águas reforçaram a importância da adoção de medidas operacionais de gestão da demanda nos serviços de abastecimento de água para reduzir o consumo e evitar perdas, além de estimular o uso racional dos recursos pela população. Sara Kine.
1: Estaduais.
0: O governo de Santa Catarina atualizou o programa de valorização hospitalar, ampliando os incentivos para mais de 70 hospitais e maternidades que atendem pacientes pelo SUS. A previsão é investir R$750 milhões em 2026. O programa busca fortalecer a rede hospitalar, reduzir filas de cirurgias eletivas e melhorar a estrutura e a qualidade do atendimento em todas as regiões do estado.
6: O governo de Santa Catarina aprovou a atualização do programa de valorização hospitalar. Mais de 70 hospitais e maternidades terão portes atualizados e incremento nos incentivos fixos. O investimento deve chegar a R$750 milhões no ano de 2026. Criado em dezembro de 2023, o Programa de Valorização Hospitalar visa garantir sustentabilidade financeira aos hospitais que atendem pelo SUS, ampliar o acesso a cirurgias eletivas, reduzir filas e qualificar a assistência prestada. O secretário de Estado da Saúde, Diogo Demarque, comenta sobre o início do programa e como ele também estimula melhorias na infraestrutura.
7: Primeira ação que nós fizemos nesse novo programa, né, foi trazer hospitais que antes não eram cofinanciados pelo governo do estado. Foram mais de 30 hospitais que passaram a ser reconhecidos com incentivo fixo, então a partir disso conseguimos avançar. São 150 hospitais que fazem parte do programa de valorização. Os hospitais também passaram a ter interesse em ampliar suas capacidades de atendimento, seu número de leitos, os tipos de serviços, o quantitativo de habilitações. E fato é que nós temos mais de 70 hospitais em obras, porque o hospital entende que quanto mais ele pode oferecer, mas ele pode receber de incentivo e também ter uma sustentabilidade aí nas suas ações.
6: Como resultado das ações implementadas pela Secretaria de Estado da Saúde, Santa Catarina registrou um aumento de 78% na média de cirurgias eletivas realizadas na atual gestão. Os repasses evoluíram de R$479 milhões em 2023 para R$670 milhões em 2025. Entre os critérios considerados para a definição do porte hospitalar estão a existência de portas de urgência e emergência, leitos de unidade de terapia intensiva, número de partos realizados e os serviços efetivamente ofertados. O programa de valorização hospitalar tem estimulado os hospitais, inclusive os de pequeno porte, a ampliar atendimentos, investir em estrutura e fortalecer a rede pública de saúde em todas as regiões do estado. Repórter Eduardo Melo.
0: O governo de Santa Catarina abriu as inscrições para os programas Universidade Gratuita e Fundesc, referentes ao segundo semestre de 2026. Os estudantes têm até o dia 7 de julho para se cadastrar no sistema da Secretaria de Estado da Educação e participar do processo seletivo.
6: O governo de Santa Catarina abriu as inscrições para os programas Universidade Gratuita e Fundesc, referentes ao segundo semestre de 2026. Os estudantes têm até 7 de julho para se cadastrar no sistema da Secretaria de Estado da Educação e participar do processo seletivo. Juntos, os programas já beneficiam 67 mil estudantes em todo o estado e ampliam o acesso ao ensino superior, com apoio financeiro para a permanência universitária. As inscrições podem ser feitas no site sistemaensinosuperior.sede.sc.gov.br. O governador Jorginho Melo destacou a importância da medida na criação de oportunidades para que os jovens permaneçam no estado estudando e construindo carreiras. Para a secretária de Estado da Educação, Luciane Cereta, os programas ampliam o acesso ao ensino superior no estado, além de dar condições para que os estudantes concluam sua formação. A relação preliminar dos candidatos classificados para a etapa de concessão do benefício será publicada em 3 de agosto. O resultado final do processo seletivo deve ser divulgado no dia 14 de agosto. Repórter Eduardo Melo.
0: Santa Catarina criou uma central de informações para atender imigrantes venezuelanos que procuram notícias de familiares após o terremoto registrado na Venezuela. O canal também oferece orientações sobre ações de ajuda humanitária e reforça o apoio às famílias afetadas pela tragédia.
5: A Secretaria de Estado da Assistência Social, Mulher e Família criou uma central de informações para atender imigrantes venezuelanos que vivem em Santa Catarina após o terremoto registrado na Venezuela. A diretora de Direitos Humanos da pasta, Sabrina Mores, explica como funciona o serviço e de que forma os atendimentos são realizados.
8: Essa central é uma central de atendimento, ela tem um horário de funcionamento das 10 horas da manhã até as 19, de segunda a sexta-feira. Telefone, além dele ser telefone, né, contato para telefone, ele também é número de WhatsApp, onde as pessoas podem trocar informações escritas, inclusive. E através do acionamento dessa central, desse contato telefônico, as pessoas podem passar informações, né, dos seus familiares, amigos, pessoas que estão sem contato, que residem ainda na Venezuela, para nós fazermos essa interlocução através da assistência social do Itamaraty e também da Cruz Vermelha na Venezuela. O telefone é o 48-3664-0606. Nós temos disponível uma assistente social, né, uma técnica que faz toda a questão do acolhimento dessa pessoa que está ligando, faz anotação dos dados, né, de endereço, nome, endereço, município de residência, nome, endereço, contato telefônico das pessoas às quais essa pessoa está buscando informações, né, para a gente conseguir ter essa troca mais segura possível para repassar para as famílias que estão aqui em Santa Catarina buscando informações.
5: Além da busca por informações sobre familiares e amigos, a procura por orientações para o envio de doações também aumentou nos últimos dias. Sabrina destaca quais são as principais demandas recebidas pela central.
8: As informações que estão chegando, né, estão sendo demandadas para a gente são as mais diversas possíveis. Muitos em relação à busca de pessoas que estão sem notícias, estão tentando contato telefônico, não conseguem, e estão sem saber o paradeiro, né, se está hospitalizado, se não está hospitalizado. Então, essa é uma demanda que é bastante grande, porém vem crescendo muito mais a procura por saber orientações para encaminhamento de doações, as mais diversas possíveis, né, roupas, alimentos, insumos médicos, os mais diversos possíveis. Então, a gente está organizando essas informações ainda para ver se existe uma possível articulação do governo do estado com o governo federal para encaminhamento, então, desses donativos à Venezuela para essas pessoas que foram afetadas, né, atingidas pelo terremoto.
5: De Florianópolis, para a Rede de Notícias Acaerte, Vanessa Carini.
0: 8:20, em instantes, no Jornal da Clube. Amanhã é dia de Brasil, pelas oitavas de final da Copa do Mundo. Homem é preso em flagrante por tráfico de drogas em Bom Retiro. E ainda,
9: Polícia Civil identifica quarto envolvido em furto milionário em uma loja no município de Otacílio Costa.
0: Serra Catarinense abre inscrições para cursos técnicos gratuitos da rede estadual. E a previsão do tempo para o fim de semana.
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0: Oito horas com 24 minutos.
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0: A Prefeitura de Lages informa que a rua Romualdo Antônio do Pilar, no bairro Vila Maria, será totalmente interditada hoje, no trecho entre a marginal da BR-282 e a rua Pedro Mariano Einec. Então, essa interdição deve ocorrer já a partir agora das 8 horas, ou seja, já começa a valer desde manhã. O bloqueio necessário para a execução de obras de ampliação do abastecimento de água na região norte da cidade. O local será sinalizado e a orientação é para que os motoristas planejem rotas alternativas durante a interdição.
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0: Estão abertas as inscrições para os cursos do programa Ensino Técnico Gratuito da Rede Estadual de Santa Catarina. Na Serra Catarinense, estudantes podem concorrer às vagas oferecidas nas escolas da região. A iniciativa amplia as oportunidades de qualificação profissional e prepara os alunos para ingressar ou conquistar melhores oportunidades no mercado de trabalho.
15: O governo de Santa Catarina abriu as inscrições para o processo seletivo dos cursos do programa Ensino Técnico Gratuito, referentes ao segundo semestre do ano. As vagas são destinadas a estudantes de diversas regiões do estado, incluindo a Serra Catarinense. As inscrições podem ser realizadas até o dia 12 de julho no site matriculaonline.sed.sc.gov.br. As aulas estão previstas para começar no dia 3 de agosto. Ao todo, são ofertadas 3.235 vagas distribuídas em 21 coordenadorias regionais de educação, além do Instituto Estadual de Educação em Florianópolis. Na Serra Catarinense, a iniciativa amplia o acesso à formação técnica e fortalece a qualificação profissional, atendendo às demandas do mercado de trabalho regional. Segundo a secretária de Estado da Educação, Luciane Cereta, o novo edital representa mais um avanço na ampliação das oportunidades educacionais oferecidas pelo governo do Estado, permitindo que mais estudantes tenham acesso ao ensino técnico gratuito e de qualidade.
16: Uma iniciativa que amplia oportunidades e aproxima nossos jovens do mundo do trabalho. Os cursos são gratuitos e oferecem formação alinhada às necessidades de cada região do estado, contribuindo para a qualificação profissional e para a construção de projetos de vida. Não percam essa oportunidade de investir no seu futuro.
15: Os cursos contemplam áreas como administração, logística, marketing, recursos humanos, enfermagem, desenvolvimento de sistemas, segurança do trabalho, eletrotécnica, mecânica, contabilidade, farmácia, gastronomia e magistério. Atualmente, mais de 55 mil estudantes estão matriculados em cursos técnicos de nível médio na rede estadual e em instituições parceiras. Mais informações e inscrições estão disponíveis no site matriculaonline.sed.sc.gov.br. 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Repórter Rodrigo Silvério.
0: Obrigado, Rodrigo. Agora 8:28. A Prefeitura de Lages, por meio da Defesa Civil e das demais secretarias municipais, realizou 90 atendimentos em 39 bairros durante as chuvas intensas registradas entre os dias 1º e 2 de julho. O temporal acumulado acumulou aí cerca de 90 milímetros de chuva em 48 horas e afetou aproximadamente 420 pessoas. Foram registrados 34 destelhamentos, 32 alagamentos, 8 deslizamentos, 5 quedas de muro, 4 quedas de árvores e outras ocorrências. As equipes distribuíram lonas, realizaram resgates preventivos e seguem monitorando áreas de risco. Não houve famílias desabrigadas. Agora 8:29, mudando de assunto, vamos falar do alho roxo produzido aqui no Planalto Catarinense, que recebeu denominação de origem concedida pelo Instituto Nacional da Propriedade Industrial. Esse reconhecimento atesta que as características e a qualidade do produto estão diretamente ligadas à região onde ele é cultivado. A certificação valoriza os produtores locais e fortalece o agronegócio catarinense, ampliando o destaque do produto no mercado. Quem traz detalhes sobre essa conquista aqui para a região é a repórter Xena Marcon.
17: Santa Catarina alcançou a marca de 12 indicações geográficas reconhecidas pelo Instituto Nacional da Propriedade Industrial, o INPI. O mais novo registro é do alho roxo, produzido no Planalto Catarinense, que recebeu a certificação de denominação de origem. O reconhecimento contempla os municípios de Caçador, Lebon Regis, Fraiburgo, Monte Carlo, Brunópolis, Curitibanos e Frei Rogério, onde o cultivo do alho reúne condições naturais e técnicas tradicionais, que conferem características únicas ao produto. Segundo a Secretaria de Estado da Agricultura e Pecuária, a certificação reconhece que o alho roxo da região possui qualidades diretamente relacionadas ao clima, ao solo e ao conhecimento acumulado pelos produtores ao longo de gerações. Entre os diferenciais estão a coloração roxa mais intensa, o aroma marcante, a pungência e a elevada concentração de compostos naturais, características favorecidas pelo clima frio de altitude, pelas geadas frequentes, pela amplitude térmica e pelos solos de origem basáltica do Planalto Catarinense. A conquista é resultado de um trabalho iniciado em 2021, envolvendo a Secretaria da Agricultura, a EPAGRE, a SIDASC, o SEBRAE, a Universidade Federal de Santa Catarina e a Cooperativa Regional Agropecuária do Meio Oeste Catarinense. De acordo com a Secretaria de Agricultura e Pecuária, a certificação representa um reconhecimento ao trabalho das famílias produtoras e fortalece a competitividade dos produtos catarinenses nos mercados nacional e internacional. De acordo com os pesquisadores da EPAGRE, além de agregar valor ao alho roxo, a indicação geográfica fortalece a identidade regional, amplia oportunidades de mercado, incentiva a permanência das famílias no campo e preserva práticas tradicionais de cultivo. Com esse reconhecimento, Santa Catarina passa a contar com 12 indicações geográficas, entre elas os vinhos de altitude, o queijo artesanal serrano, a maçã Fuji de São Joaquim, a linguiça Blumenau e agora o alho roxo do Planalto Catarinense, consolidando o estado como referência nacional na valorização de produtos com identidade regional.

0: Pois então, mais um amanhecer gelado na Serra Catarinense. Viemos aí numa sequência no mês que passou de geada, de temperaturas negativas, recorde de temperaturas baixas. Aí ingressou essa chuva, trouxe alguns prejuízos, transtornos, como a gente acabou de citar aqui, e o frio retornou depois dessa chuva bastante intensa. Tivemos aí, recapitulando, aquele dia, aquela noite, na verdade, né, de tempestade, de raios e trovões que assustou todo mundo, não é verdade? Eu nunca tinha visto aquilo, parecia que não acabava mais. E agora a realidade é do frio intenso, mais um alerta aí sobre a questão do tempo. Quando não é chuva, é o frio. Peter Scheuer, queremos saber como fica a partir de agora o tempo, principalmente para o fim de semana, para o pessoal se programar. É contigo, Peter.
1: Bom dia. A presença de uma massa de ar frio e seco proporciona um sábado relativamente aproveitável, tempo bom, com formação de geada durante a madrugada e início da manhã, com chance até para ter mínimas em torno aí de 0 a menos 4 graus na região de Lages, menos 4 a menos 7 graus em Urubici, São Joaquim, Bom Jardim, Urupema, Rio Rufino, Painel, enfim. E o sol ele predomina, a temperatura ela sobe bem rapidamente, com máxima de 15 graus. No domingo, também é um dia assim aproveitável, mas tem aumento da nebulosidade, pontualmente até alguma pancada passageira de forma rápida, bem mal distribuída, até não dá para descartar, principalmente entre a madrugada e a manhã, depois melhora. E vai prosseguindo com o tempo instável durante a segunda-feira, passa uma frente fria provocando aumento das nuvens e chuva. Queda na temperatura, volta a esfriar na próxima semana com geada. Peter Scheuer, meteorologista, com a previsão do tempo.
0: Obrigado, Peter. Agora 8 horas com 34 minutos. A Prefeitura de Lages assinou a ordem de serviço para a construção da cobertura do calçadão da Praça João Costa em uma obra de 3,99 milhões, financiada pelo governo do estado. A estrutura terá aproximadamente 1.357 metros quadrados e 9 metros de altura, permitindo a realização de eventos culturais, turísticos e comunitários durante todo o ano, isso independentemente das condições climáticas. O projeto também prevê a revitalização da área anexa ao palco cultural e tem prazo de execução de 4 meses.
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3: Oito horas com 37 minutos.
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3: Vamos lá com ele, o alto astral do rádio, Elcio José, bom dia.
5: Alô, amigos, o Jornal da Clube na sua primeira edição. Bom sábado, um bom final de semana para todos vocês aí. O Marcílio Dias volta a campo neste sábado, hoje, às 18 horas, para um dos jogos mais importantes da temporada. No estádio Doutor Ercílio Luz, em Itajaí, que é chamado de Gigantão das Avenidas, o Marinheiro recebe a Portuguesa de São Paulo pelo jogo de ida da terceira fase da Série D do Campeonato Brasileiro. Hoje, sábado, tem bola rolando pela Série C do Brasileirão. Lá no Batistão, em Sergipe, o Confiança recebe o Barra, aqui de Santa Catarina. Também hoje tem bola rolando pela Série B do Campeonato Brasileiro. O Criciúma joga no majestoso Heriberto Ilse, logo mais, 16h, contra o Sport do Recife. Hoje tem bola rolando pela Série B do futebol de Santa Catarina. 15h, lá em Jaraguá, Juventus e Jaraguá. O mesmo horário em Palhoça, Guarani e Ercílio Luz. Em Joinville, Fluminense e Blumenau. Tudo isso pela Série B do Campeonato Catarinense 2026. Meus amigos, abre hoje as oitavas de finais da Copa do Mundo. Teremos logo mais, 14 horas, Canadá e Marrocos. 18 horas, Paraguai e França. A partir de agora, quem perde dá adeus à Copa do Mundo. O Brasil joga amanhã domingo, com transmissão do SCC-SBT. Então, confirmando, o próximo desafio da seleção do Brasil na Copa do Mundo vai além da disputa por uma vaga nas quartas de finais. Após eliminar o Japão por 2-1, a equipe comandada por Carlos Ancelotti enfrenta a Noruega amanhã domingo, 17 horas, em Nova Jersey, tentando encerrar dois tabus. Além de buscar a classificação, o Brasil tenta voltar a eliminar uma seleção europeia em um mata-mata de Copa do Mundo. E a seleção do Brasil também tenta conquistar a sua primeira vitória sobre a seleção da Noruega. Brasil e Noruega, amanhã 17h. Amanhã 21h também, tem México e Inglaterra. Logo mais 20h, as Leoas da Serra entram em quadra para enfrentar o Resenhas de Goiás pela Liga Nacional de Futsal Feminino. A Rádio Clube transmite a partir das 19h30. Só para encerrar então, Maglovati, ontem à tarde o Flamengo realizou um amistoso lá em Portugal e acabou empatando com o River Plate pelo placar de 2-2. Samuel Lino e Bruno Henrique marcaram os gols do Flamengo. Portanto, ontem à tarde, Flamengo 2, River Plate 2 em Portugal. Continue ligado, ouvindo aqui, Jornal da Clube, primeira edição com o garotão Michael Lovatti. Bom dia.
3: Valeu, Elcio. Agora 8 horas com 41 minutos, 8h41. Vamos lá de loterias para você que apostou. Tivemos dia de sorte, dupla cena, Loto Fácil Quina e também Lotomania. Vamos então pelo dia de sorte, começando as loterias, concurso 1.236, não teve acertadores, deixando aí para o próximo, ainda hoje, 1 milhão. Mês da sorte, janeiro, e os números. 03, 06, 08, 11, 13, 15 e 26. Tivemos também dupla cena, concurso 2978, uma aposta ganhadora no primeiro sorteio apenas, na faixa principal, né? No segundo sorteio não teve ninguém, de 6.670.435, que saiu para Goiânia, Goiás. Aí, claro, que teve com 5, com 4 e com 3. Vamos então aos números. Primeiro sorteio: 01, 08, 15, 35, 38 e 42. No segundo sorteio: 06, 23, 24, 41, 46 e 50. Próximo concurso, dia 6, 150 mil na dupla cena. Pela Lotomania, concurso 2945. Não teve acertadores por aqui, acumulando em 2 milhões e meio para o dia 6. Vamos aos números: 00, 04, 05, 07, 10, 14, 18, 22, 24, 40.

0: 16, 07, 17, 16, 18, 19, 20, 21, 22, 24 e 25. Falamos de Loto Fácil. Agora 8:45.
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0: A atualização das ocorrências das últimas horas com ele, Rodrigo Silvério. Bom dia, Rodrigo.
2: Bom dia, Maicon. Bom dia, Sérgio de Liz, aos ouvintes da programação da Clube. Vamos lá, atualizando o que aconteceu no setor policial com esta informação da Polícia Militar, que cumpriu o mandado de prisão na tarde de ontem, isso por volta de 3:30, no bairro Ponte Grande, aqui em Lages, na rua Hilda Schmidt Piscinini. Durante patrulhamento, os policiais abordaram um homem que possuía uma ordem judicial de prisão em aberto. Na busca pessoal, nenhum material ilícito foi localizado. Mas, após a confirmação do mandado, o homem foi informado sobre a decisão judicial e também seus direitos constitucionais. Como prevê a lei, ele foi encaminhado até o Presídio Regional de Lages. Permanece agora à disposição da Justiça, porque nessa ocorrência da Polícia Militar, ele, por ser foragido da Justiça, estava aí, desfilando pelas ruas da cidade. Acabou sendo abordado, então, e conduzido até o presídio. Fato na tarde de ontem, no bairro Ponte Grande. Em Bom Retiro, um homem foi preso em flagrante por tráfico de drogas. Também na tarde de ontem, finalzinho da tarde, início da noite, por volta de 6 horas, no bairro São José. A ação ocorreu após policiais militares observarem dois homens em atitude muito, mas muito suspeita, nas proximidades de uma lixeira. Ao perceberem a aproximação da viatura, um deles fugiu para uma área de mata, enquanto o outro tentou se esconder atrás de uma estrutura. Durante a abordagem, os policiais encontraram 9 porções de cocaína, totalizando aproximadamente 5,2 gramas de cocaína. Isso tudo acondicionada em uma embalagem metálica escondida no bolso do suspeito. Também foram apreendidos R$ 638 em dinheiro. Questionado, o homem confessou que estava comercializando entorpecentes no local e afirmou que havia assumido ponto de venda de drogas há cerca de 2 semanas. Durou pouco o negócio do cidadão. Diante dos fatos, o suspeito recebeu voz de prisão e foi conduzido à Delegacia de Polícia Civil. Ele foi autuado em flagrante pelo crime de tráfico de drogas. Já o segundo envolvido, muito provável, estava comprando esse material. Ele conseguiu fugir e não foi localizado. A Polícia Civil concluiu uma investigação sobre um furto qualificado praticado em uma loja em Otacílio Costa. O crime aconteceu na madrugada do dia 29 de setembro do ano passado. Naquela época, 3 envolvidos foram presos em flagrante logo após a ação criminosa. E também praticamente toda a carga de aparelhos celulares recuperado pela polícia. Uma carga milionária de celulares que naquela época, lá em setembro, foi roubada. No decorrer, então, da persecução penal, 2 investigados firmaram acordo de não persecução penal. Ou seja, ficaram quietinhos. Enquanto um terceiro condenado foi, uma terceira pessoa acabou sendo condenada a 8 anos, 1 mês e 15 dias de prisão. Bom, passado tudo isso, a Polícia Civil continuou investigando, continuou buscando informações a respeito deste crime. E, com base em diversas provas, eles localizaram mais uma pessoa, um quarto suspeito, que foi identificado como o responsável pelo apoio logístico e pela integração dentro de todo esse crime praticado por esses criminosos. Ele foi, então, formalmente indiciado. Esse cidadão foi indiciado por furto qualificado e agora, então, a polícia acaba dando prosseguimento com mais um envolvido em um furto a uma loja lá em Otacílio Costa, que, como eu falei, foi toda uma carga de aparelho celular tirada do local, né? Foi furtada, um roubo milionário aí que foi pela Polícia Civil investigado, recuperado e evitado um

0: dano maior ao proprietário lá da, do estabelecimento. O alerta é, e também o fato que a polícia, mesmo concluindo na época toda a questão do crime, continuou investigando e localizou esse quarto suspeito. Portanto, Maicon, foi uma noite e também um amanhecer mais tranquilo aqui no setor policial, conversando com o Major Varela do Corpo de Bombeiros. Alguns registros durante a madrugada foram atendidos, mas nenhum que mereça o destaque para divulgarmos aqui na programação da Rádio Clube. São essas as principais informações. Qualquer outro destaque, nós retornamos aqui na programação da Rádio Clube ou então na segunda edição do Jornal da Clube. A todos, um ótimo final de semana, um abraço e até o meio-dia.
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2: Oito horas com 53 minutos.
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2: Familiares comunicam o falecimento de Maria dos Santos Capistrano, ocorrido ontem em sua residência. O corpo está sendo velado na Capela São Pedro, bairro Morro do Posto. A celebração de despedida será hoje às 9:30 na mesma capela, seguindo após para sepultamento no cemitério Cruz das Almas. A funerária São Pedro está comunicando o falecimento de Maria dos Santos Capistrano. 8:53, 8:53. 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E nós chegamos ao final de mais uma edição do Jornal da Clube. A apresentação de Maicon Lovatti, no caso eu, e os trabalhos técnicos dele, Sérgio Delis. O Serginho que agora, ele assume mais uma função, mais uma responsa aí, Serginho, para ti. É levar música boa, informação, conduzir o programa Show do Sábado para esse povo querido que está nos ouvindo aí no trabalho, em casa, fazendo seus afazeres aí, para quem está ficando um pouquinho mais na cama, enfim. Muito bem-vindo você que está ligando o rádio agora e você que estava aqui no jornal. Muito obrigado pela companhia e audiência. E eu quero fazer um convite para todos que continuem aqui na 98,3, porque o Serginho vai mandar ver em música boa. Você fica bem informado, sempre bem atualizado aqui na Clube. E você pode, inclusive, participar com a gente a fazer essa programação juntinho. Aqui pelo WhatsApp é a forma mais fácil, né? Depois que veio o WhatsApp pro rádio, a gente ficou ainda mais próximo, né? Antigamente era só telefone, né? Você tinha que conseguir a ligação e tudo mais. Agora você manda mensagem e já sai na hora, né? Tudo mais prático. Então você manda a nossa mensagem aí, a mensagem da Clube no 991523883. 991523883. Voltei no tempo, né, Serginho? Tava lembrando aqui o tempo das ligações, né? E quando falaram assim, ó, vai vir o WhatsApp por aí, aí a gente falou, a gente, pessoal de rádio, né? Não é do meu tempo, né? Isso quando veio o WhatsApp pra rádio. Não, isso aí não vai vingar, é só telefone e tal, né? Geralmente a gente torce o nariz quando vem alguma tecnologia, né? O mesmo tá acontecendo agora com a tal da inteligência artificial, né? Não, isso aí tá louco, não vai usando. Quando vê, se você não usar, você fica pra trás, né? Você tem que ir se atualizando. Então a mesma coisa acontece agora, né? Com a tal da inteligência artificial. Vamos usando e se aprimorando, e já que ela pode ser perigosa no caso de passar a perna na gente, então que a gente use ela para melhorar a nossa vida, né? Vamos fazer a nossa parte de também ser um pouco mais esperto em relação a isso. Vamos usar ela a nosso favor. É, a nossa realidade já é um pouquinho diferente agora com a inteligência, né? Muita gente já está adaptando ao seu dia a dia, né? E muita coisa que tem a inteligência artificial, a gente nem faz ideia, né? Mas tudo usa a inteligência. Agora, 8:57, Maico deu de prosa fiada. O Serginho tá já ansioso para mandar ver aí com o seu show do sábado. Abraço a todos. Faça seu pedido musical, mande seu abraço, participe com a gente. Faça acontecer a programação do show do sábado com Sérgio Delis. Abraço.
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Muito bem, pontualmente 9 horas, estamos chegando com o programa Show do Sábado. Manhã desse sabadão, dia 4 de julho de 2026. Tempo excelente na Serra Catarinense, mas está frio. Neste momento, a temperatura marcando aí 5 graus, muito frio na madrugada e neste início de manhã também. Mas você que está ligadinho aqui na programação, obrigado pelo carinho e pela audiência. O Show do Sábado, apresentação, trabalhos técnicos e produção musical estão a meu cargo, Serginho Delis, e a sua participação pelo WhatsApp 991-523883. Vamos fazer uma manhã especial. Hoje tem Blitz da Rádio Clube, aluno Miatando Duque de Caxias, daqui a pouquinho Cláudio Pereira, Fernando Machado e também Douglas Moraes vão trazer as informações para você. Tem informações do tempo, do esporte aí, o tempo com o Peter, o esporte com o Elcio José e, é claro, circulando pela cidade, Rodrigo Silvério. 9:01, para aquecer, vamos lá, Leandro Leonardo, Ana Rie, em ritmo de festa de São João.

0: Começando sempre de bem com a vida em alto astral, o show do sábado, grupo Manotaço entre o campo e o galpão. Grupo Carisma conversando com a lua, participação aí do Wagner do Corpo e Alma e o Leandro Leonardo Anarie. Não perca a hora, 9:11.
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0: 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Daqui a pouquinho, Cláudio Pereira e Fernando Machado e também Douglas Moraes vão trazer todas as informações, tá certo? 9:15, as primeiras participações aqui, o Daniel Elias, lá do bairro Conte, mandando um abraço pro filho Wallace Matheus, o Gregory, estão escutando o programa. Obrigado aí pela sintonia, o pessoal mandando foto pra gente aqui, quem vem chegando, o César Cardoso. Ô César, obrigado aí pela sintonia, tá bom? Mateando aí com bandeira do Brasil, eita coisa boa, é só dessa maneira aí pra espantar o frio. O Iradir Francisco, do bairro Araucária, Serginho, estou na sintonia, obrigado aí pela sintonia, tá bom? Quem mais vem chegando por aqui? Mandando um abraço para o pessoal da Estância da pra venda, acho que é isso que estão mandando aqui, da Chácara da Minusa. Quem é, meu amigo? Por favor, digitar o nome. Por favor, digitar o nome. Ah, meu amigo, o Miri. Ô, Miri, tudo bem com você? Obrigado, meu amigão. Que Deus te abençoe, você e toda essa família aí. Pessoal na Chácara da Minusa aí acompanhando o show do sábado. Joe Lennon, de São Joaquim, opa, ferrado no trabalho aí, carregando pinos e ouvindo a Rádio Clube, obrigado aí pela sintonia. Bom dia pra quem? O Adilson lá do bairro Getal, tá tudo bem com você, Adilson? Obrigado pela sintonia. Vamos com música, chegando pra vocês, São Francisco.

9h com mais 20 minutos, Grupo Milão no Baile na Serra e o musical São Francisco fica comigo e até o meio-dia no show do sábado, agradecendo seu carinho e sua audiência, chegando para aí nossa colega de trabalho, a Cris, tá tudo bem, Cris? Um pouquinho frio? Não, é época, né? É importante que saia o sol aí, porque a dona de casa sofre com esses dias de chuva aí, né? Roupa que não seca, é umidade, mas tudo bem. Vamos lá. 9h com mais 22, quero mandar um abraço lá no bairro popular, o Fernando, que é vizinho lá da dona Zuleika, o seu Alessio. Ele gosta muito daquela música que a gente abriu o programa aqui entre o campo e o galpão, disse que pega a vassoura lá, Cris, e dança doidado, né? Então, Fernando, obrigado aí pela sintonia, tá bom? Oi, manda um abraço pra nós aqui no Salto, já estamos atendendo. Quero ver com aquele quentão, ponche, peixe frito, mas quem tá mandando? O Walter, que coisa boa, é bom pra aquecer aí, e obrigado pela sintonia, o pessoal que tá trabalhando e ouvindo a programação. Mara Mendonça, do bairro Coral. Oi, Mara, quanto tempo não chegava aqui pela programação da Rádio Clube? Obrigado, um ótimo final de semana pra você e a sua família, tá bom, minha amiga? Obrigado sempre pela sintonia. Pessoal mandando mensagem de bom dia aqui, que o sábado seja aí um dia de infinita e abençoada proteção divina. Muito obrigado pelo carinho aí. É o Jaci. Obrigado aí, tá bom? Luiz Pedro, tudo bem com você? Obrigado pela sintonia, meu amigo. Um bom dia para quem vem chegando, me perguntando quem foi a Rita Antunes Córdova, perguntando quem foi a contemplada aí da charadinha do Alma Cabocla. Foi a Márcia Regina Vieira de Souza Lopes, tá bom? Foi a contemplada, tá bom, minha amiga? Então, próxima semana tem nova charadinha no Alma Cabocla. Pessoal mandando foto aqui de um fundo de quintal. Bom dia, o pessoal tá se aquecendo aí. É a Carmen. Ô, Carmen, obrigado aí pela sintonia, tá bom? Pessoal que tá trabalhando e ouvindo a Rádio Clube, é o José lá do Vila Nova. Estamos aqui, né, trabalhando e conectados no show do sábado. Obrigado, tá bom, meu amigo? O show do sábado é assim, é feito para essa moçada aí que acordam cedo, vão pra lida e ficam acompanhando aqui a número 1 do Ibope. 9h com mais 24 minutos. O pessoal da localidade de Farofa, se for possível, tocar uma música daquelas de gelar. Inclusive, tá mandando foto com a gente aqui, como coberto de geada. Quem é que tá mandando pra gente é a Roseli. Obrigado, tá bom, Roseli? Compartilhando com a gente aí, madrugada fria. O que tá caindo aí, Cris? Tá caindo tudo aqui no estúdio. 9h com 25 minutos, 9h25, Carlão da Reserva tá tomando aqui numa cuia um chimarrão que eu vou te contar, rapaz. Isso aí não é uma cuia, isso aí é um barril, hein? Onde é que você conseguiu essa cuia, rapaz? Jadson e Jadson. Eucalipto, 9h25.

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1: Agora 9 horas com 32 minutos e seguimos com o programa Show do Sábado. Obrigado aí pela sua sintonia, você que está acompanhando a programação. Daqui a pouquinho tem o Peter e as condições do tempo, ver se esse tempo vai continuar firme, as informações do esporte, tudo isso você acompanha aqui no programa Show do Sábado. Um bom dia para o padre Edson Feltrin, fogão a lenha, curtindo aí a programação da Rádio Clubes, que está 2 graus lá na Linda Vista, acho que é isso, né? O tio Gerson aí, todo mundo está moçado que está acompanhando. Obrigado, tá bom? Pela sintonia. Ione do bairro Frei Rogério, obrigado pelo carinho. O pessoal mandando áudio. Vamos lá então, o pessoal tá valendo. Bom dia.
2: Oi, tudo bom? Sou a Nani de Correia Pinto, bairro São Pedro. Eu gosto mais de frio do que chuva, homem do céu.
1: Tá toda vida. Eu quero...
2: A minha casa fica longe do rio, mas eu tenho medo, sabia?
1: É verdade.
2: Bom dia, tudo de bom. Você e vá tomar café, rapaz. Bom dia.
1: Bom dia pra você, então, tá bom, minha amiga Marli? Tem que tomar café pra reforçar, né? Senão, já viu. João Terra chegando por aqui. Bom dia, meu amigo, pela sintonia, pelo carinho. Olá, quero homenagear a neta, a Ana Lara, que está completando mais um ano de vida hoje, desejando saúde e vida longa. Quem tá mandando pra gente é Valéria Rodrigues. Opa, então, a pequena Ana Lara, saúde e vida longa é o desejo de toda a família. Tá bom? E é claro, os demais aniversariantes, saúde e vida longa. Lá nos Machados, ouvindo a Rádio Clube, Sebastião, tá tudo bem com você? Sebastião, muito frio para essas bandas aí, mas eu vou te contar, hein? É assim mesmo. O pessoal mandando foto aqui de um ponche, é isso? Só para avisar a galerinha aí que estamos aqui no salto. Ah, tá, o pessoal que mandou aqui, o nosso amigo, o Walter. Ô, Walter, vai mandar para mim isso aí? Tá bom, obrigado, tá? No bairro Araucária, curtindo o programa, Ângela Neres. Tudo bem, Ângela? Vamos em frente com o show do sábado. Vamos aquecendo aí com eles. Lembra dessa? Cujo novo com os Serranos,

0: César e Paulinho aqui no programa Show do Sábado, com Saudade Matadeira e também o Encerrando os Bugio Novo. Agora faltando aí 18 para as 10 da manhã. A gente vai seguindo, o pessoal participando e interagindo com a gente aqui no 991-523883. Bom dia.
1: Mandar os parabéns para a minha amiga Silvia, que está de aniversário hoje, lá do Maris. Da sua amiga Mara.
0: Tá bom, então tá mandado o recado, tá bom, Mara? Então parabéns aí, aniversariante, saúde e vida longa.
2: Bom dia, Serginho.
0: Bom dia.
2: Luiz Rabelo passando aí pra mandar um abraço aí pro meu amigo Felício.
0: Uhum. Pra quem
2: Sargento
0: mais?
2: Sargento Marquinho, Sargento Nilson. E pra todos os nossos grandes ouvintes da Rádio Clube e pra vocês aí.
0: Tá bom,
2: Luiz. Foi atendido, muito obrigado, tio Luiz Rabelo.
0: Um abraço pra você e pra todo o pessoal aí que está sempre sintonizado aqui no Show do Sábado.
3: Bom dia, Serginho, tudo bem? Aqui tudo certo.
0: Tudo.
3: Só não escuta da boa música. Escute, toca pra nós aí, se for possível. Madrugada Gelada com a Carisma. Feliz pra todo mundo que tá na escuta.
0: E realmente.
3: Bom dia. Isabel Andreão.
0: Oi, Isabel, tudo bem com você?
3: Aqui do Lambedor.
0: Tá bom, o pessoal em Lambedor, realmente foi uma madrugada bem gelada aí, com temperaturas aí em 0 grau, né, Isabel? O presidente do bairro, Frei Rogério, chegando por aqui, meu amigo Paulo Machado, tudo bem com você, Paulo? Obrigado pela sintonia. Rogério Paz lá em Boston, nos Estados Unidos, ligadinho com a gente, lá por lá 26 graus, realmente tá fazendo um calor fora do normal aí, né, meu amigo Rogério? Mas obrigado aí pela sintonia, à distância ouvindo a Rádio Clube. Eu adoro ouvir o programa Show do Sábado, somos ouvintes assíduos. Quem que tá mandando essa aqui pra gente? Ah, é o Padre Edson. Padre, obrigado aí pelo carinho, tá? Que Deus abençoe o senhor e toda a família. E a Dona Infância do Bairro da Penha manda um alô pro João Batista, a Geni, a Tânia. Tá mandado o recado, tá bom, minha amiga?

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2: Agora faltando 11 para as 10 e a Prefeitura de Lages é destaque em Santa Catarina com conquista, o primeiro lugar aí em atendimento ao microempreendedor entre as cidades com mais de 100 mil habitantes. 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
2: 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Vamos lá com Alma Latina, faltando 8 para as 10, feito eu.

0: aqui no show do sábado, Chiquito e Bordoneio, Anunciação e Alma Latina feito eu. Pontualmente, 10 horas.
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0: 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E voltamos pra lá com ele, Cláudio Pereira.
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0: Agora 10 horas com 4 minutos e hoje tem Valdir Paza no Solar Eventos. Abertura às 19h30 com Conrado Show e o Valdir sobe ao palco às 23h30. 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Solar Eventos está lhe esperando bem no centro de Lages. 10h4 e um recadinho da Prefeitura Municipal de Lages está informando que a rua Romualdo Antônio do Pilar, no bairro Vila Maria, está totalmente interditada hoje no trecho entre a marginal da BR-282 e a rua Pedro Mariano. O bloqueio é necessário para execução de obras e ampliação do abastecimento de água na região norte da cidade. O local está sinalizado e a orientação é para que você, motorista que está me ouvindo aí, você que está circulando nessa região, planeje rotas alternativas durante a interdição que está acontecendo neste momento ali no bairro Vila Maria, na rua Romualdo Antônio do Pilar, na marginal entre a BR-282, tá bom? E a rua Pedro Mariano, tá certo? É um recadinho aqui do programa Show do Sábado para você, motorista. E vamos em frente com a nossa programação, agradecendo o seu carinho, a sua audiência, o pessoal que vem participando, interagindo com a gente aqui no WhatsApp. Daqui a pouquinho a gente começa a atender novamente as participações, porque vem chegando a querida amiga com eles, banda Brilha Som. 10:06, bom dia.

0: os Monarcas, com um abraço fandangueiro e a banda Brilha Som, querida amiga, 10 horas com mais 13 minutos, 10:13, e vamos em frente com o programa Show do Sábado, pessoal participando, interagindo, bom dia.
1: Bom dia, clube, tudo bom? Aqui é o Márcio do Guarujá, tudo bem?
0: Tudo, Márcio.
1: Parabéns pela programação, tudo, curta clube todo dia. Esse frio tá de lascar, mas tá bom, tá bom. Parabéns, clube.
0: Tá bom, Márcio, tá de lascar mesmo, né? Mas vamos se acostumando porque o inverno está apenas começando. A Maria do Centenário mandando a música aí para toda a sua família. Obrigado, Maria, pelo carinho. O Alexandre lá de... do Alexandre dos Passos, de Anitta Garibaldi. Tudo bem, meu amigo? Um abraço para sua mãe, a dona Lindaura, e o pessoal que tá tomando chimarrão e curtindo o show do sábado, tá bom? A Glória no bairro Copacabana, bom final de semana para você. Obrigado pela audiência, tá bom, Glória? Lá no Vila Marisa, a Adelita, tudo bem com você? Obrigado, hein? Então, um ótimo final de semana para você e para toda a sua família. O pessoal mandando áudio aqui, vamos lá, daqui que eu já perdi o pessoal que tava participando com a gente aqui no programa Show do Sábado. Agradeço de coração o abraço de cada um que está participando sempre com a gente aqui no programa Show do Sábado. Mas vamos lá então, pessoal participando. Bom dia. Bom dia. Cadê? Sumiu?
2: Bom dia, Serginho. Tudo bom? Aqui é o Marcos Kaupner.
0: Olá, Marcos.
2: Passando aqui pelo Correia Pinto, que já virou galo, sentido aí a Lages. Daqui a pouco temos por casa, se Deus quiser.
0: Coisa boa.
2: Um ótimo e abençoado dia para todos aí da clube e a todos os ouvintes.
0: Obrigado. Um abraço para você, tá bom? Marcos Graupen ligadinho com a gente aqui no programa Show do Sábado. Bom dia.
3: Aqui é de São José do Cerrito.
0: Opa.
3: Jesuína Pereira. É o José Machado. Aqui a geada foi enorme.
0: Capaz.
3: Enorme. Parabéns para vocês por esse lindo programa de vocês aí.
0: Obrigado, dona Jesuína Pereira, ligada com a gente aí. Obrigado pelo carinho, tá bom? Imagino que foi grande geada assim, porque olha, meu Deus do céu, foi uma madrugada bem gelada. Feliz sábado para todos, bora ser feliz. Quem que tá mandando pra gente aqui para ser feliz é o Rome e Rosar. Ô, meu amigo, obrigado aí pelo carinho, tá bom? Que Deus te abençoe, um ótimo final de semana para você e para toda a família. Vamos com música, chegando o pessoal que tá de mala pronta, Hugo Pena e Gabriel. 10:16.

0: com eles, Hugo Pena e Gabriel, aqui no programa Show do Sábado.
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0: A funerária São Pedro comunica o falecimento de Maria Helena de Souza Morte. O falecimento ocorrido hoje em sua residência. A celebração de despedida está sendo realizada na Capela São Pedro, Sala Legado. E a celebração religiosa será amanhã, às 9 horas, na mesma capela, seguindo após para o sepultamento no cemitério Cruz das Almas. A funerária São Pedro comunicou o falecimento de Maria Helena de Souza Morte. Funerária São Pedro está comunicando o falecimento de Maria Helena de Souza Morte, ocorrido hoje em sua residência. A celebração de despedida está sendo realizada na Capela São Pedro, Sala Legado. A celebração religiosa será amanhã, às 9 da manhã, na mesma capela e seguindo após para o cemitério Cruz das Almas. A funerária São Pedro comunicou o falecimento de Maria Helena de Souza Morte.

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7: Agora 10 horas com mais 22 minutos. 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Tudo isso e muito mais você acompanha aí no Sabadão da Economia, porque o Miatan está sempre com você. 10 horas com 23 minutos, daqui a pouquinho o Peter e as condições do tempo e o pessoal participando com a gente nesta manhã. Um bom dia para Rosa Zimmermann, lá do bairro da Penha. Ô, minha amiga, bom dia. Não, Bela Vista, isso mesmo. Obrigado pela sintonia, tá bom? Quem está me acompanhando? Cláudia Dares Martins, do Quanto é Dinheiro. Ô, Cláudia, obrigado sempre pela companhia aqui de todos os sábados, tá certo? Terezinha do bairro. Opa, quer mandar um abraço para quem? Para os seus irmãos lá em Rio Fino. Muito obrigado, dona Terezinha, pela sintonia aí, tá bom? Bom dia para quem? Jucemara Branco. Bom dia, minha amiga. Um ótimo final de semana para você e sua família. Ambrósia também está chegando por aqui, mandando aquele alô para toda a família. Obrigado aí pela sintonia. José Hamilton Faria, o povo querido no bairro Coral, obrigado aí pela sintonia. Sirlei Varela, tudo bem? Mandando um abraço pro neto João Lucas, que está lá com ela. E também para as amigas da creche, a dona Alice, lá de Capão Alto. Obrigado aí pela sintonia, povo. De Anitta Garibaldi, Vila Aliança, quem vem chegando aqui, dona Lindaura, opa, com toda a família ligado com a gente, obrigado pelo carinho. Às 10 horas com 24 minutos, 10h24, em instantes, Peter e as condições do tempo. Vamos com o destino de peão com eles, Oswaldir e Carlos Magrão.

0: Bonito, Oswaldir e Carlos Magrão, Destino de Peão aqui no programa Show do Sábado.
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0: Neste momento, tempo bom na Serra Catarinense, apesar do sol, uma temperatura fria aí de 8 graus. Peter, e as condições do tempo nas próximas horas?
2: As condições atmosféricas previstas para a sequência dessas próximas horas é de tempo seco, temperatura amena, próxima dos 15 graus. Amanhã tem previsão de aumento das nuvens com pancadas passageiras isoladas, bem mal distribuídas entre a madrugada e manhã, e vai melhorando ao longo do dia. Tempo instável, com previsão de chuva durante a segunda por conta do avanço de uma nova frente fria. Terça, quarta, quinta, tempo bom e formação de geada durante as madrugadas e manhãs por conta de uma nova massa de ar frio. Peter Scheuer, meteorologista, com a previsão do tempo.
0: Muito bem, Peter, e as condições do tempo, 10 horas com mais 29 minutos. Laço aberto com a banda Danúbio Azul, 10:30. Bom dia.

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1: 10:36.
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1: Vamos em frente, porque o meio-dia tem a segunda edição do Jornal da Clube com Maico Lovatti, a 1 da tarde, show de bandas, e na sequência as 2 tem Roda de Chimarrão com Éder Goulart. E daqui a pouquinho o Rodrigo Silvério vem com informações sobre a entrega do selo Serra Sustentável. Daqui a pouquinho o Rodrigo com esta informação aqui no show do sábado. 10:37. Essa moda pega, hein? Com eles, Guilherme e Santiago.

0: se essa moda pega com eles, Guilherme e Santiago aqui no programa Show do Sábado, agora 19:11, como passa o tempo, e vamos com informações, o repórter Rodrigo Silvério, entrega de selo Serra Sustentável. É isso, Rodrigo, bom dia.
1: Muito bom dia, Sérgio, bom dia aos ouvintes da programação da Rádio Clube. E olha, Lages cedia a entrega do selo Serra Sustentável na categoria Prata. Isso na próxima terça-feira. O evento celebra o compromisso de organizações com a inovação, a competitividade e o desenvolvimento responsável na Serra Catarinense. No dia 8 de julho, a cidade então vai ser palco deste evento, que tem uma importância muito boa para o cenário regional. É a entrega do selo Serra Sustentável categoria Prata. Ele vai ser realizado às 19h no mercado público aqui do nosso município. Vão estar reunidos autoridades, lideranças empresariais e representantes da sociedade civil para reconhecer organizações que têm se destacado pela adoção de práticas sustentáveis. O selo Serra Sustentável é mais do que uma certificação, na verdade, Sérgio. Ele é um movimento que visa consolidar a região como um polo de desenvolvimento equilibrado. A iniciativa busca valorizar empresas e instituições que, em suas operações diárias, conseguem integrar a eficiência econômica com a responsabilidade social e o respeito ao meio ambiente. Para os organizadores, a entrega desta premiação simboliza a força da união entre setores público e privado, que juntos constroem uma Serra Catarinense mais inovadora, competitiva e preparada para os desafios contemporâneos da sustentabilidade. Onde há, a Clube está. Repórter Rodrigo Silvério.
0: Muito bem, Rodrigo, com a gente. Obrigado aí pela essa informação. A entrega do selo Serra Sustentável, que será na próxima semana aqui na nossa cidade. 10:42, Talagaço vem chegando aqui no Show do Sábado.
2: Olha aí o Talagaço apaixonado por vocês.

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7: 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E o bom dia vai para este povo maravilhoso que vem chegando aqui no show do sábado. Bom dia.
8: Bom dia, Serginho. Tudo bem com você?
7: Tudo bem.
8: Bastante frio, né? Oh. Mas graças a Deus estamos com saúde, né? Tem, cada um tem seus problemas, mas graças a Deus tudo vai indo, né?
7: Vamos que vamos.
8: Quero dar os parabéns hoje, Serginho, para meus afilhados Daniela e Daniel, que teve aniversário ontem. Que Deus abençoe eles. Ele saiba que aonde eles estiverem, a madrinha está abençoando eles.
7: Que coisa bacana.
8: Maria Neves aqui da Campina.
7: Tá bom, Maria Neves. Saúde e vida longa aí aos aniversariantes, tá bom? É o nosso desejo e é claro de toda a família. Vamos lá, bom dia.
9: Bom dia, Serginho. Bom dia. Aqui é o Jaime de Ponte Alta do Sul, tô em roda do Fogão a Lenha, filho do Fogo agora. Tô tomando um cafezinho quente.
7: Coisa boa.
9: Da hora. É Jaime de São Silva, Ponte Alta do Sul. Estou escutando o teu programa aí desde as 5. Esse rádio fica 24 horas ligado, noite inteira. Assisti o Argentina e o Cabo Verde ontem. Seis pro Argentina e um pro. Dois pro Cabo Verde. Tá bom? Tá bom. Jaime de Souza Silva, Ponte Alta do Sul.
7: Tá bom, Jaime.
9: Mandar a música pro pessoal que estiver escutando. Todo mundo. Tassinho Costa, Ponte Alta do Sul. A Lapanita. É Jaime de Souza Silva, Ponte Alta do Sul.
7: Tá bom, Jaime. Não sai de frente do fogão aí, porque tá frio demais, tá bom? Que Deus te abençoe. Obrigado pela sintonia.
10: Bom dia, Serginho.
7: Bom dia.
10: Eu sou de Correia Pinto, Araújo Cardoso. Tá pedindo uma música com...

0: Pedro Fleitão, Triste Romance. Oferece pra esse povo bom de Correia Pinto, gente, nossos vizinhos aqui do Planalto e o pessoal do Cerrito.
1: Tá bom.
0: Se for atendida, muito obrigada.
1: Obrigado, Oraldina. O pessoal aí, é Oraldina, né? De lá de Correia Pinto, povo querido mesmo. Obrigado pela sintonia de vocês. Uma música para o sítio do município de Painel, localidade de Conta Dinheiro. E os sogros aí, o pessoal no Cerrito, estamos todos ligadinhos, Tarcísio e a esposa Andréia. Obrigado aí pela sintonia de todos vocês. Mais uma participação, porque na sequência tem música. Bom dia.
2: Bom dia, Serginho. Eliane aqui do Rincão dos Muniz.
1: Oi, Eliane, tudo
2: manda
1: bem?
2: Uma música para nós aqui, que estamos ligadinhos no seu programa. Uhum. Para toda a minha família daqui do Rincão dos Muniz, de Lages, de Florianópolis e para vocês aí da rádio.
1: Tá bom, pessoal no Rincão dos Muniz. 8 para as 11, banda Destaque Nacional com Baque Pesado.

0: Rock pesado com a banda Destaque Nacional aqui no programa Show do Sábado.
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0: Vamos falar de esporte com ele, Elcio José. Bom dia.
2: Alô, alô, Sábado Show. Alô, Sérgio. Bom dia. Olha, daqui a pouquinho, hein? Daqui a pouquinho tem Canadá e Marrocos abrindo as oitavas da Copa do Mundo, 14h. Às 18h, tem Paraguai e França. Amanhã, domingo, 17h, tem Brasil e Noruega. E às 21h, tem México e Inglaterra. Tudo isso para você curtir nesse final de semana. E atenção, hein? Brasil e Noruega, amanhã, vai ter uma cobertura toda ela especial do SCC no SBT, porque é um jogo que vale vaga para as quartas e finais da competição. Se o Brasil passar, vai enfrentar nas quartas México ou Inglaterra. Continue ligado aqui ouvindo Sérgio Diniz e esse sábado muito show do rádio. Bom dia.
0: Bom dia, Elcio. Obrigado pelas informações aqui no Show do Sábado e a gente segue com muita música. Paula Fernandes, Nuvem de Lágrimas, 4 para as 11. Bom dia.

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8: Agora 11 com mais um.
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8: E vou lembrando você que a Blitz da Rádio Clube está acontecendo nesta manhã ali no Miatamba, Duque de Caxias, mas à tarde também tem Blitz em parceria com o SESC, Organização das Cooperativas do Estado de Santa Catarina, em comemoração ao Dia Internacional do Cooperativismo, das 2 às 5 da tarde, direto ali da Praça Jonas Ramos, o Tanque, com distribuição de brindes para a comunidade e orientações sobre o cooperativismo. Cláudio Pereira vai estar atualizando aí as informações aí, aonde acontece no Tanque o Dia Internacional do Cooperativismo hoje à tarde. 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Não perca este jogaço de bola aí, tá bom? A partir das 19:30 no Jones Minosso. E você acompanha aqui pela programação da Rádio Clube, 11 horas com mais 2 minutos, 11 com mais 2, e o pessoal participando, interagindo com a gente aqui no nosso WhatsApp, agradecendo o carinho de cada um. Florisnaldo Burigo Machado, no bairro Coral, juntamente com a esposa Rosemary e a filha Letícia. Tudo bem por aqui? Tudo bem. Bom final de semana para você e para você e minha família, e a sua família, tá bom, amigão? Quem mais vem chegando? Catrine Rodrigues, bom dia, lá no bairro Santa Mônica, mandando um alô para a Eva Rodrigues e toda a família. Obrigado aí, um bom final de semana para vocês também. Vânia, lá de Monte Alegre. Ô, Vânia, obrigado aí pela sintonia e tá mandando a próxima música para o Alfredo. Obrigado aí pelo carinho, tá? A dona Olga Delis, bom dia, mandando um abraço pra dona Prazeira e o esposo, seu Áureo, e todos que estão ligadinho. Obrigado, dona Olga aí, o seu José de Luiz, a Maria Eduarda e povo querido que estão sempre acompanhando a gente aí. Jardim das Camélias, a Célia, bom dia pra você, minha amiga. E o Feliz, o que tá fazendo aí, Feliz? Mandando um abraço pro Luiz Rabelo e pra todo mundo que tá ligadinho com a gente aí no programa Show do Sábado. Pessoal mandando áudio, vamos lá ver o que é que esse povo querido tá participando com a gente. Vamos lá então, bom dia.
9: Bom dia, tudo bem?
8: Tudo.
9: Queria que é Vera Barnicitária. Quero oferecer música para meu neto João. E daí para mim curtir, Mário Batista Celesteiro da Noite. Se puder, for atendido, agradeço.
8: Tá bom,
9: meu.
8: E para
9: meu namorado Painel. Que Deus abençoe vocês aí da rádio, tudo de bom.
8: Você.
9: Bom dia.
8: Você e toda a sua família e o pessoal aí em painel. Obrigado aí pela sintonia, tá bom?
6: Bom dia, Serginho.
8: Bom dia.
6: Mande um alô aqui pra nós no Santa Mônica, pra Catrine, pro Hilário, pra toda a minha família. Ah, eu sou a Eva do Santa Mônica.
8: Tá bom, Eva Rodrigues. Obrigado aí pela sintonia, tá bom, minha
10: bom
8: amiga?
10: Bom dia, Serginho Delis.
8: Bom dia.
10: Que é o Jorge Pereira Santa Helena. Manda uma música pra Dani Chavel da Ferrovia, pra Rua Chavel, Teresina Popular.
8: Pra quem mais?
10: Contato Santa Helena e Zé Gadeia de Santa Helena.
8: Tá bom.
10: E pro Nardo lá do Mercado Martins.
8: Tá bom.
10: E família.
8: Jorge Pereira participando com a gente aqui no show do sábado, 11 horas com 4 minutos. E a Banda Elite vem chegando.

0: Vanderlitch, aqui no programa Show do Sábado, outra vez solteiro, agora 11:07 e voltamos a Blitz dos Supermercados Miatã, na Duque de Caxias. 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
0: Muito bem, Cláudio Pereira, agradecendo aí o Thiago, gerente, está recebendo toda a nossa equipe. E a gente vai com música, chegando JJSV, o Rodeio nos Uniu, com a participação especial de Paulinho Mocelim.

0: 11:14, a banda Expresso com a música Nananina Nunca. E o JJSV com a participação do Paulinho Mocelin. O rodeio nos uniu. Agora 11:14. Bom dia para você, dona de casa, nos seus afazeres aí, com muita tarefação durante a semana, muita chuva. Enfim, aí abriu um solzinho, então o pessoal tá correndo aí quanto tempo para botar aí a roupa em dia, porque o tempo é assim, imprevisível. Daqui a pouco vira tudo e chove e dá sol. E apesar de foi lá fora um pouquinho, no sol tá quente, mas na sombra, rapaz do céu. Vamos lá conferindo a temperatura neste momento aqui no centro. Atualizando 9 graus no centro de Lages.
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2: 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Tá precisando fazer uma reforma na sua casa, porque é muito importante cuidar também aí da sua residência, tá mais com esses tempos variados que tem aí de tormenta, de vento, como aconteceu aí na última quarta-feira que assustou toda a população. Então, muito importante cuidar do telhado. 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E falando em clima aí que está variado, né? Como aconteceu na última semana aí, vento, chuva e agora sol, enfim, daqui a pouquinho o Rodrigo Silvério vai trazer informações pra gente, com tantas variações climáticas aí, então o importante é você, ele vai orientar como você vai para receber os alertas e adotar medidas de autoproteção. Então, muito importante aí os alertas emitidos pela Defesa Civil. Daqui a pouquinho o Rodrigo vai trazer essa informação pra gente aqui no programa Show do Sábado. Vamos lá, mandando abraço para quem? Estamos no trampo, Emerson, que está ligadinho com a gente. O Emerson e o Eduardo e o Marcos, lá no Guarujá. Obrigado aí pela sintonia. A Vânia chegando por aqui, Vânia Araújo, tudo bem com você? A Lúcia Conceição Andrade Neves, ô Lúcia, tudo bem com você? Pessoa querida, maravilhosa aí da família, teve esses dias lá em casa batendo um bate-papo, não ficou pro café, mas na próxima ela não escapa, tá bom, Lúcia? Lá no Santa Helena, obrigado pelo carinho. Quem mais vem chegando aqui? Ah, já me acompanhou lá cedinha. Elenir de Santos Pinheiro, tá comigo ainda aqui no Show do Sábado. Obrigado, tá bom, Elenir? Elenir. Seu Daniel Pereira mandando áudio. Seu Daniel, bom dia.
3: Oi, seu... Serginho, bom dia. Como é que tá, Serginho? Sempre na lida.
2: Na peleia. Os
3: parabéns pra vocês. Deus que abençoe teus colegas aí. Os colegas, o Adir, o Eder, o Diogo. Todos os apresentadores, equipe inteira aí, tá?
2: Obrigado.
3: A empresa. Tá bom? Tô na escuta aqui do Caravaggio agora. Serginho, Deus te abençoe tua família.
2: Amém.
3: Abençoe o povo lajano e o povo serrano. Tempo um dia bonito, graças a Deus, né, Serginho? Um abraço pro pessoal ali do Campo Belo, da Laranjeira, meus parentes. Um abraço, Deus te abençoe.
2: Tá bom, seu Daniel e a família aí. Obrigado pelo carinho. Que Deus abençoe grandemente vocês. Vamos lá, mais participações.
4: Bom dia, Rádio Clube. Bom dia, Serginho.
2: Bom dia.
4: Aqui é a Neuzinha Antônio de Lima, do bairro que eu morar. Manda um alô pra mim aí, que tô te curtindo.
2: Um alô,
4: e
2: Neuzinha.
4: Tô escutando e tá muito bom o seu programa aí, tá?
2: Obrigado.
4: Dá pra dançar e se esquentar. Tá muito frio. Tá bom?
2: Tá bom. Tudo de bom pra você, Neuzinha, na parte alta da cidade. Obrigado aí pela sintonia. Vamos lá, o pessoal mandando áudio. Vamos lá, bom dia.
5: Bom dia, aqui é a Maria Clara do bairro Bom Jesus. Tô aqui me recuperando uma cirurgia que eu fiz. Tô na escuta do programa de vocês aí.
2: Ô, Maria.
5: Queria pedir uma música. Vou oferecer para meus familiares aqui de Laje, meus familiares lá do Rincão dos Muniz.
2: Uhum.
5: E para vocês aí da rádio.
2: Tá bom.
5: Tô aqui em roda do fogão, além aqui, lançando pinhãozinho para comer.
2: Coisa boa.
5: Obrigado pra vocês da rádio aí também.
2: Tá bom, boa recuperação pra você, que Deus te abençoe, tá bom? Obrigado aí pela companhia. Aparecida aqui no centro, tá tudo bem? Tá tudo certo. 11:23. Vamos lá, apartamento vazio, banda legal.

0: Luana Prado, Se Amor Não Sei, e também a banda legal com Apartamento Vazio, 11:29.
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2: 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Essa fera da comunicação, Serginho de Lins, e o programa Show do Sábado. Amanhã à tarde tem Douglas Moraes e o programa Tarde na Serra. Não esqueça, depois curtiu o futebol. Primeiro Douglas Moraes. Tchau, tchau.
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0: 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E vem aí o Arraiá na Associação de Moradores do Bairro Santa Helena. Vai ser no dia 12 de julho. Vai ser então no próximo domingo. É isso mesmo? Isso aí, o próximo domingo, a partir das 9 horas. Feira de artesanato, 14 horas tem início dos festejos populares, tudo isso e muito mais para você lá no Arraial do Bairro Santa Helena, que vai acontecer na Associação de Moradores no próximo domingo, dia 12 de julho. Tá fazendo um convite aqui a Aline e todo o pessoal lá da associação. Meu querido bairro Santa Helena, é sempre aqui, ligadinho na Rádio Clube. A Mari de Souza, do bairro Coral, tá chegando por aqui. Bom dia para você, Mari. Obrigado pela sintonia. Manda um abraço pro Zeca de O Painel. E ofereço a próxima música para todos vocês aí. Deixa eu ver aqui, quem tá mandando com muito amor é o Zeca. Então tá bom, tá mandado aí pros amigos, tá bom, meu querido? Quem mais vem chegando por aqui? Pessoal mandando áudio, vamos lá então, as últimas participações, bom dia.
6: Bom dia, eu gostaria de pedir uma música do Amado Batista, O Feristeiro da Lua. Queria oferecer aqui a Zenaide de Campo Belo do Sul. Se for atendido, desde já eu agradeço.
0: Tá bom, Zenaide.
6: E quero oferecer para minha irmã Vera Lúcia de Lages e para minha filha Caroline, Carolina, Jaqueline.
0: Para quem mais?
6: Eu, meu neto Clebson. E para o meu namorado Adão Carlos.
0: Tá certo, Zenaide. Obrigado aí, que Deus abençoe você e toda essa família, tá bom? Pessoal mandando aqui foto de um cafezinho. Deixa eu ver, cremoso para esquentar. Quem é que tá mandando aqui pra gente? Vamos lá, o pessoal tá participando, mandando áudio. Bom lá, bom dia.
7: Bom dia. Bom final de semana a todos vocês aí da Rádio Clube. Que Deus abençoe a todos e a todos os ouvintes.
0: Amém.
7: E eu queria ouvir a música Vestido Azul, se for possível. Dora Burnag, aqui do bairro Vila Marisa.
0: Tá bom, Dora. Esse cafezinho cremoso aí para esquentar é bom demais. 11:36, vamos lá com a banda Silverson. Fuga, 11:37 agora.

0: Banda Silverson, Fuga, 11:39, 21 para meio-dia. Rodrigo Silvério vem com informações pra gente aí sobre essas variações climáticas e como o pessoal deve fazer para receber alertas e adotar medidas de autoproteção. Rodrigo, é com você.
1: Voltando, Sérgio, voltando, e olha que informação legal. A gente sabe, Sérgio, que ter uma informação privilegiada, principalmente com ferramentas de prevenção diante de eventos climáticos, é muito importante. Tudo isso porque tivemos na última semana um dia que parecia que ia acabar, né? Aquele início de noite com muita chuva aqui na cidade, o frio chegando de maneira muito extrema, muitas vezes com a geada, essa previsão toda do fenômeno climático como El Niño, e tudo isso, se a gente tem como informação, pode nos auxiliar na prevenção. Por isso, a nossa informação é de que você que está ouvindo pode buscar informação, orientação e, inclusive, solicitar envio de alertas nos canais oficiais da Defesa Civil aqui do nosso estado. São ferramentas que auxiliam as pessoas a acompanhar, seja a condição meteorológica, seja identificar situação de risco ou até mesmo adotar medida de autoproteção com antecedência. Mas aí, Sérgio, a pessoa pergunta: como que eu faço para receber esta informação? É fácil. Por SMS, por exemplo, você faz um cadastro gratuito. Basta enviar uma mensagem de texto com o número do CEP da sua rua para o telefone 40199. Por exemplo, o CEP da minha casa, 80503030. Eu vou ali e digito uma mensagem para o número 40199 com o CEP da minha rua. Com esta confirmação do cadastro, o usuário passa a receber alerta referente à região informada. Também existem canais de WhatsApp, onde a Defesa Civil orienta de maneira virtual as pessoas. Também acontece um cadastro e aí você pode acessar essa informação. Basta buscar na internet Defesa Civil de Santa Catarina, alertas via WhatsApp. Você vai entrar numa página do governo do estado, vai acessar um link do WhatsApp e vai estar cadastrado. Existe também um sistema de alerta, que é o sistema de transmissão via Cell Broadcast, que envia mensagens diretamente para os celulares localizados em áreas de risco. Aqui a gente fala daquele famoso alerta que chega sem a gente esperar. Aconteceu nessa última semana aqui na nossa cidade, né? Os celulares recebendo alerta de chuva intensa, isso por volta de 8 da manhã. E tem também, é claro, os sites e as redes sociais da Defesa Civil do estado. Tudo isso, é claro, agregado com as informações para casos de emergência, que você pode utilizar o 199 e o 193. Traga essa informação, porque estamos com o nosso inverno a pleno vapor, com frio chegando, previsão do El Niño, de muitas chuvas, principalmente setembro para frente, e termos ações de medidas preventivas são importantes. Onde há, a Clube está. Repórter Rodrigo Silvério.
0: Realmente, Rodrigo, muito importante essa informação aí, o pessoal recebeu os alertas para tomar todo cuidado, porque na última quarta-feira aí foi em torno de 3, 4 alertas devido aos temporais, e aquele da quarta-feira à noite aí foi terrível, né, Rodrigo? Deu medo até quem não tinha, né? 11:43, temporal que não traz medo, temporal de amor aí. E chegando Tchê Chaleira.

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1: 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Vamos lá rapidamente para as últimas participações. Hoje estou aqui na casa da mãe Enivalda e do pai Vilmar. Manda um abraço para nós, Serginho. É a Catiane. Ô, minha amiga, obrigado aí pela sintonia. É bom demais estar na casa dos pais, né? Que bom. Quem vem chegando por aqui? A Vera Lúcia dos Santos Camargo, do Dom Daniel. Ô, minha amiga, obrigado pela participação com a gente aqui no show do sábado. Tatiane Antunes de Lima, do bairro Tributo, também está chegando por aqui. Obrigado, minha amiga. Quem mais? Enfim, o pessoal mandou aqui. Serginho, você não leu a minha mensagem? Mas que coisa! Deixa eu ver quem está mandando aqui pra gente. Estou com visita a filha Catiane e o genro Gilberto e o neto Victor. Vieram matar a saudade. Estava com frio, com saudade do frio. Mas, meu Deus do céu, que isso? Quem está mandando pra gente é Enivaldo. Oi, Enivaldo, meu amigo. Obrigado aí. E uma boa recepção com toda a família, tá bom? Aline de Fátima Ferreira, lá de... Não mandou localidade, mas tá ligado sempre na Clube. Obrigado pelo carinho, tá bom? Elisângela Vingla, do Morro do Posto. Obrigado aí pela sintonia. Enfim, só me resta agradecer você que participou comigo nesta manhã. Você que esteve aí ao longo desta manhã comigo. A Eller Boeira Correia. Obrigado aí, tá bom? Enfim. Só me resta agradecer o seu carinho, a sua audiência lá na Capela dos Motas. A minha amiga Adriana mandou aqui, Serginho, você não leu minha mensagem, mas é que é muitas participações. Obrigado de coração. Volto com vocês na próxima segunda, a partir das 6 da manhã, no Alma Cabocla. Vem chegando o Maico Lovatti com o Jornal da Clube na segunda edição. E depois vem aí toda uma programação extensa neste sabadão.

E vou lembrando que hoje à noite, diretamente aí do ginásio Jones Minusso, tem a disputa aí Leoas da Serra e Resenha de Goiás. A partir das 19h30, com toda a nossa equipe, Elcio José, Rodrigo Silvério e Fernando Machado vão trazer as emoções diretamente ali do Jones Minusso, tá bom? A partir das 7h30 da noite. Agora, faltando 7 para meio-dia. Obrigado pelo carinho e pela audiência. Bom final de semana. Fiquem com

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0: Oi, oi, boa tarde. Chegamos no sábado hoje, que é dia 4 de julho, ano 2026. Fazendo um giro aqui pela Amores, subiu um pouquinho a temperatura. Já melhorou do que tava pela manhã cedo, né? Que coisa, mais um dia congelante, uma geada forte. 13 graus marcando agora no centro de Lages. Lembro que no jornal a gente informava 1 grau. Tinha recém mudado do 0 para o 1, né? Tava marcando aí 0 grau e tinha município da Serra com menos 1 naquele momento que a gente estava noticiando. Sendo que estava mais frio ainda um pouquinho antes do jornal, né? Na hora do jornal já estava melhorando a coisa. Então a temperatura agora é de 13 graus no centro de Lages. Urubici marcando 14, São Joaquim marcando 12. Juntamente de Bom Jardim da Serra, Anitta Garibaldi, Campo Belo e Capão Alto. Tudo 12. E são destaques aqui no Jornal da Clube, nesta que é a segunda edição. Hospitais enfrentam colapso e sobreviventes são abrigados em acampamento na Venezuela. Operações apreendem quase 1.500 celulares em presídios desde maio. Governo de Santa Catarina lança edital para cursos técnicos gratuitos do segundo semestre. E ainda, a Polícia Civil conclui investigação sobre furto à loja Vivo em Otacílio Costa.
1: Internacionais.
0: As equipes de resgate seguem trabalhando nos escombros das cidades atingidas pelos terremotos na Venezuela. O desastre já deixou quase 2.600 mortos, mais de 12 mil feridos e cerca de 36 mil desaparecidos.
2: Equipes de busca seguem trabalhando nos escombros nas cidades venezuelanas após os terremotos que devastaram o país. Quase 2.600 pessoas perderam a vida. Cerca de 12.400 ficaram feridas e mais de 30 mil ainda seguem desaparecidas. Com os danos causados à estrutura das cidades, a assistência às vítimas se torna ainda mais difícil. A Organização Pan-Americana da Saúde constatou que as 8 unidades de saúde das regiões de La Guaira, Caracas e Miranda precisam de ajuda imediata. 3 delas têm danos estruturais. Só em La Guaira, região mais atingida, foram montados 14 acampamentos para os desabrigados. Em um dos hospitais que resistiram ao tremor, quase 100 pacientes estão amontoados em uma ala para apenas 8 leitos. A água chega em recipientes levados manualmente várias vezes ao dia e resíduos médicos se acumulam nos corredores. A presidenta interina Delcy Rodrigues reafirmou em coletiva de imprensa nessa quinta que um total de 46 acampamentos foram organizados por núcleos familiares. Segundo o governo, o necrotério improvisado ativado no início da emergência segue os protocolos forenses para que nenhuma vítima seja sepultada em vala comum. Pelo menos 33 países enviaram equipes de resgate e pessoal médico junto com 11 hospitais de campanha internacionais. Um dos países que vem oferecendo ajuda é o Brasil, que levou dezenas de pessoas, como o sargento do Corpo de Bombeiros, Vinícius Expedito.
3: Nós dispusemos de um equipamento aqui que faz uma leitura de vítimas abaixo dos escombros, através de emissão de frequência de ondas de ultrabanda larga, que o reflexo dessa onda permite identificar vítimas com batimentos cardíacos ou vítimas em movimento até 25 metros de profundidade.
2: Medidores de radiofrequência também foram enviados para encontrar dispositivos como aparelhos celulares, explica Marcos Rodrigues, da Anatel.
4: O aparelho que a gente está usando, analisador espectro, né? Ele vê faixas de frequência. Nós estamos aqui fazendo a tentativa da radiolocalização de aparelhos celulares através de radiometria e triangulação. E a gente estima mais ou menos um local, Palmeiras pode começar os seus trabalhos.
2: Um engenheiro brasileiro da Secretaria Nacional de Proteção e Defesa Civil do Ministério da Integração, Ademar Lopes, lidera uma das operações coordenadas pela ONU. O objetivo da equipe é analisar o risco estrutural, identificar edificações que serão destruídas e as que ainda têm condições de serem recuperadas. Gabriel Correa.
1: Nacionais.
0: Mais de 140 mil domicílios brasileiros receberão equipes da Pesquisa Nacional de Saúde, realizada pelo IBGE em parceria com o Ministério da Saúde. A pesquisa avaliará condições de saúde, hábitos de vida, acesso aos serviços e doenças crônicas. Nessa edição também serão feitas medições de pressão arterial, peso e altura, além da coleta voluntária de sangue e urina em parte dos participantes. Os dados servirão de base para políticas públicas e para o planejamento do SUS. Faltando 3 meses para o primeiro turno das eleições de 2026, entram em vigor as restrições do chamado defesa eleitoral. A legislação limita atos da administração pública para evitar o uso da máquina pública em favor de candidatos. Você deve ter notado aí, né, nos últimos dias, um monte de anúncios, porque estava aproveitando aí os últimos períodos para fazer isso. Entre as medidas estão a proibição de contratações e demissões de servidores, restrições ao repasse de recursos entre governos e a retirada de elementos que promovam gestores em canais oficiais. As convenções partidárias começam em 20 de julho.
5: Faltam 3 meses para o primeiro turno das eleições de 2026. E com isso, as regras previstas na lei eleitoral ficam mais rígidas até o segundo turno, em 25 de outubro, no período chamado de defeso eleitoral. Na prática, o Tribunal Superior Eleitoral estabelece uma série de proibições e regras para a administração pública, o que inclui governos federal e estaduais, ministérios, secretarias, empresas públicas e autarquias. A medida busca garantir a igualdade de condições entre os candidatos e impedir que gestores usem a máquina pública em benefício próprio. A lei proíbe, por exemplo, que agentes públicos nomeiem, contratem, admitam ou demitam servidores sem justa causa. Também ficam proibidas a remoção, a transferência e a exoneração de servidores públicos. Essas medidas só são permitidas em situações específicas, como casos de emergência. O defeso eleitoral também impede que o governo federal repasse verbas a estados e municípios e que os governos estaduais transfiram recursos às prefeituras, exceto para obras em andamento ou em casos de calamidade pública. Nos canais de comunicação institucional, como sites e redes sociais, é obrigatório retirar nomes, símbolos, expressões, imagens, slogans ou outros elementos que permitam identificar autoridades, governos ou administrações que estejam concorrendo nas eleições. As convenções partidárias que oficializam as candidaturas começam em 20 de julho e a partir deste domingo, os pré-candidatos poderão fazer propaganda interna sem o uso de rádio, televisão, cartazes ou sites. Sayonara Moreno.
0: Quase 1.500 celulares foram apreendidos em presídios brasileiros desde maio, durante operações do programa Brasil contra o Crime Organizado. Será que foi um desses celulares que me ligou esses dias? Tentaram me passar a perna, não conseguiram, né? Mas é o dia inteiro tentando ligação e tentando passar trote, né? Passar golpe. Pois é, as ações incluíram revistas em mais de 4.700 celas de 137 unidades prisionais.
6: Quase 1.500 celulares foram apreendidos em presídios desde maio, em operações ligadas ao programa Brasil contra o Crime Organizado. De acordo com o Ministério da Justiça e Segurança Pública, 4.700 celas foram revistadas em 137 unidades prisionais. As ações fazem parte do eixo do programa que busca elevar ao padrão de segurança máxima os presídios estaduais que abrigam lideranças de facções criminosas. Nessa linha, foram doados 25 aparelhos de raio-x para vistoria nas entradas dos presídios, 13 para o Rio de Janeiro, 9 para o Ceará e 3 para Pernambuco. O balanço do Ministério também indica que quase 19 mil pessoas já foram presas e o prejuízo às organizações criminosas ultrapassou 3 bilhões de reais. Os índices de criminalidade também caíram. Na comparação entre maio deste ano e o mesmo mês do ano passado, os homicídios recuaram 17,5% e os latrocínios 14%. O roubo de cargas caiu quase um terço no período, enquanto o roubo de veículos recuou 26,5%. Gabriel Brum.
1: Estaduais.
0: O governo de Santa Catarina publicou o edital do processo seletivo para os cursos de programa o ensino técnico gratuito referentes ao segundo semestre deste ano. As inscrições estarão abertas até o dia 12 agora de julho através do site matriculaonline.sede.sc.gov.br. As aulas começam no dia 3 de agosto.
7: O governo de Santa Catarina publicou o edital do processo seletivo para os cursos do programa Ensino Técnico Gratuito referentes ao segundo semestre de 2026. As inscrições estarão abertas até o dia 12 de julho através do site matriculaonline.sede.sc.gov.br. As aulas começam no dia 3 de agosto. Com isso, estudantes de diferentes regiões do estado podem concorrer às vagas ofertadas pelas escolas da rede estadual. Ao todo, serão 3.235 vagas ofertadas em 21 coordenadorias regionais de educação e no Instituto Estadual de Educação em Florianópolis. Para a secretária de Estado da Educação, Luciane Bisonin Sereta, o edital representa mais um passo na ampliação das oportunidades educacionais oferecidas pelo governo do estado.
8: Uma iniciativa que amplia oportunidades e aproxima nossos jovens do mundo do trabalho. Os cursos são gratuitos e oferecem formação alinhada às necessidades de cada região do estado, contribuindo para a qualificação profissional e para a construção de projetos de vida. Não percam essa oportunidade de investir no seu futuro.
7: Os cursos abrangem diferentes áreas, como administração, logística, marketing, recursos humanos, enfermagem, desenvolvimento de sistemas, segurança do trabalho, eletrotécnica, mecânica, contabilidade, farmácia, gastronomia e magistério. O ensino técnico gratuito integra as ações da Secretaria de Estado da Educação voltadas à ampliação do acesso à educação profissional. Atualmente, mais de 55 mil estudantes estão matriculados em cursos técnicos de nível médio nas escolas estaduais ou em instituições parceiras. Repórter Eduardo Melo.
0: Novo sistema de vídeo monitoramento de Santa Catarina integra reconhecimento facial, leitura de placas e alerta de atitudes suspeitas com IA. A inteligência artificial, que a gente estava falando aí até no Jornal das 8 horas, né? Sobre a inteligência artificial. Então tá aí mais um uso da IA. O uso dessa inteligência no sistema integrado de vídeo monitoramento inteligente amplia a capacidade de identificação de irregularidades nas vias públicas. A implantação inicia neste mês.
9: A Secretaria de Estado da Segurança Pública trabalha na implantação do Sistema Integrado de Vídeo Monitoramento Inteligente em Santa Catarina. A solução, chamada pela sigla CIV, irá integrar os dados de câmeras instaladas no território catarinense e processar as informações por meio de inteligência artificial. Os dispositivos de filmagem do programa BemTV nas vias públicas, os equipamentos instalados nas escolas estaduais e as redes municipais de monitoramento vão compor este sistema. O secretário de Estado da Segurança Pública de Santa Catarina, Coronel Flávio Graf, detalha.
10: Nesse sistema está abarcado o projeto BemTV, também o projeto de leitura de placas já também existentes e agora o reconhecimento facial. E as câmeras da entrada das escolas voltadas para as ruas, teremos ali também a identificação facial. Nós já temos os servidores adquiridos e agora estão entregando os equipamentos para se iniciar as instalações nos diversos locais. E isso também gerará uma possibilidade enorme para que os municípios, e nós já temos 95 municípios inscritos, possam estar aderindo a uma ata de registro de preço para também, a partir do sistema licitado pela Secretaria de Estado da Segurança Pública, colocar nos seus próprios municípios esse sistema de reconhecimento facial e vincular esses equipamentos adquiridos ao servidor da SSP, que fornecerá todas essas imagens às forças de segurança daquele próprio município.
9: A implantação do sistema integrado de vídeo monitoramento inteligente é realizada de forma gradual a partir deste mês de julho, como projeta o secretário de Estado da Segurança Pública, Coronel Flávio Graf.
10: Nós estamos colocando inteligência artificial para atitudes preditivas que possam ser consideradas suspeitas. E assim o sistema, a inteligência artificial, ela mesmo detectará e soará um alarme onde houver atitudes suspeitas. Nós estamos agora recebendo os equipamentos, sendo instalados os servidores, a fim de que nós possamos estar concentrando então as ações. E agora, ao longo do mês de julho, é onde nós queremos já iniciar as atividades e aí as coisas se darão paulatinamente num crescimento de instalação, porque daí o processo licitatório ele previu dessa maneira que nós pudéssemos estar instalando esses equipamentos à medida que fôssemos recebendo, dando prazo para as empresas vencedoras do certame poderem estar nos entregando. Então, ao longo do mês de julho, nós já estaremos com equipamentos instalados no nosso estado, iniciando então o CIV, o Sistema de Integrado de Vídeo Monitoramento Inteligente,
9: Somente a rede de câmeras do programa BemTV, que será uma parte do Sistema Integrado de Vídeo Monitoramento Inteligente de Santa Catarina, tem cerca de 5 mil dispositivos espalhados pelas vias públicas dos municípios catarinenses. De Florianópolis, da rede de notícias Acaerte, Cadu Reis.
0: Inspirada na Copa do Mundo, uma escola municipal de Chapecó encontrou uma forma diferente de aproximar professores, funcionários e estagiários. Um álbum de figurinhas transformou a rotina da comunidade escolar. A iniciativa incentivou a interação entre os participantes do meio, por meio daquela troca de figurinhas, e também fortaleceu aquele espírito de equipe, mostrando que o esporte também pode inspirar ações de integração no ambiente escolar.
11: Inspirado na paixão dos brasileiros pelos álbuns de figurinhas da Copa do Mundo, um projeto diferente transformou professores, funcionários e estagiários em verdadeiras celebridades dentro de uma escola catarinense. A ideia nasceu para aproximar as pessoas e acabou fortalecendo o sentimento de pertencimento entre toda a comunidade escolar. É na Escola Básica Municipal Sereno Soprano, em Chapecó, que a iniciativa vem conquistando os colaboradores. A diretora Lilian Schwank de Oliveira conta que tudo começou ao observar a empolgação dos alunos durante o intervalo.
12: As crianças brincando, aquela empolgação deles, a gente pensou, poxa, vamos nós também fazer um álbum de figurinhas aqui com o grupo, né, da escola, pra gente brincar entre os funcionários, entre os professores, até pra gente conhecer melhor o colega, né? E quando ficou pronto, né, que a gente apresentou o projeto, os professores adoraram, os funcionários estão muito empolgados, tá toda uma atividade muito contagiante.
11: São cerca de 70 figurinhas distribuídas em pacotes diários. E para completar o álbum, é preciso trocar cromos com os colegas. E foi justamente essa de parecer barreiras entre diferentes setores da escola. Quem confirma é o professor de matemática, Joel Alves dos Santos.
13: Eu achei muito interessante porque eu conhecia muitos professores assim só de vista, né? Na sala dos professores ou aqui na escola. E agora, ali para completar o álbum, a gente tem que ler o nome de cada um. E até a recordação, né? Para mais adiante. Então saber quem que trabalhou com a gente no ano de 2026.
11: Nem mesmo os estagiários ficaram de fora. Cristiane Nunes conta que participar do álbum trouxe um sentimento importante, o de pertencimento.
14: Inclusive, somos todos vistos de uma forma que nos deixa feliz, né? Desde o vigia que abre o nosso portão, da tia da limpeza, da tia que prepara o lanche, a gente acaba conversando com todos e interagindo, e é uma construção bacana, né? Onde a gente se sente de fato, membros da escola, participantes de todo o envolvimento e projeto, e isso é muito bacana.
11: Além da diversão, a brincadeira ainda ensina valores como cooperação, respeito e trabalho em equipe. Quem completa o álbum ganha um brinde simbólico, mas o maior prêmio, segundo a direção, já apareceu muito antes do último pacote de figurinhas.
12: Os colaboradores, o pessoal da limpeza ali, eles não se envolvem muito com os professores. Ah, eu não sou professor, eu não vou entrar na sala do professor. Ah, eu não vou lá na área de serviço das meninas onde elas estão, né? E agora não, agora tá todo mundo circulando por tudo, porque tá todo mundo desesperado, querendo completar o álbum, né?

0: isso tem sido, assim, para mim, diretora, gestora da escola, o melhor ponto de ver eles interagindo, se conhecendo, trocando ideias, né, através de uma brincadeira.
1: Uma escola mais integrada, onde cada profissional passou a ser reconhecido pelo nome e pela importância que tem na formação dos estudantes. De Florianópolis, da Rede de Notícias Acaerte, Amarílis Pequeno.
2: Meio-dia, 22 minutos em instantes. Lages autoriza a obra de quase 5 milhões para Avenida Brasil e Rua Brasília. Bocaina do Sul prepara a festa de 3 dias para celebrar aniversário do município. Pois é, amanhã o Domingo Legal será curtinho. Vai ter seleção brasileira na tela do SCSBT. E ainda a previsão do tempo para você programar o fim de semana.
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8: A Secretaria Municipal da Educação realizou distribuição de aparelhos de ar-condicionado para unidades de ensinos municipais. A meta é climatizar 100% das escolas.
9: O objetivo da ação é proporcionar mais conforto e melhor estrutura para as crianças, estudantes e profissionais de educação.
8: Estão abertas as inscrições para o 20º Congresso da Educação do município de Lages. O tradicional evento ocorre nos dias 20 e 21 de julho, no Centro Serra Convention Center e em diversos pontos da cidade.
9: As inscrições são gratuitas e podem ser realizadas até o dia 12 de julho, através da página especial do evento www.educaçãolages.sc.gov.br. Podem participar profissionais de educação das redes municipal, estadual e privada, estudantes de graduação e o público em geral.
8: A prefeitura entregou à comunidade a nova recepção infantil e a nova rede de drenagem pluvial do estacionamento e pátio interno da UPA 24 horas.
9: Além de acabar com os alagamentos, a reforma permite que crianças, adolescentes e seus responsáveis sejam recepcionados em um ambiente exclusivo com a nova entrada específica pela lateral do prédio.
10: Prefeitura de Lages.
11: A Prefeitura de Lages pagou os seguintes valores na produção e na veiculação desse anúncio: R$188,15.
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2: Meio-dia e 26.
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2: A Prefeitura de Lages autorizou o início das obras de terraplanagem, drenagem e pavimentação da Avenida Brasil e da Rua Brasília, no bairro São Cristóvão. O investimento de R$ 4.945.000 contempla 455 metros de vias, incluindo um novo sistema de macro drenagem para reduzir alagamentos e melhorar o escoamento das águas pluviais. Que resolva, né, o pessoal lá, poxa vida, sofre com isso toda vez. A obra será executada com recursos do governo do estado e de emenda parlamentar.
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2: Bocaina do Sul está em clima de festa. Entre os dias 17 e 19 agora, o município vai promover a 41ª Mostra do Campo, em comemoração aos 32 anos de emancipação político-administrativa. A programação acontecerá no Parque de Exposições Zaque Miranda e promete reunir moradores e visitantes com atrações para toda a família.
14: Bocaina do Sul prepara uma grande celebração para marcar os 32 anos de emancipação político-administrativa do município. Entre os dias 17 e 19 de julho, o Parque de Exposições Zaque Miranda vai ser palco da 41ª Mostra do Campo, um dos eventos mais tradicionais da Serra Catarinense, reunindo atrações voltadas ao agronegócio, à cultura e ao entretenimento. A programação contará com exposições, rodeio, cavalgada, competições esportivas, apresentações culturais e shows, oferecendo opções para públicos de todas as idades. A expectativa da organização é receber um grande número de visitantes, fortalecendo o turismo, valorizando as tradições locais e movimentando a economia do município. O prefeito de Bocaina do Sul, João Eduardo da Justina, destaca que a festa representa um momento de união e valorização da história de Bocaina do Sul.
15: Uma festa que vem para agregar um valor tradicional à nossa cidade, um valor tanto turístico como um valor aos produtos do nosso homem do campo. Então a gente vem aqui fazer esse convite e dizer que será uma grande honra receber a cada um de vocês em nosso município.
14: Com a expectativa de receber um grande público, a organização intensifica os preparativos para garantir uma estrutura capaz de acolher moradores e visitantes durante os 3 dias de programação. A 41ª Mostra do Campo promete reunir tradição, cultura, entretenimento e valorização das potencialidades do município, consolidando-se como um dos eventos mais importantes da Serra Catarinense. A festa será realizada de 17 a 19 de julho no Parque de Exposições Zaque Miranda, em Bocaina do Sul. 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Repórter Rodrigo Silvério.
2: Obrigado, Rodrigo. Agora meio-dia com 29 minutos. Meio-dia e 30, virou relógio. Bom, os moradores da área rural de Lages já podem conferir o cronograma de atendimento médico nas unidades do interior, as comunidades do interior, durante este mês de julho. A programação foi divulgada pela Secretaria Municipal da Saúde. Tivemos aí algum tipo de alteração por conta do mau tempo na sexta-feira, ainda ontem, mas temos aí o restante do mês para se cumprir esse cronograma. Ao todo, são previstas 21 datas de consultas até o dia 29 de julho. Tem esse detalhe aí de uma ou outra que tem alteração, mas a iniciativa, em suma, facilita o acesso aos serviços de saúde e evita que os pacientes precisem se deslocar até a área urbana.
16: A Prefeitura de Lages, por meio da Secretaria Municipal da Saúde, dará continuidade ao atendimento médico nas comunidades da área rural durante todo o mês de julho. O cronograma prevê consultas entre os dias 1º e 29 de julho, sempre de segunda a sexta-feira, conforme as datas estabelecidas para cada localidade. Ao todo, serão 21 dias de atendimento distribuídos ao longo do mês, permitindo que moradores de diferentes comunidades tenham acesso aos serviços de saúde mais perto de casa. A proposta é facilitar o atendimento à população do interior, reduzindo a necessidade de deslocamentos até a cidade e garantindo mais comodidade, principalmente para idosos, pessoas com dificuldades de locomoção e famílias que vivem em regiões mais afastadas. Os agendamentos serão realizados no próprio dia do atendimento, por ordem de chegada, entre 8 e 10 horas da manhã. A Secretaria Municipal da Saúde orienta que os moradores compareçam dentro desse horário para garantir o agendamento da consulta. Para ser atendido, é indispensável apresentar um documento oficial com foto, o cartão do Sistema Único de Saúde, o SUS e também o cartão da família. A recomendação é que toda a documentação esteja em mãos para tornar o atendimento mais rápido e organizado. A Secretaria de Saúde reforça que a manutenção do cronograma faz parte da estratégia de ampliar o acesso aos serviços de saúde em todas as regiões do município. E também orienta que os moradores fiquem atentos ao cronograma divulgado para a comunidade onde reside, já que cada localidade possui uma data específica de atendimento ao longo do mês. Em caso de dúvidas ou para obter mais informações sobre o cronograma, os moradores podem entrar em contato com a Secretaria Municipal de Saúde pelo telefone 49-3251-7992. O cronograma completo com as datas e as comunidades atendidas está disponível nos canais oficiais da Prefeitura de Lages. Xânia Marcon de A, a Clube está.
2: Tá, então, como a Xena disse, o canal está liberado para que as pessoas acessem e possam conferir, mas para facilitar a sua vida, vou trazer aqui então esse cronograma. Temos aqui então marcado para segunda-feira, de segunda em diante vou trazer para você o cronograma do mês. Então, segunda, dia 6, Alto Caveiras, na Associação de Moradores. No dia 7, terça-feira, Gramados, na Sala do Interior, na Policlínica. Dia 8, quarta-feira, Cabo de Lança, na Unidade Básica de Saúde. Quinta-feira, localidade Macacos, Unidade Básica de Saúde, na Sala do Interior. Na sexta, dia 10, CDL, Sala do Interior. Segunda-feira, Cadeados, também está marcado para a Sala do Interior, na Policlínica. Terça, dia 14, Bodegão, na UBS da mesma localidade. Dia 15, quarta-feira, Macacos Escolinha, na Unidade Básica de Saúde desta localidade. Quinta-feira, Floresta Manfroy, na UBS. Sexta-feira, Potreiros, na Associação de Moradores. Segunda-feira, dia 20, Morrinhos, no Salão da Igreja. Dia 21, terça-feira, Rancho de Tábuas, na Unidade Básica de Saúde. Na quarta-feira, lá no dia 22, Cedro Alto, no Salão da Igreja. Dia 23, quinta-feira, Mirante, na Escolinha da localidade. Dia 24, sexta-feira, Cajuru, na Escolinha da localidade. Na segunda-feira, lá no dia 27, Lambedor, no Salão da Igreja. Dia 28, terça-feira, Santa Terezinha do Salto Caveiras, na UBS. E na quarta-feira, dia 29, fecha o cronograma com Santa Catarina no Salão da Igreja. Agora, detalhe, né? Temos o cronograma, mas algum tipo de alteração ainda pode ocorrer. E a gente noticia por aqui se assim houver.
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2: Foi de congelar o amanhecer de hoje. Nós queremos saber do Peter Scheuer. Como fica a partir de agora, Peter? Teremos a presença do frio de amanhã em diante ainda? É contigo. Boa tarde.
17: A presença de uma massa de ar frio e seco proporciona um sábado relativamente aproveitável. Tempo bom, com formação de geada durante a madrugada, início da manhã, com chance até para ter mínimas em torno aí de 0 a menos 4 graus na região de Lages, menos 4 a menos 7 graus em Urubici, São Joaquim, Bom Jardim, Urupema, Rio Rufino, Painel, enfim. E o sol ele predomina, a temperatura ela sobe bem rapidamente, com máxima de 15 graus. No domingo, também é um dia assim aproveitável, mas tem aumento da nebulosidade, pontualmente até alguma pancada passageira de forma rápida, bem mal distribuída, até não dá para descartar, principalmente entre a madrugada e manhã, depois melhora. E vai prosseguindo com o tempo instável durante a segunda-feira, passa uma frente fria provocando aumento das nuvens e chuva. Queda na temperatura, volta a esfriar na próxima semana com geada. Peter Scheuer, meteorologista, com a previsão do tempo.
2: Obrigado, Peter. Agora, meio-dia com 36 minutos. Um último recado, mas importante para o pessoal de Capão Alto. A Artérias Planalto Sul informou que vai realizar testes técnicos para regularização do poço artesiano localizado na região da Barreira. Esses trabalhos começaram pela manhã e podem durar até 24 horas. E durante este período do trabalho, poderá haver interrupção temporária no abastecimento de água. A concessionária orienta a população a reservar água com antecedência para evitar transtornos. Então, se você tiver água, reserve um pouquinho e se estiver faltando, já tem consciência aí que é por conta do trabalho. Ainda a concessionária agradece a compreensão de toda a comunidade.
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5: Meio-dia, 39 minutos.
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5: Vamos lá com ele, Elcio José, chegando com as últimas, também com as que vão vir por aí sobre o esporte. Fala, Elcio, boa tarde.
7: Alô, alô, Michael Ovati, alô, Jornal da Clube, segunda edição. Bola rolando essa tarde pelo Campeonato Catarinense da Série B. 3 jogos, Juventus e Jaraguá, Guarani, Ercílio Luz, Fluminense e Blumenau. Todos os jogos é 3 da tarde. Amanhã, domingo, 11 horas da manhã, Metropolitano e Caravaggio e Tubarão e Nação. Pela Série B, a dupla Criciúma e Avaí. O Criciúma joga hoje, 4 da tarde, contra o Sport Recife, no majestoso Heriberto Wilson. E o Avaí joga só na segunda-feira, na Arena do Santa Cruz, lá com o Botafogo Paulista. Já pela Série C do futebol brasileiro, o Barra joga hoje, 19 horas, no Batistão, em Sergipe, contra o Confiança. Os outros dois representantes, Brusque e Figueirense, vão jogar na segunda-feira em Brusque, às 19 horas. Pela Série D, o Marcílio Dias volta a campo neste sábado, hoje, logo mais 18 horas, para um dos mais importantes jogos da temporada. No estádio Doutor Ercílio Luz, o gigantão das avenidas em Itajaí, o marinheiro Marcílio Dias recebe a Portuguesa Paulista pelo jogo de ida da terceira fase da Série D do Campeonato Brasileiro. Após garantir vaga na terceira fase da competição e assegurar calendário nacional para o ano que vem, o clube agora busca um objetivo ainda maior, que é conquistar o acesso à Série C do Campeonato Brasileiro. Copa do Mundo começa hoje, às 8 de finais. Daqui a pouquinho, 2 da tarde, Canadá e Marrocos. 18 horas, Paraguai e França. Amanhã, domingo, 5 da tarde, Brasil e Noruega. 9 da noite, México e Inglaterra. Prepare a camisa, a bandeira, né? Prepare tudo, porque amanhã tem Brasil e Noruega, 5 da tarde, na tela do SCC, na tela do SBT. Logo mais à noite, 8 horas, começa Leoas da Serra e Resenhas de Goiás, pela Liga Nacional de Futsal Feminino. A clube, com a sua equipe esportiva, transmite a partir das 7:30 da noite. Continue ligado aqui, ouvindo o garotão Michael Ovati, Jornal da Clube, na sua segunda edição. A gente volta a se ver na jornada esportiva logo mais à noite e amanhã às 4 da tarde, no Arena, aqui na Clube. Até lá, bom final de semana.
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5: Vamos lá com o setor policial, Rodrigo Silvério. Boa tarde, Rodrigo.
8: Muito boa tarde, Maicon. Boa tarde aos ouvintes do Jornal da Clube. Setor policial tranquilo nesta manhã de sábado. Apenas os registros de ontem pela Polícia Militar repassados em Bom Retiro. A Polícia Militar teve uma ação de um homem que foi preso em flagrante por tráfico de drogas na tarde de ontem, falta de 5 horas e 45 minutos, no bairro São José. A ação ocorreu quando policiais militares observaram dois homens em atitude suspeita nas proximidades de uma lixeira. Ao perceberem a aproximação da viatura, um deles fugiu, deu no pé para uma área de mata, enquanto o outro tentou se esconder. Foi localizado e, durante a abordagem, os policiais encontraram 9 porções de cocaína, totalizando aproximadamente 5,2 gramas. Tudo isso muito bem guardado em uma embalagem metálica escondida dentro do bolso do suspeito. Também foram apreendidos R$ 638 em dinheiro. Questionado, o homem confessou que estava comercializando entorpecentes no local e afirmou que havia assumido o ponto de venda de drogas há cerca de 2 semanas. Diante dos fatos, o suspeito recebeu voz de prisão e foi conduzido à Delegacia de Polícia Civil, onde foi autuado em flagrante pelo crime de tráfico de drogas. O segundo envolvido conseguiu fugir e não foi localizado. A Polícia Militar cumpriu o mandado de prisão na tarde de ontem, por volta das 3 horas e 30 minutos, no bairro Ponte Grande, em Lages. Isso foi durante um patrulhamento. Policiais abordaram um homem que possuía uma ordem judicial de prisão em aberto, constatado através do sistema. Ele estava, então, com esta ordem de prisão em aberto. Não continha com ele nenhum material ilícito, porém, foi confirmado o mandato e ele foi encaminhado para o Presídio Regional de Lages e agora está à disposição da Justiça para o cumprimento da determinação judicial. A Polícia Civil aqui do da nossa região, ela concluiu uma investigação importante sobre um furto qualificado que foi praticado contra uma loja em Otacílio Costa, uma loja de celulares de Otacílio Costa. Esse crime, inclusive, aconteceu no dia 29 de setembro de 2025, completando um ano aí esse fato, né? Naquela época, 3 pessoas foram presas em flagrante logo após uma ação criminosa. Essas pessoas, esses 3 envolvidos, estavam com uma carga completa de aparelhos celulares, carga milionária de aparelhos celulares recuperados pela polícia. Com o decorrer das investigações, os desfechos foram sendo levados a cabo com as pessoas condenadas, porém, a Polícia Civil continuou a investigação. Ela prosseguiu com a investigação e aí, com base em provas reunidas, a equipe da Delegacia de Polícia Civil de Otacílio Costa identificou mais um quarto suspeito como responsável desse furto pelo apoio logístico e pela integração da dinâmica criminosa, ou seja, planejou ali toda a dinâmica e logística do crime. Ele então foi formalmente indiciado por furto qualificado e o inquérito policial agora encaminhado ao Poder Judiciário e ao Ministério Público, que vão dar sequência com as providências legais cabíveis. Conversando com o pessoal do Corpo de Bombeiros, algumas ações, ocorrências durante noite e madrugada, porém nenhuma que mereça o registro aqui na programação da Rádio Clube. Quer outra informação de destaque, nós voltamos no decorrer da programação da nossa 98.3, onde a Clube está com as informações do setor policial. Rodrigo Silvério.

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3: Meio-dia e 49.
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3: O Padre Euclides e comunidade do Pai Querer convida para a festa em honra a São José no Salão Paroquial de Capão Alto no dia 5, amanhã. Programação 10:30 Santa Missa, ao meio-dia almoço com churrasco, maionese, pão e bebidas. 13:30 Binguinho, 14 horas, arremate dos animais doados. 18 horas, mate e baile com a banda Exalta Som. Conselho Festeiros da Comunidade Faxinal dos Wolf em Correia Pinto convidam para a grandiosa festa em honra a Santo Antônio, amanhã. Programação 10:30 Santa Missa, meio-dia almoço com churrasco e serviço completo de bar e cozinha. 13 horas, bingo e leilão das prendas doadas pelos devotos. 15 horas, início da tarde dançante animado por Gabriel Córdova e Gaita Fandangueira. Reservas de churrascos pelos fones 99106-3988, fala com Sérgio. 99201-4409, fala com Nerci. E 99116-7474, fala com Valmir. Será aceito cartão de débito e crédito. Haverá segurança, será proibido som automotivo, visto Padre Davi. O Santuário Santa Cruz informa que a celebração da Santa Missa neste domingo será realizada às 15:30 em horário excepcional, devido ao jogo da Seleção Brasileira, que acontece às 17 horas. Agradece a compreensão e convida a comunidade para participar da missa. A Secretaria de Saúde Painel, em parceria com o Senar, convida os homens para participar do evento Saúde do Homem no dia 10, a partir das 8 horas, no Salão Paroquial. A programação inicia com o café da manhã especial. Em seguida, o Dr. Paulino Granzotto ministrará uma palestra sobre câncer de próstata e a importância da prevenção. Também terá a participação do SAMU, atividades conduzidas pelo fisioterapeuta e uma palestra especial com o Dr. João Rosado. Ao final, será servido almoço. Interessados devem procurar seu agente comunitário de saúde ou entrar em contato com a Policlínica para realizar a inscrição. Participe, cuidar da saúde e investir em qualidade de vida. Realização, Secretaria de Saúde Painel em parceria com o Sindicato Rural de Lages e Senar. Orienta todos os participantes que compareçam até a Unidade Básica de Saúde para a inserção, a inscrição e a retirada da requisição de exame para mostrar o resultado lá no dia do evento. 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
6: Meio-dia, 55.
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6: Familiares convidam parentes e amigos para a missa de um ano do falecimento de Antônio Santos Sutil. Será celebrada amanhã, 14h30, na igreja da localidade de Sagrado Coração de Jesus, em Cerro Negro. A família agradece pelo comparecimento. A funerária São Pedro comunica o falecimento de Maria Helena de Souza Morte, ocorrido hoje em sua residência. A celebração de despedidas está sendo realizada na Capela São Pedro, sala legado. A celebração religiosa será amanhã às 9h30, ou melhor, às 9h em ponto, na mesma capela, seguindo após para o cemitério Cruz das Almas. Eu repito, a funerária São Pedro está comunicando o falecimento de Maria Helena de Souza Morte, ocorrido hoje em sua residência. A celebração de despedida está sendo realizada na Capela São Pedro, sala legado, e a celebração religiosa será amanhã às 9h em ponto, na mesma capela, seguindo após para o cemitério Cruz das Almas. A funerária São Pedro está comunicando o falecimento de Maria Helena de Souza Morte. Familiares convidam parentes e amigos para a missa de um ano do falecimento de Antônio Santos Sutil, que será celebrada amanhã, 14h30, na igreja da localidade Sagrado Coração de Jesus, em Cerro Negro. A família está agradecendo.
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6: Agora meio-dia e 57, meio-dia e 57, a Secretaria de Saúde Painel, em parceria com o Senar, convida todos os homens para participar do evento Saúde do Homem, no dia 10 de julho, a partir das 8, no Salão Paroquial. A programação inicia com café da manhã especial. Depois, Dr. Paulino Granzotto vai ministrar uma palestra sobre o câncer de próstata e a importância da prevenção. Terá também a participação do SAMU, atividades conduzidas pelo fisioterapeuta e uma palestra especial com o Dr. João Rosado. Ao final, será servido almoço. isso. Interessados devem procurar seu agente comunitário de saúde ou entrar em contato com a policlínica para realizar a inscrição. Participe, cuidar da saúde é investir em qualidade de vida. Meio-dia, 58 minutos, final de mais uma edição do Jornal da Clube. Apresentação de Michael Lovatti, trabalhos técnicos dele, Sérgio Delis. Aí vem música boa por aí, né? Coisa boa de primeira, terceira dimensão, banda Brilha Som, São Francisco. É San Francisco, né? Não é São, é San. Ah, é outra língua, que coisa, tá chique, hein, Serginho? Corpo e Alma. Tem só coisa boa aí na sequência, né? Deixar um abraço para você e o recadinho, né? Continue com a gente na 98,3 FM. Abraço, até mais.
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7: Dia 59.

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1: Olá, ouvinte, tudo bem? Eu sou Cadu Reis, repórter da Rede de Notícias Acaerte. E nesta semana vamos ouvir o presidente do Conselho de Arquitetura e Urbanismo de Santa Catarina, Carlos Barbosa. A autarquia federal é responsável pela orientação, disciplina e fiscalização do exercício da profissão no estado. Como funciona este trabalho, presidente?
2: A principal função de um conselho é fiscalizar a profissão, para a sociedade ter esse resguardo de saber que aqueles profissionais são profissionais adequados, né, bem treinados e capazes de fazer aquelas funções. No estado são aproximadamente 14 mil que estão oficialmente dentro do conselho registrados, são aqueles que podem emitir RRTs, termos de responsabilidade, se responsabilizando pelo trabalho. Então essa é a primeira função, mas não é só por aí, né? O conselho tem que gerar discussões, gerar conteúdos, gerar benefícios para os arquitetos e para a sociedade também.
1: Presidente, como os arquitetos e urbanistas podem auxiliar em projetos de cidades inteligentes em Santa Catarina, de forma a contribuir para a melhoria da qualidade de vida da população?
2: Tem um arquiteto urbanista que trabalha no cotidiano, fazendo os prédios, e aí transforma a cidade da sua forma através de projetos de construção. E tem aquele que trabalha com a gestão pública, com os planos diretores, com os planos de arborização, planos de mobilidade. Todo plano diretor tem que ser gerenciado por um arquiteto. A gente tem uma carta que a gente está dando agora a todos os prefeitos de trabalho política, então estamos entregando essa carta também e alertando através das nossas palestras da importância que o arquiteto tem. Hoje nós vimos várias soluções, muitas às vezes simplíssimas de resolver, que atingem a população de uma maneira muito eficiente. Então, acho que o poder público tem que contar com isso, com as universidades, com os conselhos, com as entidades de classe, porque elas têm soluções. Às vezes a prefeitura fala assim, poxa, a gente tem só dois arquitetos, é difícil para os arquitetos resolverem um projeto grande, mas a gente tem N associações para ajudar e às vezes as entidades públicas não contam com isso. Então, procurem essas entidades, esse é o recado que eu sempre dou.
1: Florianópolis aprovou a Lei Municipal do Retrofit e o Conselho de Arquitetura e Urbanismo de Santa Catarina trabalha em um projeto de revitalização de um prédio neste modelo. O que é este conceito e qual a fase desta iniciativa, presidente?
2: Retrofit é você usar uma edificação que já está estabelecida, que já está no meio urbano, para um fim diferente. Vou dar um exemplo aqui de Florianópolis. Nós temos na região central mais ou menos 40 prédios que estão ou abandonados ou com uso muito baixo. Se era um edifício, por exemplo, todo de salas comerciais. Tudo bem, então agora eu vou transformar em lofts, em apartamentos. E o primeiro retrofit aprovado aqui de Florianópolis tinha que ser a nova sede do Conselho de Arquitetura e Urbanismo. Vamos dar um uso a um prédio que está abandonado há quase 10 anos. A ideia é que toda a parte de reforma plena, o ano que vem a pessoa poderia entrar com mobiliário. Então a gente imagina que até metade do ano que vem essa sede está entregue aí.
1: Este é o presidente do Conselho de Arquitetura e Urbanismo de Santa Catarina, Carlos Barbosa. Ficamos por aqui com o Minuto de Santa Catarina desta semana. Até logo.
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2: 1:45.

0: 7h59.
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0: Meu amigo, minha amiga da Clube FM da 98,3, eu sou Éder Goulart, chegando com você neste sábado. Dia 4 de julho, você é meu convidado, minha convidada, para uma tarde bem do nosso jeito.

2:14, nós ouvimos na abertura aqui do Roda de Chimarrão, Os Serranos com Vaneira Vaneira, depois Luiz Marenco, de Boas-Vindas, e ainda André Teixeira e Quarteto Coração de Potro, Juntando Égua. Vamos acompanhando essa tarde de inverno, de sábado, a temperatura nesse momento 13 graus aqui no centro da cidade de Lages. Um abraço para você que está nos acompanhando em toda a Serra Catarinense e também aí pela internet em qualquer lugar desse mundão. Tem sempre bastante música para você no Roda de Chimarrão. Ainda temos daqui a pouquinho as interações aí da Blitz da Clube, lá no Parque Jonas Ramos, no Tanque, onde está o Fernando Machado e Cláudio Pereira. Sempre tem a formação da previsão do tempo, os nossos blocos especiais e principalmente a sua parceria. Você já sabe, prepara um mate velho bem tupetudo, daquele estilo velho serrano, para acompanhar a boa música gaúcha, a boa música regional aqui na nossa Clube FM. E manda mensagem para mim no 99152-3883. Está chegando os Filhos do Rio Grande. Buenas tardes.

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0: 2:33 e hoje se comemora aqui em Lages o Dia Internacional do Cooperativismo e tem um evento para lá de especial lá no Parque Jonas Ramos, no Tanque. E quem está lá conferindo todos os detalhes é a nossa equipe, com Cláudio Pereira e Fernando Machado, e que vão trazer os primeiros detalhes, as primeiras informações. Então vamos com ele, Cláudio Pereira.
1: Olá, ouvintes da Programação Clube. Hoje à tarde já se encontramos aqui no Parque Jonas Ramos. O representante Sicoob já está aqui com a gente. Ele vai contar do cooperativismo, confiança, união. Todas as cooperativas aqui, tá? Sicredi, Sicoob, também tem o Ailes, né? Do Crédito Comi, enfim, são várias, a Cressol, né? E enfim, conta pra nós aí, primeiramente seu nome, boa tarde.
2: Edelcir,
1: olha só, hoje, né, já começou, portanto, aí às 14h, vai ter às 17h, até 17h, vamos falar o lajanês, tá? O dia de celebrar o cooperativismo aí, vamos convidar o povão, vai ter brinde, vai ter muita atração aqui, né? Boa tarde
2: aos amigos da clube aí, exato. Hoje é um dia de comemoração, um dia de confraternização, onde todas as cooperativas se reúnem por um bem próprio, né? Que é o Coops Day, que é o nosso Viva Coop. Então hoje convidamos a todos, a comunidade, as crianças, para vir aqui compartilhar com a gente. Está um dia de sol bonito, vai ter algodão doce, brincadeiras, brindes. Então, gratuito para a comunidade, para celebrar esse cooperativismo que é tão forte aqui na nossa cidade, né?
1: Além disso, a clube é parceira, está fazendo Blitz Clube aqui no Parque Jonas Ramos, o Tanque, conhecido como Tanque carinhosamente. Gente, Chapariz aqui está mostrando o que há de melhor aqui, porque isso aqui é um dos pontos turísticos mais frequentados de Lages, né?
2: É, isso aí, aqui a turma vem com peso. A gente optou em fazer esse ano aqui, né? O ano passado fez na praça lá, mas aqui é um ponto de encontro e é uma paisagem bonita, né? A gente tem que evidenciar as belezas de Lages aí, né? Então, convidamos a todos aí, vem junto, vem ver o Viva Coop.
1: Tá certo, valeu o recado aí da galera do Sicoob. Enfim, são quantas cooperativas? 5, né?
2: 5 cooperativas, é. Ah, essa.
1: É, entre 5 cooperativas, mais ou menos, né? Exatamente, valeu então o recado. Lembrando que hoje, gente, é dia de celebrar o cooperativismo junto com toda a galera que faz parte das cooperativas aqui no Parque Jonas Ramos. Você é nosso convidado especial. Vai ter muito brinde para todo mundo aqui.
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0: 2:37.
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0: Vamos que vamos, se aproxegando, tomando seu mate, acompanhando esta tarde mais uma vez com você, aqui na nossa Clube FM. Manda sua mensagem 99152-3883. E manda seu pedido musical, aquele recado especial para alguém. Tem as notas de felicidade dos aniversariantes e sempre esse acompanhamento também hoje aí do evento lá no Parque Jonas Ramos, reunindo todas as cooperativas, a quem que a gente quer deixar um abraço especial para todos que estão lá no atendimento, a turma, a criançada, principalmente. Olha, tem muito brinde, tem bastante atividade, então vamos aproveitar que o tempo firmou e vamos para o Parque Jonas Ramos, lá pro Tanque, e lá tá radinho ligado. Você na clube aí, um abraço. Cláudio Pereira daqui a pouco vai lá nos patinhos, não sei se estão funcionando, mas se não qualquer coisa, o Cláudio Pereira vai a nado. Isso mesmo, aí no tanque. Boia eu sei que foi lá pra Brinde, então ele monta numa boia daquela e sai lá no tanque, bem faceiro. Lembrando também que às 19h30 tem a nossa jornada esportiva, Elcio José, Rodrigo Silveira, Fernando Machado, transmitindo aí as emoções de Leôs da Serra e Resenha de Goiás. Mais uma vez a clube também com o nosso futsal feminino, diretamente lá do majestoso ginásio Jones Minoso. Vamos lá, é um pouco de clima de Copa do Mundo, é o clima da clube, é festa de São João e é sabadão. Uma festança igual a festança dos Medeiros, essa ficou histórica. 20 para as 3.

0: 2:46 e agora vamos acionar o Peter Scheuer para saber como é que vai ficar a previsão do tempo. Ele já tá na linha. Boa tarde, Peter.
1: Boa tarde. As condições atmosféricas previstas para a sequência dessas próximas horas é de tempo seco, temperatura amena, próxima dos 15 graus. Amanhã tem previsão de aumento das nuvens com pancadas passageiras isoladas, bem mal distribuídas entre a madrugada e manhã, e vai melhorando ao longo do dia. Tempo instável, com previsão de chuva durante a segunda por conta do avanço de uma nova frente fria. Terça, quarta, quinta, tempo bom e formação de geada durante as madrugadas e manhãs por conta de uma nova massa de ar frio. Peter Scheuer, meteorologista, com a previsão do tempo.
0: Obrigado, Peter Scheuer. E vamos aí neste tranco, minha gente. Ó, a temperatura confirmando agora nesse momento 14 graus. E você vai seguindo com a gente hoje, abriu um sol, né? Agora até passou um pouquinho, mas deu de tomar aquele mate, comer uma bergamota, lagartear um pouquinho. É, hoje dia de arejar a casa, não é? Não é, senhora, a senhora que tá me ouvindo agora nesse momento aí, que tava de escorrer água no, nas paredes. Agora vamos se recuperando e aguentando o frio que a gente não vai afrouxar. Trazer uma valsa agora, muito bonita, com Elton Saldanha. Aliás, é um shot.

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1: Ele está de volta na programação, Cláudio Pereira, diretamente do Tanque. Fala, Cláudio.
7: Muito bem, estamos de volta, Blitz Clube, hoje aqui no Parque Jonas Ramos, em Lages, gente, o conhecido Tanque. Do meu lado está Juliano, ele é gerente também do Ailus Credit Comim. Ô Juliano, dia bonito, acompanhado aí do Astro Rei, o sol. Além disso, até porque hoje é dia de celebrar aí com quem coopera, né? Para desenvolver aí Santa Catarina. O COPS Day, o Dia Internacional do Cooperativismo, uma mobilização mundial que mostra aí a força do cooperativismo. Isso aí é importante demais. E olha, você que está em casa, você que está ouvindo a programação, vem aqui para o parque, tem sorteio, vai ter apresentações também das parcerias, exemplo do CTL, entre outros. Boa tarde.
8: Boa tarde, Cláudio Pereira. Boa tarde a todos os ouvintes da Rádio Clube. Hoje é o Dia Internacional do Cooperativismo, né? Uma data muito importante, né? É mostrar a força que todas as cooperativas têm e a diferença que elas fazem, né, na nossa comunidade, né? Então, um dia para a gente celebrar, unir diversas cooperativas de ramos diferentes, cooperativas de crédito, cooperativa da saúde, entre outras, né? E nós estamos aqui nesse sábado de sol, né? Após uma semana chuvosa na nossa cidade. Então, é maravilhoso para poder aproveitar, vim curtir com a família, olhar as atrações que tem aqui hoje no Tanque.
7: Olha só, hein? Vai ter apresentações até às 17 horas, tá? Além disso, gente, aproveitar esse dia porque o Tanque é lindo demais. É um dos pontos turísticos mais bonitos e mais procurado aqui de Lages.
8: É isso mesmo, Cláudio. Vamos aproveitar esse dia bonito, né? Venham curtir aqui, visitar o nosso stand da Ailus Credit Comim, que estamos aqui fazendo esse convite para toda a comunidade lagiana e todos os nossos cooperados também.
7: Obrigado, Juliano. Em nome da Rádio Clube, parabéns aí a todos que fazem parte aí do Ailus Credit Comim aqui de Lages, nessa cooperativa aí, que eu faço parte também, tenho maior orgulho, com certeza, já há 14 anos. Muito bem, lembrando, hein? Nós estamos aqui com a Rádio Clube, tem a roleta, você vai lá, roda a roleta, você pode ganhar. Tem, olha, diversos brindes, né? Não é só a Rádio Clube que vai dar brinde, mas as cooperativas também estão cooperando com esse dia maravilhoso, até porque é a festa de vocês.
8: Com certeza, Cláudio. Quero convidar, né? Reforçar novamente o convite para toda a nossa comunidade, né? Que venham curtir e aproveitar que toda cooperativa aqui tem um brinde especial também, né? Um mimo para os cooperados e para toda a nossa sociedade também.
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Bem do nosso jeito, daqui a pouquinho eu faço os registros de quem já está mandando sua mensagem, para quem quer concorrer ali pro Solar Eventos, não esquece de colocar Solar Eventos e o nome completo, tá certo? Combinado? Vamos então com mais música. Quem chega agora para cantar aqui no Roda de Chimarrão é o grupo Marcação.

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0: No Roda de Chimarrão, momento do cavalo crioulo. 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
1: Abraço lá pro Júnior, toda a equipe da JK Horse Center. Olha, vamos falando aqui no momento cavalo crioulo, que este mês, no dia 24 a 26 de julho, lá no Parque Conta Dinheiro, vão acontecer provas aí do cavalo crioulo. Tem o freio do proprietário, freio jovem, final do circuito de paleteadas aqui da Serra Catarinense. Então, uma extensa programação aí organizada aí pela família do cavalo crioulo, pelo núcleo de criadores aqui da Serra Catarinense. É, então vamos resgatar aqui a data do dia 24 a 26 de julho, lá no Parque Conta Dinheiro. Mais informações com o pessoal do núcleo, o pessoal aí também no perfil do Instagram do núcleo aqui da Serra Catarinense. Mais um evento aí para fomentar e para manter as atividades aí do cavalo crioulo. Em homenagem, então, a esses campeiros, vamos seguindo com a nossa boa música campeira. Agora é o João de Almeida Neto e o Nelson Cardoso.

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1: Familiares comunicam com pesar o falecimento de Gracílio da Silva, Nenê do Parisotto. Seu corpo será velado na Capela São Benedito, na Sala A, a partir das 16 horas de hoje. O sepultamento será realizado amanhã, dia 5, às 15 horas, no Cemitério da Paz. Noticiamos o falecimento de Gracílio da Silva, Nenê do Parisotto. Familiares comunicam com pesar o falecimento de Gracílio da Silva, Nenê do Parisotto. Seu corpo será velado na Capela São Benedito, na Sala A, a partir das 16 horas de hoje. O sepultamento será realizado amanhã, dia 5, às 3 da tarde, no Cemitério da Paz. Noticiamos o falecimento de Gracílio da Silva, Nenê do Parisotto.

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0: E voltamos com ele, Cláudio Pereira, diretamente lá no Jonas Ramos, lá do Tanque. Fala, Claudião.
3: Muito bem, dando sequência nesse dia maravilhoso, esse sábado lindo, tarde maravilhosa aqui no Parque Jonas Ramos, Tanque. O Luiz, gerente do Sicredi, está aqui do meu lado. Luiz, dia internacional das cooperativas, mas eu sempre digo, né, cooperativa não vive sem os cooperadores. Eu faço 14 anos, faço parte da cooperativa Credi Comim, né, e tenho o maior orgulho fazer parte dessa cooperativa, mas admiro também o trabalho das demais cooperativas, porque o dinheiro que você investe, ou o trabalho das cooperativas, fica aqui em Lages, isso que é muito importante. E esse dia que é o dia de vocês. Boa tarde, Clube Blitz, vamos lá, né?
4: Isso aí, estamos então recebendo a comunidade de Lages aqui no Tanque, né? Onde a gente está celebrando, comemorando o Dia Internacional do Cooperativismo. Então a gente teve a iniciativa enquanto núcleo de cooperativas lá da ACIL, da Associação Comercial, de promover esse evento para conscientizar as pessoas, para fortalecer o cooperativismo, para que assim como você, mais pessoas tenham um entendimento, né, do trabalho diferenciado que as cooperativas fazem e que vocês possam, a comunidade possa conhecer mais a sua cooperativa, o que, que é uma cooperativa. Então a gente está com as nossas tendas aqui, as cooperativas participantes do núcleo aqui, a Ailus, o Sicoobi, a Cressol e o Sicredi, junto com outros parceiros. Então pode vir aqui para passar a tarde, uma tarde agradável, um dia bom que está hoje para sair de casa, e pode junto com as nossas equipes esclarecer suas dúvidas. Temos trabalho de educação financeira, temos brindes para vocês. Então convidamos a população a vir nos visitar.
3: Dia Internacional do Cooperativismo, mas o presente é para os cooperados.
4: Sempre, né? As cooperativas só existem porque existem cooperados. Então a gente está fazendo isso para se aproximar mais, né? Um dos princípios do cooperativismo é o interesse pela comunidade, e fazendo esse movimento a gente está cada vez mais perto da nossa comunidade, da população de Lages.
3: Obrigado, Luiz. Lembrando, então, o clube também é parceira. Blitz Clube hoje aqui até 5 da tarde, e vocês são nossos convidados especiais.
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Abraços, que abraço é bom aqui no nosso rádio. Olha, a Rosana Zimmermann, do bairro Bela Vista, concorrendo hoje ao sorteio. A Vânia Araújo Freitas, ainda um abração aqui pro Carlão da Reserva, sempre na escuta. A Vanusa Lins do Amaral, ainda a Delita Fioravante do Vila Marisa, a Célia Aparecida Barros lá do Jardim das Camélias, e fechando essa rodada aqui lá do São Cristóvão, diz que é Saracotiá no baile. O Vonido da La Justina lá, vamos torcer. Olha, nova não é moda, né? Porque essa bebida veio lá da Argentina, veio lá do Uruguai também, mas principalmente da Argentina. É a tal da Coca com Fernet. Quem já tomou já sabe do que eu tô falando, mas ó, se beber não dirijo.

também. Ainda um abraço para Célia do Morro do Posto. E para fechar mais essa rodada aqui, o Jorge Pereira, lá do Santa Helena, que é um prêmio, mandar uma música pro pessoal lá do Ferrovia. É isso? É um abraço também para toda a turma lá do Santa Helena, também, que estão sempre na escuta com a gente. Temperatura 14 graus, então o tempo tá bonzinho, né? Em virtude, em relação aí o que tava de frio, agora tá bem bom. Um abraço para você que tá na sua chácara, no seu sítio, na sua fazenda, você que tá acompanhando sempre o Roda Chimarrão aí quando tá na folga do sábado. Vamos escutar agora o mestre José Cláudio Machado.

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1: Tô chegando para fazer um convite para você que gosta de futsal feminino. Daqui a pouquinho, 20h, nas dependências do ginásio Jones Minosso, as Leoas da Serra entram em quadra mais uma vez para disputar mais um jogo pela Liga Nacional de Futsal Feminino. Desta vez, as Leoas enfrentam o time lá de Goiás, o tal de Resenhas. E a partir das 19h, a Rádio Clube, com a sua equipe esportiva, transmite esse jogo para você. Então, daqui a pouquinho, o jogo começa às 20h, mas a Rádio Clube começa às 19h, levando até você o melhor da informação.

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1: 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Concertos gratuitos, sempre às 20 horas, ali no Teatro do Colégio Bom Jesus. 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
1: 4 horas e 4 minutos.
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Vamos que vamos, estamos na metade da volteada, não é mesmo? Então vamos lá, 16h, tempo tá bom, vamos que vamos, minha gente. O Cláudio Pereira daqui a pouco fala com a gente diretamente lá do tanque mais uma vez, nesse evento importante aí das cooperativas. Tem jornada esportiva hoje, então tem sempre programação especial para você aqui no final de semana. Vamos com os Bertuzzi.

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0: 4:19, nós vamos trazer agora Cláudio Pereira novamente lá do tanque, finalizando os trabalhos dessa tarde lá nesse importante evento.
1: Muito bem, lembrando os ouvintes da programação Clube, já temos quase finalizando aqui essa parceria top de linha no dia do cooperativismo, né? Com certeza o Luiz está do meu lado, ele que é o gerente de crédito. Luiz, a comunidade participando em peso, a gente tinha um monte de brinquedos ali, foi tudo, todo mundo, né? Saíram felizes, contentes, ainda continua com certeza, nós só temos a agradecer, né? Esse, em nome aí da Rádio Clube, parabéns a todos os cooperativistas e cooperados também.
2: Isso aí, agradecer também o apoio de vocês e especialmente da comunidade que veio falar conosco, que veio prestigiar o evento, que veio conversar um pouco para entender um pouco mais sobre o cooperativismo, sobre a atuação que a gente tem realizado aqui no município de Lages. Então, deixar como última mensagem, né, um recado de cooperação, que eu acho que quando a gente está com alguma dificuldade ou quando a gente precisa conquistar algo, eu acho que a cooperação, ajuda mútua, são elementos que vêm ajudar a todos, né, para a gente construir uma sociedade melhor, um mundo melhor. E fica esse exemplo das cooperativas para que toda a comunidade venha nos conhecer, venha participar, venha cooperar também.
1: Obrigado, Luiz, em nome da Rádio Clube, parabéns a todos, né, que fazem parte, todos os cooperativas presentes, aqueles que estiveram aqui, continuam ainda, vão continuar, até 5 da tarde eles vão ficar aqui também, com certeza, e os parceiros, entidades também, né?
2: Isso aí, tá todo mundo apoiando aqui, né, as entidades vieram, a CIL, CDL, AMP, Grupo de Escoteiros, a Unimed, né, também uma cooperativa parceira, as cooperativas de crédito, o Banco da Família parceiro aqui conosco também. Então é assim que se constrói um evento, né, com bastante cooperação também. Fica mais uma vez o legado e o exemplo do cooperativismo mostrando sua força.
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participando, mandando sua mensagem. Quem quer ganhar um ingresso, né? 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Vamos seguindo com a programação musical, agradecendo aí o trabalho do Cláudio Pereira, do Fernando Machado, e reforçando para vocês que à noite nós temos mais uma jornada esportiva aqui com a nossa Clube FM, o Elcio José, o Rodrigo Silvério e o Fernando Machado. Ele vai continuar trabalhando lá no ginásio Jones Minosso, a partir das 7:30, tem Leões da Serra e resenha de Goiás. Então não perca esse jogaço. Clássico, Celso ao Sul, Terra e Cor, aqui na Clube.

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1: 4:30 na Clube.
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1: Muito bem, Negócio do Campo. Hoje vamos destacar então todas as cooperativas, né, que fazem esse trabalho aí da região, todas as cooperativas do agronegócio, o cooperativismo também que ajuda nos negócios do campo. Aquele abraço especial parabenizando o evento que foi realizado ali no tanque, né? Ainda vai até as 5:30, tem programação especial. Então, a todas as cooperativas, seus gestores, todos os conselhos e principalmente os cooperados, né? Que fazem. Cooperativa é dos cooperados, então é da união aí do povo, dos setores da economia. As pessoas também podem fazer os seus investimentos e com certeza, inclusive, investir aí no campo, no agronegócio. Então, a esse setor importante, aquele abraço especial. 4:31 e agora tem uma do Porca Velha.

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1: Bom, que vemos as notas de felicidade. Aí um abraço aí pra Catiane, aí pros nossos amigos aí da Casa Fundo do Ponte, pro Glaucio, pra toda a equipe, sempre com a gente também nesse momento especial aqui do Roda de Chimarrão. Vamos aos aniversariantes então. Mandando um abraço aqui pro Adenilson Varela, que tá de aniversário hoje, nosso parceiro aqui do Senac, parceiro aqui da nossa Rádio Clube, tá de aniversário.
2: Parabéns.
1: São Cristóvão do Sul, Fabrício Almeida Costa, Fabrício Costa, tá de aniversário, um abraço.
2: Olha sempre, todo dia.
1: Também Matheus Cardoso, muito parabéns, a Jaqueline Silva.
2: Quinto colha sempre.
1: Luviane Ismério também, o Andrei Campos. O Rodrigo Macedo Búrigo, aquele abraço especial. Você que tá de aniversário hoje, procure sempre comemorar os bons momentos da vida. Vai seguindo o baile pros aniversariantes.
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5 horas e 3 minutos, nós vamos seguindo agradecendo sempre a sua audiência. Você é meu amigo, minha amiga, que quer ganhar aí o ingresso pro Solar Eventos, ainda dá tempo de mandar a sua mensagem. Manda mensagem sempre com o nome completo, para que a gente possa depois fazer o sorteio no final do programa. Recebendo alguns abraços, alguns pedidos. O Vinícius, ele quer mandar um abraço especial para Maria Cristina, a sua esposa, dizer que ama muito ela. O homem tá apaixonado. E é para tocar uma música dos Nativos. Vamos separar uma música dos Nativos ainda nesse bloco pro amigo aí, pra família, para todos que estão escutando a nossa Clube FM. Obrigado mais uma vez a você que acompanha a gente pela internet também. Segue a gente lá nas redes sociais, tanto a Clube como a Éder Goulart. É só procurar lá Campeano nas redes sociais que tu acha as informações da gente também, que faz esse trabalho aí de comunicação. Clube FM, o Instagram da Clube, sempre atualizado, portais cc10.com.br/radioclube. E olha, o convite para você acompanhar também o Jogo do Brasil. Amanhã tem Jogo do Brasil. O que será que vai acontecer? Vamos torcer pro Brasil. Não vamos sofrer, vamos torcer para que o Brasil passe de fase aí nessa Copa do Mundo. Você acompanha as informações aqui na Clube e também no SCC-SBT, sempre. Então, gente, vamos de novo.

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1: Vamos lá, o momento da sapecada tem o oferecimento do Martendal, um abraço pro seu Jackson, para toda a equipe, e trouxe aqui para vocês as ofertas para domingo lá no Martendal. 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Agora é o momento da sapecada, nós vamos ouvir o Taureando com versos de Barro da sapecada de 2024, depois a música Mulheres da sapecada de 2025. E para fechar, vamos resgatar uma música lá da segunda sapecada, Cantam Gralhas e Roncam Bugios com o grupo Chamamento.
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0: de falecimento.
1: Familiares comunicam com pesar o falecimento de Gracílio da Silva, conhecido como Nenê do Parisotto. Seu corpo está sendo velado na Capela São Benedito, na Sala A. O sepultamento será realizado amanhã, dia 5 de julho, às 15h, no Cemitério da Paz. Noticiamos o falecimento de Gracílio da Silva, Nenê do Parisotto. Familiares comunicam com pesar o falecimento de Gracílio da Silva, Nenê do Parisotto. Seu corpo está sendo velado na Capela São Benedito, na Sala A, a partir das 16h. Está sendo velado. O sepultamento será realizado amanhã, às 15h, no Cemitério da Paz. Noticiamos o falecimento de Gracílio da Silva, Nenê do Parisotto.

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2: 5:33.
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2: Vamos com as mais pedidas de hoje, começando com o Newton Ferreira. Finalzinho de tarde, vamos que vamos.

5:47, agradecendo sempre a sua audiência aqui no Roda de Chimarrão. Vamos pro resultado do sorteio de hoje. Atenção, Isabel Cristina Lima. Isabel Cristina Lima. Também a Sandra Nair. Sandra Nair. E ainda Volni Della Justina. São os ganhadores, então, aí do ingresso na portaria do Solar Eventos para as programações. Vou repetir aqui: Isabel Cristina Lima, Sandra Nair e Volni Della Justina. A todos aquele agradecimento especial. Agora nós vamos organizar a oração da Ave Maria. Portanto, eu volto daqui a pouquinho. Aqui, mais uma vez, pela nossa querida Clube FM.

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São 6 horas da tarde. No silêncio desse fim de dia, onde os mistérios se revelam, os sinos da igreja batem as Ave Marias. Que sejam este e todos os dias em louvor a Nossa Senhora.

0: Vamos rezar a Ave Maria de hoje para a Santa Paulina, por uma graça alcançada. Vamos rezar juntos a Ave Maria de hoje pela alma de Leonir das Graças Wefflin Urbano, pela passagem de 5 anos de seu falecimento, com saudades de seus familiares. Vamos rezar juntos a Ave Maria pela alma de Leonir das Graças Wefflin Urbano, pela passagem de 5 anos de seu falecimento, com saudades de seus familiares. Salve Maria, Padre Darcy.
1: Salve Maria Éder, salve Maria, meu irmão, minha irmã, que nos acompanham ao final deste dia, através da oração da Ave Maria. Mais uma vez, gostaria de lembrar a importância da oração, mas da oração contínua, incansável, diária. Assim como alimentamos o nosso corpo, também necessitamos alimentar o nosso espírito através da oração. No Evangelho de São Lucas, no capítulo 11, versículo 1 a 4, nos é recomendado: um dia Jesus estava orando em certo lugar. Quando terminou, um dos seus discípulos pediu-lhe: Senhor, ensina-nos a orar, como também João ensinou os seus discípulos. Ele respondeu: quando orardes, dizei: Pai, santificado seja o teu nome, venha o teu reino, dai-nos a cada dia o pão cotidiano, e perdoa-nos os nossos pecados, pois nós também perdoamos todo aquele que nos deve. E não nos deixes cair em tentação. Querido irmão, querida irmã, uma das maiores tentações que nós encontramos nesses tempos em que vivemos, tempo de angústia, de estresse, de ansiedade, tempo de muitas atividades, é deixarmos a oração de lado. Procuremos fazer da nossa vida, do nosso trabalho, uma oração contínua e perfeita com Deus. Sempre mais a vida interior, a vida de oração. A oração é a força da nossa alma. Sem ela não podemos nos manter firmes. Peçamos, pois, a Deus que nos conceda a graça de vivermos sempre em oração. Também lembremos que a nossa oração, se não tiver a nossa ação, ela não tem sentido. Por isso, o espírito de caridade e fraternidade deve sempre acompanhar a nossa oração. Que todas as nossas orações, elas sejam uma só alma: a oração feita no nosso dia a dia e a prática do bem. Que nós possamos também pedir, através da intercessão de Nossa Senhora, que nos recomendou e pede com insistência a oração. Todo o tempo disponível que tivermos, vamos aproveitar para rezar. Também durante o trabalho, fazendo da nossa vida uma oração contínua. Que não falte oração em nossas vidas e que nós possamos buscar esse Deus através da oração. Que Deus olhe pela vida de cada um de nós, olhe pela nossa família e que não falte oração nos nossos lares. Uma das razões pela qual as famílias andam destruídas é a falta de oração. Então vamos pedir por intercessão desta mãe querida. Oremos. Quando o sino da igreja tange ao longe a Ave Maria, é chegado o momento de recordar a oração que rezou o anjo, mensageiro de Deus, na saudação mais expressiva de todos os tempos. E a vossa bênção pedimos, Nossa Senhora, para que a vossa proteção nos afaste de todo o mal. Querido irmão, querida irmã, te convido a rezarmos a oração da Ave Maria, pedindo que nunca falte oração em nossas vidas. Ave Maria, cheia de graça, o Senhor é convosco, bendita sois vós entre as mulheres, e bendito é o fruto de vosso ventre, Jesus. Santa Maria, Mãe de Deus, rogai por nós, pecadores, agora e na hora de nossa morte. Amém. Que Deus, nosso Pai, olhe por cada um de nós, olhe pelas nossas famílias e que nós saibamos aprender mais e mais. Uma vida sem a presença de Deus não tem sentido. E que nós sejamos abençoados e abençoadas em nome do Pai, do Filho e do Espírito Santo. Amém. A todos uma santa e abençoada noite e fiquem com Deus.

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1: Seis horas e sete minutos, obrigado pela audiência no Roda de Chimarrão, na oração da Ave Maria. Eu, Éder Goulart, volto amanhã às 6:30 com o Domingueiro. E agora você fica com Adelar Machado, com o som do Esquenta e depois a jornada esportiva. Hoje tem Jogo das Leoas, o convite para você acompanhar a programação. Detalhes daqui a pouquinho aqui na nossa chamada, tá certo? Muito obrigado, gente. Até o próximo capítulo, bem do nosso jeito.
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6: Seis horas e 10 minutos, 6:10, boa noite para você que está ligado, sintonizado aqui na Clube, já estamos chegando. Nesse início de noite de sabadão, hoje dia 4 de julho do ano de 2026, temperatura 11 graus neste momento no centro de Lages. Depois da oração da Ave Maria com Éder Goulart, e o Adelar Machado, com muito prazer te fazendo companhia até às 7:30, trazendo muita música, muitas informações para você. Depois tem jornada esportiva para você aqui no sabadão, na programação da Rádio Clube. Nosso alô especial para você que está em casa, com rádio ligado, você no interior do município, cidades vizinhas, você que acompanha a gente também pela internet, no aplicativo, pela Alexa, aonde quer que você esteja, receba o nosso carinho e a gente deseja a todos aí um maravilhoso e abençoado final de semana. Às 6:11, começando assim o som de Esquenta. Rick Renner, Castelo de Sonhos.

6:26, você ligado, sintonizado aqui na programação da Rádio Clube, fechando o bloco aqui no nosso Som de Esquenta, César Minotti, Fabiano, Leilão, ainda teve Bruno e Marrone, Já Não Sei Mais Nada, Chitãozinho e Chororó, Som da Viola, e começamos o Som de Esquenta com André Renner, Castelo de Sonhos. Nosso alô especial para você da cidade, também de toda a nossa região. Você pode participar com a gente mandando sua mensagem para o nosso WhatsApp 991523883. Até às 19:30, eu, Adelar Machado, te faço companhia aqui com o Som de Esquenta. Depois tem aí a jornada esportiva com os titulares do esporte. A gente vai seguindo por aqui, quero mandar um alôzão lá para dona Margarida Rocha, também para o seu Rogério, que estão ligados com a gente, ouvindo o programa. Um grande abraço para vocês aí, um bom final de semana no bairro da Várzea, ligados, sintonizados aqui na programação da Clube. 6:26, trio Parada Dura, quero falar com ela. Já temos um intervalo comercial e depois na sequência mais músicas.

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7: Seis horas e 33 minutos. A gente vai seguindo por aqui com o programa Som do Esquenta para você, ouvinte da cidade também, de toda a nossa região. Muito obrigado pela sua sintonia. Suzana Souza, lá no bairro da Penha, já está ouvindo o programa Som do Esquenta. Muito obrigado. Quero mandar um alôzão também. Deixa eu ver quem mandou a mensagem. A Valíria, um abraço para você também. Obrigado pela sua participação. É a Valéria, né? Tá aqui no perfil dela, a Valíria. Mas eu vi aqui já a mensagem que ela nos mandou em outros programas. Valéria Rodrigues, um abraço, muito obrigado pela sintonia no bairro Centenário, acompanhando a 98.3. Também a Vanusa, lá no bairro Bela Vista, curtindo a Rádio Clube. Obrigado também pela sua participação. Pessoal aí que estão ouvindo a Rádio Clube, hoje a gente te faz companhia até as 7:30. Depois temos jornada esportiva aqui na programação da Rádio Clube. 6:34, a sequência abrindo mais um bloco de músicas, Banda 10, depois tem César e Paulinho e também Banda Destaque Nacional. 6:34, boa noite. Música.

0: data de falecimento.
1: Os familiares comunicam com pesar o falecimento de Mike Douglas Carros da Silva, ocorrido hoje. O corpo está sendo velado na Capela São Pedro Salamor. Será com início às 19 horas, a partir das 19 horas. A celebração religiosa está prevista para amanhã, dia 5 de julho, às 16 horas, na mesma capela, seguindo logo após para o seu sepultamento no cemitério Parque da Saudade. Noticiamos com profundo pesar o falecimento de Mike Douglas Carros da Silva, 6 horas e 44 minutos.

0: A gente vai seguindo por aqui com a programação da Rádio Clube, com o som do Esquenta para você, ouvinte de toda a nossa região, que estão acompanhando a programação da 98.3, para você aqui da cidade, também dos municípios vizinhos, você que está trabalhando, um bom trabalho, boas atividades para você que está aí no seu trabalho. Nossos amigos que estão vindo a gente também no carro, obrigado pela sua carona, preferência, ligados aqui na Rádio Clube. Vamos atendendo mais participações por aqui, registrando as indicações dos nossos ouvintes que estão participando com a gente da programação. Quero mandar um alôzão, deixa eu ver aqui, estão mandando um abraço e desejando um bom final de semana. É o João Terra, lá do bairro Caroba. Um abraço para você, João. Obrigado também pela sua participação. Uma ótima noite. Quem mais que chega por aqui? Estamos na sintonia da programação da Rádio Clube, tomando mate, chimarreando e ouvindo a Rádio Clube. É o nosso ouvinte, o João do Porão. Ô, João, um abraço para você, obrigado pela preferência. Ele também, toda a sua família, mateando e na sintonia aqui do programa Som do Esquenta. Valeu, uma ótima noite de sábado para vocês aí, tá bom, João? Quem mais? Tem mais gente chegando por aqui lá em Correia Pinto. Nosso alô para o Donizete de Correia Pinto, que também está ouvindo o programa. Está lá preparando uma quirera com carne de porco e ouvindo o programa. Muito obrigado pela participação, uma boa noite para vocês aí. E vai ficar gostosa então a janta, hein? Aquela quirera bem gostosa preparada com carne de porco, fica uma delícia. 6:46, mais uma chegando por aqui, depois tem mais músicas. A Maria Aparecida Prestes, do bairro da Penha, está ouvindo o programa também. Milionário José Rico e Rio Negro e Solimões fechando mais um bloco de músicas aqui no Som do Esquenta.
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0: 6:53, Rio Negro e Solimões, a gente se entrega. Milionário José Rico, apaixonado, moreninha linda, a boa música para você ouvinte de toda a nossa região que estão acompanhando a Rádio Clube, ouvindo o som do Esquenta. Vamos atendendo as participações, mais gente chegando por aqui. Boa noite, quem fala comigo?
1: Boa noite, Adelar.
0: Boa Marcelo, noite.
1: Tudo bom?
0: Tudo bem, tudo certo.
1: Tá frio aí, muito frio.
0: Tá friozinho, Célia. Esfriou um pouco.
1: Quero mandar um alô aí pra vocês, pra todos os ouvintes, pra Júlia, pra Nath, pra Michelle, pra Alice. E quero mandar aqui pro tio Luiz, pra dona Alice, que estão sempre ligados na Rádio Clube, pra todos os ouvintes. Deixa aí um abraço, um bom final de semana aí pra você e toda a turma.
0: Tá bom, muito
1: beijo,
0: obrigado.
1: Coração, Célia, Morro do Posto.
0: Valeu, Célia. Forte abraço pra vocês e pra toda a família no Morro do Posto. A dona Margarida Rosa, ela mandou um áudio. Vamos ouvir o áudio que ela mandou pra gente.
2: Boa noite, Adelar.
0: Boa noite.
2: Margarida, eu quero mandar música para Jair e família, Jair Rosa e família, Cid Rosa e família, o Marcos e Ione e família, e o Rogério também aqui, pra você, pra todos que estiver escutando. Peço pra você mandar. Eu queria uma música do Dico que foi do Feita. Uma música deles dois. Fique com Deus.
0: Amém. Um grande abraço para vocês e um bom final de semana. Vou ver se consigo aí, a gente roda na sequência. 6:55. Temos intervalo rapidinho, já tem mais músicas.
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7: Seis horas e 58 minutos, vamos continuando por aqui com o programa Som do Esquenta para você, ouvinte de toda a nossa região que estão ouvindo a Clube. Vamos agradecendo nossos queridos ouvintes aí que estão com o rádio ligado já na sintonia também da programação do Rádio Clube. O Jorge Nazareno já está lá com o rádio ligado também, Jorge. Um grande abraço.
8: Boa noite, Pedro Machado.
7: Boa noite, tudo
8: Jorge
7: bem?
8: Pereira, Santa Helena.
7: Ô, Jorge, tudo certo por aí? Diga lá.
8: Uma música, um amigo meu e casal, mora lá no Vila Maria.
7: Quem mais? Tem mais alguém?
8: O Chavel.
7: Sim.
8: Leandro Chavel, Teresina Popular.
7: Valeu, um grande abraço então.
8: Meus amigos aqui do Santa Helena.
7: Valeu, um abraço para vocês aí no Santa Helena, bom final de semana pro nosso ouvinte, o Jorge Nazareno, nosso amigo aí que sempre está ouvindo também a programação da Rádio Clube. Setembrino, lá no Guarujá, tudo bem por aí, Setembrino? Ótima noite para você, meu amigo. Obrigado também pela sua preferência. Tem mais gente por aqui, vamos registrando as participações que estão chegando por aqui. O Carlão lá da Reserva, o homem, o cantor das Andorinhas, tá lá, se liga com a gente sempre, todos os dias. Tá deixando um alôzão. E os parabéns para todos os aniversariantes do mês de julho. Valeu, então parabéns para os nossos ouvintes que fazem aniversário hoje. Nossa ouvinte é a Cândida. Oi, Candinha, tudo bem por aí também? Obrigado pela sua audiência, chegando por aqui também no programa. A Adriana, lá da Praia dos Ingleses, também Florianópolis, pediu para mandar um alô também para ela. Aí para o esposo Beto, que estão curtindo a Rádio Clube neste final de semana. E para nós aqui também da Rádio Clube. Valeu, bom final de semana para todo mundo, pessoal lá de Floripa. Na capital dos catarinenses, ouvindo a Rádio Clube pela internet. Temperatura nesse momento, deixa eu só atualizar, tá caindo a temperatura, hein? Estamos com 9 graus, hein? Tá despencando por aqui a temperatura, 9 graus nesse momento em Lages. Luciano com Leonardo. É o amor, daqui a pouquinho tem jornada esportiva para você. Futsal em destaque na Clube.

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2: 7h12, ouvimos musical JM, a namorada que sumiu, com a participação de várias bandas, ainda passou por aqui banda Céu e Cantos, Morena Misteriosa, Luciano com Leonardo, É o Amor. Quero mandar um alôzão pro nosso amigo Mazieiro. Ô Mazieiro, tudo bem por aí? Tá lá, mandou uma foto pra gente, tá mateando, tomando aquele chimarrão gostoso e acompanhando a nossa programação lá com o fogo na lareira e curtindo a Rádio Clube. Valeu, um abraço pra você e pra toda a sua família, um bom final de semana, um excelente sábado também. Quem mais que chega por aqui? Vamos atendendo as participações dos nossos queridos ouvintes que estão chegando por aqui também nesta noite de sábado. Noite fria, hein? A Marlene Muniz, um abraço para toda a sua família, Marlene. Obrigado também pela sua participação. Nosso amigo Pedro Nunes, lá do município de Anitta Garibaldi. Um abraço lá pro Cazu e também para Nilceia Lima. Pessoal ali do bairro Habitação que estão ligados com a gente. E também para vocês aí, Pedro. Pessoal do município de Anitta Garibaldi, uma ótima noite. Meu amigo Domingos, da Loja Favorita, nosso parceiro, cliente aqui da Rádio Clube, está acompanhando a programação. Forte abraço para você, Domingos.

Nosso alôzão vai para o William Lucato, que está acompanhando também o programa. Ele trabalha com, né, de motorista de aplicativo. Meu aniversário hoje, Adelar. Opa, então parabéns para você, meu amigo. Felicidades, muitos anos de vida, saúde e tudo de bom para você, tá bom, Lucato? William, sempre ligado na nossa programação. Ele trabalha como, né, de motorista de Uber. Aí com seu carro, é Uber aqui na cidade. Trabalha com aplicativo. Um abraço então pra você e obrigado pela carona. Tá trabalhando e ouvindo a Rádio Clube? Uma ótima noite pra você aí que está também levando os passageiros, transportando os passageiros aí que estão sempre acompanhando a programação da Clube. Valeu! Parabéns mais uma vez pra você aí pelo seu aniversário. Felicidades pro amigão aí, pra toda a sua família, um ótimo final de semana. Tem mais uma por aqui rapidinho, depois a gente vai trazer mais músicas para os nossos amigos que estão com a rádio ligado. Gildo Souza Almeida, alô Gildo, tudo bem também? Mandando um abraço aí pra toda a sua família. Pedindo uma moda aí, gaúcha, tradicionalista, olha, se der tempo, tá bom? Mas um abraço pra você, meu amigo. Bom final de semana. A gente fica por aqui até as 7:30, tem mais 15 minutos pela frente aqui de programa. Daqui a pouquinho a gente já temos o espaço da jornada esportiva para os nossos ouvintes. Jornada esportiva com a equipe de esportes. Hoje é o José, Rodrigo Silveira e também o Fernando Machado, que vão transmitir com emoção diretamente do ginásio Jones Minosso a disputa entre Leoas da Serra e Resenha de Goiás. Não perca a emoção desse jogaço a partir das 7:30, com cobertura pela Rádio Clube, direto do ginásio Jones Minosso. E a música continua por aqui, 7:15. Chico Rei Paraná e a Blusa Vermelha. Sejam bem-vindos, você que está com o rádio ligado, aqui na cidade, também em toda a nossa região.

7h24, ouvimos do Duque Dalvan Espinheira, Michel Teló, Casal Modão, e ainda teve Chico Rio Paraná, Blusa Vermelha. Um alôzão lá pra dona Neuza, lá no município de Bocaina do Sul, pro nosso amigo Davi, o Michael, a Bruna, a Cecília, toda a família estão lá em Bocaina, na sintonia da programação da Rádio Clube. Ótima noite. Nosso amigo Pelego também tá trabalhando ainda, daqui a pouco vai pra casa descansar. Um alôzão lá pra dona Elza também. E o Pelego tá aqui no centro, hein? Tá atendendo e ouvindo a Rádio Clube. Um abraço pra você, Pelego. Tá tomando aquele chimarrão gostoso também. Quero aproveitar e mandar um abraço também pro nosso amigo Tiriva, o pai da Shaina Marcon. Um abraço, Tiriva, tá no centro da cidade, sempre ligadinho aqui também na nossa programação da Rádio Clube. 7h24, quem mais que está chegando por aqui rapidinho, já a gente tem que encerrar o programa, porque depois temos jornada esportiva. O Francisco, lá de Correia Pinto, também ligado aqui na programação. Um abraço para você, Francisco. Muito obrigado pela sua participação. Quem mais? A Margarete do bairro Araucária, também mandando um alô. Pessoal que estão na escuta lá em Lagoa dos Patos, lá para a Magali, aí para sua irmã Magali, que sempre está na escuta também do programa, ouvindo a Rádio Clube. Boa noite também para o Marcos Roberto Corrêa dos Santos, a Elione Cássia também Matos, lá no bairro São Luís, a família aí ouvindo a Clube. Então, estão deixando um alôzão lá para dona Margarida Rossi e o Rogério no bairro da Várzea, que sempre estão também ouvindo a Clube. 7h25, vamos trazendo Carlos Magrão, Segredos da Simplicidade.

0: 7:32, fechando o som de esquenta de hoje, no Bar da Esquina, banda Passarela. Um alôzão lá pro Zeca de Painel, que está mandando um grande abraço com muito amor e carinho aí para a Vera Ribeiro, do bairro Universitário, que sempre está acompanhando também a programação da clube. Lá no Jardim das Camélias, a Célia Aparecida Barros, também uma ótima noite para você. E para fechar por aqui, quero mandar um alôzão pro Matheus Mariano. Está com o rádio ligado, escutando o programa, está lá deitado com o rádio ligado. Hoje estou de cama, tirei meus 3 dentes sisos. Então, boa recuperação para você. Pediu para mandar um abraço para toda a família do Desportivo Lages Futsal. Valeu, um abraço para toda a turma aí. Obrigado pela preferência e um bom final de semana. Vem aí a jornada esportiva com Elcio José, também com o Rodrigo Silvério e, claro, também com o Fernando Machado, toda a equipe de esportes da Rádio Clube, trazendo para você mais uma jornada esportiva direto do ginásio Jones Minúcio. Para você, Leoas da Serra e Resenha de Goiás. 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

0: Menino, Ginásio Jones Minosso, é palco de mais um jogo. Leoas da Serra e Resenhas de Goiás. É esse jogo que você a partir de agora vai se ligar, curtindo aqui na Rádio Clube até o final do jogo. Boa noite para você que tá em casa, para você que tá trabalhando, para você que tá descansando aí, não fazendo nada, para você que tá tomando mate e café, comendo, bebendo. Seja bem-vindo a mais uma jornada esportiva.
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0: Lá no comando técnico, Adelar Machado, que teve com vocês até agora, tocando melhor da boa música, aqui no ginásio, Fernando Machado. Ô, Fernandinho, trabalhando igual um doido. É, aqui no ginásio também, Elcio José, esse que vos fala. Rodrigo Silveira, lá embaixo, no comando das informações. Essa turma toda está lhe desejando uma boa noite e que vença aqui, é claro. De preferência as Leoas da Serra, mas que vença a que jogar melhor nessa noite de Liga Nacional de Futsal Feminino. Olha só, hein? A França estava empatando aí com o Paraguai 0-0. O Paraguai todo retrancadinho. E agora há pouco a França abriu o placar, hein, gente? França 1, Paraguai 0, 73 minutos de jogo. Tá indo pro final, né? E amanhã tem Brasilzinho, Brasil e Noruega. É só curtir na telinha do SBT, SCC. Alô, Rodrigão Silvério.
2: Fala, Elcio José. Boa noite pra você. Boa noite, Fernando. Boa noite, Adelar Machado. Boa noite pra quem está acompanhando a nossa Rádio Clube de Lages. Faltando, Elcio, pouco menos de 7 minutos para o início da partida. Leoas no papel, Resenha no papel, equipes aquecendo e a gente aqui com aquele calor lagiano, trazendo tudo pro ouvinte.
0: Falou, garotão, falou, Rodrigo Silveira, tá falando. 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É em nome deles que você vai ouvir essa jornada esportiva com o futsal feminino, o futsal nacional, Leoas da Serra e Resenhas de Goiás. Daqui a pouquinho rola a bola, você vê o jogo com a Clube que não enrola. Vamos começar a definir o time lá de Goiás, Rodrigo.
2: Definido pelo treinador César de Souza. O pessoal veio de longe, viu, Elcio? A Nádia começa no gol com a número 1. Isabela joga com a 7. Nayane vem com a número 8. Mariana, 27 na camisa. E fechando, complementando aí essa equipe que inicia, a Ana Júlia com a 26. À disposição ainda, Sabrina 5, Jamile 9, a Maísa 10, Janaína 11, Tamires com a 13, Tiffany com a 18, a Lolo com a 20 e a Roberta com a 23.
0: Tá definido o time de Resenhas de Goiás, que tá no aquecimento batendo bola à nossa direita aqui das cabines de rádio, onde está postada a Rádio Clube. Nádia com a número 1, número 7 para Isabela, 8 para Nayane, 27. Não diga adeus, Mariana, que eu já vou embora. E 26, Ana Júlia, que não é Ana Júlia da Rádio Clube, mas sim Ana Júlia do Resenhas. Repito, Nádia, Isabela, Nayane, Mariana, Ana Júlia, o time do Resenhas, que é um time enjoado, é um time chato de ganhar, e eles complicam sempre as Leoas. Ô, Rodrigo, e as Leoas como vem?
2: As Leoas também no papel. Bebel já definiu, já passou pra gente. Agatha, 21, é a goleira das Leoas. A Luísa vem com a 98. Dani com a 12, Jennifer 17 e a Petucha 15 na camisa. Ainda à disposição, Stephanie com a 2, Milena 6, Susan com a 8, Laura 11, Daniela 12, a Luísa com a 13. Essa aqui é o que a gente quer no final, a Vitória 50 e a Rayane fecha 77, Elcio.
0: Esse é o próximo jogo e o próximo jogo sempre é o mais importante. 21, Agatha, 90. 98, a Capita Luísa. A 12 é a Dani. A 17 é a Jennifer. A 15 é a Petucha. Esse é o time das Leões para enfrentar o Resenhas de Goiás. Quem apita o jogo, Rô?
2: Já tá também definido quem vai pro apito. Vamos lá então, definindo quem apita a partida. É a Thaís Caroline Ramos. A segunda, Andressa Camila de Melo. E a equipe não para por aí, porque a gente temos ainda anotador cronometrista Maureen Leal, anotador cronometrista 2, Raquel dos Santos Sanches, e representante Andréia Munali Pereira Borsato.
0: Falou, garotão, tá falado no microfone esportivo aqui da Serra Catarinense, anunciando para o mês de setembro a volta do Leão Baio, a volta do Internacional, é claro, partindo para uma Série C, em busca de novo de uma Série A, muito breve. O Inter todo reformadinho espera, é claro, a sua presença lá no Municipal. Hoje à tarde, pelas oitavas de final da Copa do Mundo, o Canadá tomou-lhe um choque do Marrocos, 3-0. Foi o placar para o Marrocos hoje à tarde contra o Canadá. E agora, o quase que 80 minutos de jogo, a França está ganhando do Paraguai 1-0. Está sendo desenhado aqui o primeiro jogo das oitavas de final, das quartas de final, entre Marrocos e França. O Marrocos é a grande surpresa da Copa, né, Rodrigo?
2: A grande surpresa, jogou uma baita de uma bola, Elcio. O que é legal é que a expectativa estava toda pro Canadá, que vinha jogando bem, se postando muito bem, e acabou levando essa lambada. Não esperava, surpreendeu, até porque o Canadá é também, né, um dos países sede dessa Copa do Mundo. Então, a surpresa, talvez França nem tanto, porque é uma das favoritas a título, mas o Marrocos sim, acredito, nas oitavas vai dar um pouquinho de trabalho para a equipe do Mbappé, Elcio José.
0: Pois é, meu garoto, amanhã tem Brasil e Noruega, dali, Brasil, Zilzil, na telinha do SCC, na telinha do SBT, Brasil e Noruega, jogo começa às 5 da tarde. E amanhã, 9 da noite, um jogo que vai sair faísca lá na Cidade do México, México e Inglaterra. É a Copa do Mundo, agora já se aproximando aí da fase derradeira, fase final da competição. Será que o Brasil passa? Brasil. Passa ou não passa, Rodrigo?
2: Eu tô torcendo que sim, Anso, nem que seja 1-0 magro, mas vamos pra próxima fase, né? Não dá pra acabar com a alegria tão rápido assim.
0: É, eu tava pensando antes de vir pra cá, né? Tava pensando lá sentadinho na cadeira lá de casa, pensando assim, amanhã pode ser uma tarde, um final de tarde de muita alegria, como pode ser também um final de tarde de muita tristeza, né, Rô?
2: É, que seja de alegria, Anso Zé. Eu sei que o jogo vai ser difícil, né? Uma equipe também que não é tão, talvez tão tradicional, mas que tem uma equipe muito bem postada, muito bem, joga muito bem, mas esperamos, né, que os nossos representantes da seleção brasileira, com o treinador italiano, faça aí uma boa partida, talvez com o Neymar já apto a jogar uma partida inteira, 90 minutos, uma possível Endrick jogando também. Vamos contar com esse pessoal aí para ficar com a vitória, Elcio.
0: Fala, garotão. 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Terminou o aquecimento.
2: Terminou o aquecimento. Eu vou tentar falar com a Bebel aqui rapidinho, né? Pegar uma palavrinha dela aqui, enquanto o pessoal da arbitragem fica ali fazendo a foto oficial pro jogo. Ô, Bebel, rapidinho só aqui pra clube, falando um pouquinho, expectativa da partida hoje. Leoas tem uma boa ocupação, vem também de uma vitória, mas o que esperar pra partida? Uma equipe difícil que vem de longe, e como é que as Leoas jogam nessa noite? Seja bem-vinda, boa noite.
3: Boa noite a todos, prazer falar com a clube sempre. Obrigada por prestigiarem nosso trabalho aqui. Bom, é uma noite fria, né? A gente sabe que isso pode influenciar um pouco nos primeiros momentos. A gente pretende colocar em prática tudo que trabalhamos durante a semana, fizemos uma grande semana de trabalho. Independente da distância entre o adversário na tabela, é um jogo dificílimo. Já jogamos contra elas algumas vezes, principalmente no ano passado. Foi a equipe que nos arrancou pontos aqui em casa. Então, estamos muito concentradas para marcar muito bem e aproveitar as chances, que eu tenho certeza que teremos condições de tê-las no jogo. E vamos trazer esse povo de Lages também pro ginásio, né?
2: Faz para sair com 3 pontos aqui com vitória?
3: Muita consistência, do início ao fim do jogo, não relaxar, né? Manter uma rotação alta, sabendo que a gente está jogando em casa. Acertar todas as ações de bolas paradas, porque eu acredito que isso vai ser um diferencial hoje.
2: Tá certo, obrigado, Bebel, parabéns aí, que as Leoas façam essa partidaça, fiquem com a vitória. E só trazendo aqui, Nelson, as Leoas hoje estão na terceira colocação, né? Ocupam a terceira colocação com 18 pontos, 3 vitórias, na verdade 2 derrotas, e a equipe de Resenhas tem 6 pontos, é a 12ª colocada, né? Tem aqui então o último jogo como derrota e vem então com essa colocação de 12ª colocada, Elcio José.
0: Tem que classificar entre as 4 para ir para aquele mata-mata final da competição. Por isso, hoje, quando eu falo aqui que o próximo jogo é o mais importante é o jogo de hoje, porque a vitória é subinteressante para o time lagiano. E do lado verde aí, Rodrigo?
2: Deixa eu falar lá com o professor César, né? Falar com ele aqui, que é o treinador da equipe de Resenha. Deixa eu só falar rapidinho aqui, o professor, para saber, né? O pessoal vem de longe, vem para lá, está terra fria, né, professor? Pegar esse frio aqui e saber do senhor qual que é a estratégia hoje, enfrentando a Leoas, o que que faz, o que coloca em quadra para garantir uma vitória. Seja bem-vindo aqui na Rádio Clube, boa noite.
4: Boa noite, obrigado. Estamos aqui novamente aqui na cidade de Lages. Jogo importante para nós, fora de casa, com a equipe que a gente já conhece, que sempre está chegando em todas as competições. A estratégia é muita vontade que não pode faltar num jogo desse tamanho, um jogo importante, se a gente pensa também em classificação para a segunda fase, respeito pelo adversário, mas a gente ter coragem de jogar. Então, assim, a estratégia é essa, não errar, porque se a gente errar um erro, saiu do jogo um segundo, a gente paga caro, pode tomar um gol, aí você tem que correr atrás. Então, quanto mais o jogo estiver fluindo pro nosso lado, a gente consegue jogar a responsabilidade para cima da equipe aqui da Leoas e a gente pode tentar surpreender. Mas no mais é isso, é muito respeito, mas também muita vontade, coragem, para ver se a gente consegue fazer um bom jogo aqui.
2: Senhor, muito obrigado, seja bem-vindo à cidade.
4: Obrigado, e todas as vezes que a gente vem, a gente pega um frio danado aqui, mas faz parte. O frio, falei para minha comissão hoje no café no hotel, falei que a gente lá em Goiás, lá em Rio Verde, na nossa cidade, lá não tem frio, não. Frio é aqui. Mas graças a Deus estamos aqui para mais um jogo da Liga.
2: Maravilha. Obrigado, professor. Bom jogo para vocês aí também. É isso, né, Elcio? Hoje o pessoal chegou aí com previsão de geada, Elcio José.
0: O detalhe aqui do pessoal que vai apitar o jogo, né? As meninas aí todas de preto na sua frente. Elas todas encurujadinhas ali, né? Só faz um aquecimento aí que aquece.
2: Tá frio aqui embaixo, viu? Eu até vou contar um detalhe. Aqui onde fica o pessoal que faz a parte de cronômetro e tudo, já colocaram ali, inclusive, 2 aquecedores para ver se espanta um pouco do frio.
0: Mas a previsão é essa e nós não podemos reclamar, porque na verdade nós estamos vivendo o inverno, né, Rodrigo? E os 2 meses piores de inverno é junho, que já foi, e agora atualmente estamos vivendo aí julho, né, Rô?
2: Tem essa questão e tem tudo aquilo, né? Se é um frio com geada, dá sol no outro dia, legal, beleza. Agora, se for como chuva, igual a última semana, aí se não tem cristão que aguente.
0: Falou, garotão, falou, tá falando! Adelar Machado tá lá no estúdio só de camiseta, né? Tá bombadão, tá fazendo academia. Eu não sei quem é que ganha, se é ele, se é o Michael Lovatti. Os dois estão numa briga danada. E eu, velhinho, já desnutrido, fico com vergonha, Rô.
2: Os dois ali, pra entrar na porta do estúdio, tem que passar meio de lado, né? Não passa. O Adelar Machado...

0: a representante, né, José, fazendo parte dessa competição.
1: Ok, daqui a pouquinho tem bola rolando por aqui, daqui a pouquinho Jones Minosso, é a casa do espetáculo, é a casa de leoas, é a casa de resenhas de Goiás, em mais uma rodada dessa Liga Nacional de Futsal Feminino, hoje Leoa jogando aqui com frio e tudo. Deixa eu ver quanto é que tá a temperatura aqui no ginásio, aproveitar aqui que eu tô com o aparelho na mão, né? O aparelho meio lento também, mais lento que eu, viu, Rodrigo? Coitado aqui. Mas tudo bem. Tempo laje, seu Elson. Vamos ver como é que tá a temperatura aqui no ginásio. 9 graus de temperatura. Pois é, e o céu nublado. Amanhã, 8 horas da manhã, teremos aí céu com sol e nuvens. Depois nubla e o sol volta às 3 da tarde. Essa é a previsão minha aqui. Se eu falei errado, é aqui que tá errado. Não é eu que tô falando, viu, Rodrigo?
0: Vamos confiar. Se tu olhar pra tua frente, Elcio, do outro lado, tem um amigo nosso ali de pala, um boné, só dá pra ver a ponta do olho. Esse veio preparado.
1: Não passa frio, né? Tá certo. Roupa, se você tiver em casa, é pra vestir. Não é pra ficar dentro do guarda-roupa. Deixa eu dar uma boa noite aqui pro Fernandinho Machado, que vai atender o WhatsApp aqui na Jornada Esportiva, Fernando.
2: Boa noite, Elcio José, Rodrigo Silveira, Adelar Machado, nossa equipe da Jornada Esportiva. É isso mesmo, hein? Pra você que tá em casa aí acompanhando, já pode mandar seu WhatsApp pra gente no 99152-3883 e vem junto participar dessa Jornada Esportiva aí, que vai ser um sucesso aí, a jogada da nossa as leoas da serra aqui no ginásio Jones Minosso, Elcio.
1: Pois é, as leoas entrando de shorts branco, meia branca, camisa amarela com verde, uma homenagem à seleção do Brasil, e do outro lado time de resenhas, com meiões preta, o shorts preto e a camisa verde com detalhes em preto. Um colorido legal, né, Rô?
0: Colorido legal, as leoas a lá seleção brasileira com a camiseta amarela, detalhe em verde, né? Toda a numeração em verde, bonita, bonita. O verde também do outro lado é legal, da equipe de resenha, e que agora vai pro hino nacional, Elcio.
1: Vamos lá, vamos curtir, vamos respeitar.

0: Vamos agora à apresentação das equipes.
1: Tá aí, portanto, o hino nacional mais bonito desse mundão de meu Deus, o hino nacional brasileiro, que amanhã vai ser executado com a seleção do Brasil perfilada, com o povo torcendo para o Brasil ir para as quartas de final, daí para enfrentar, é claro, um adversário mais difícil, né, que deve ser México. É, até abrir aqui, depois eu falo aqui. Estão divulgando agora o nome das jogadoras, ô Rodrigo?
2: Isso mesmo, Mércio, divulgando o nome das jogadoras, também pessoal da arbitragem, né? Dessa liga feminina, que foi fundada em 2020.

0: 22. São 14 equipes, Elcio, 5 estados diferentes que transformam o futsal feminino brasileiro. As Leoas foram as primeiras campeões lá em 2022. Em 23, Estende Cascavel. 24 foi a vez de Magnus Taboão. Em 2025, o torneio ficou novamente com as Leoas no topo. E agora a liga vai aí para esse patamar e por essa expectativa de que a gente mantenha essa taça, esse título aqui em Lages, Elcio.
1: Tá um verdadeiro computador a cabecinha do Rodrigo, hein, o Fernando?
2: Verdade, hein, Elcio José? O cara, olha, tem que ter um computador, hein, para decorar tudo isso aí. Aproveitando, Elcio, deixa eu mandar um abraço aqui, ó, já pra Jane de Liz, tá mandando um abraço para vocês também. Tá lá na sintonia da Jornada Esportiva.
1: Ok, Jane, fazendo aqueles docinhos gostosos ainda, maravilha. Bem, o Brasil, se passar amanhã da tal de Noruega, vai enfrentar o vencedor de México e Inglaterra, que jogam amanhã às 9 horas da noite. Agora as meninas ali todas se cumprimentando, mão com mão, braço com braço, arbitragem, todas as mulheres hoje, não tem homem na arbitragem, Rodrigo.
0: Nada não, Elcio, nada não. Todas as mulheres aqui fazendo toda a parte de fiscalização, do regramento das equipes. E é esse momento realmente, né, dessa união das equipes, essa amizade. Porque sai daqui, o pessoal é tudo amigo, né, Elcio? Tem a competição, que é saudável, tem toda a parte da disputa pelo título. Mas, enfim, são atletas que depois acabam desfrutando da amizade, acabam participando desse momento. Elcio?
1: Bem, o Marcílio Dias está jogando pelo mata-mata, essa próxima fase da Série D do Campeonato Brasileiro. O jogo está acontecendo em Itajaí. Aliás, Itajaí está com um projeto, não sei se você viu, Rodrigo, de um novo estádio, uma nova arena na cidade de Itajaí, lindíssima demais, né? Então, o Marcílio Dias... Só um minutinho, o Marcílio está empatando com a Portuguesa 1-1. Pode completar, Rodrigo.
0: O projeto, né, os que você falou, vai ficar muito bom, muito bonito, e eu acredito que vai agregar muito, né, para a cidade, porque é um projeto audacioso.
1: É verdade. E aqui em Lages nós estamos aí se preparando para receber de volta o Internacional. Acredito que o nosso estado também vai receber aí um tratamento todo especial da Fundação Municipal de Esportes, da nossa prefeitura, através da Carmen Zanotto, para que tenhamos lá um bom gramado para o Inter jogar a partir do dia 13 de setembro. Todo mundo aquecido agora aí, né, Rodrigo?
0: Todo mundo aquecido, as Leoas reunidas lá naquele momento final ali, tendo aquela palavra, a equipe do Resenha já tem sua equipe postada dentro da quadra, só esperando, só esperando o apito.
1: Ok, deixa eu confirmar aqui, 90 agora já entra no tempo extra, a França vencendo o Paraguai deu a vida contra a Alemanha, né? Deu a vida contra o Paraguai, mas sofreu um golzinho. E agora, faltando apenas 5 minutos, o desespero pega do Paraguai e a França está vencendo. A França, que é a grande favorita para ganhar esta Copa nos Estados Unidos. Só que aqui está um frio danado e lá está um calorão, um absurdo, Rodrigo. Lá nos Estados Unidos, não, a temperatura chegou quase a 40 graus lá no jogo que aconteceu à tarde, né? É de queimar tudo, meu.
0: São os extremos, Elcio José. Aqui a gente tem essa temperatura mais baixa, né? Com, inclusive, a previsão de temperatura negativa na madrugada, e lá é aquele calorão. E não vai ser diferente amanhã, viu, Elcio? Amanhã o Brasil joga também com uma forte temperatura, que pode ser aí um agravante tanto para a equipe do Brasil quanto para o adversário. Mas, ou seja, é mais um empecilho aí para o pessoal passar por cima o calor americano, Elcio.
1: É, o detalhe que houve até uma conversa para atrasar o jogo para as 6 horas, né, horário do Brasil aqui, mas não houve acerto e o jogo vai ser realmente às 5 da tarde. Olha, terminou agora há pouco em Criciúma, lá no majestoso Heriberto Wilson. Criciúma 1, Sport Recife 0. Tá aí o Criciúma vencendo e tá lá na ponta da tabela o nosso Tigre aqui de Santa Catarina. Criciúma 1, Sport do Recife 0. O jogo aconteceu hoje lá na cidade de Criciúma, hoje à tarde. O Avaí vai jogar segunda-feira, 19 horas, contra o Botafogo lá em Ribeirão Preto, na Grande São Paulo. Agora vamos pro jogo, Rodrigo.
0: Vai pro jogo, já estão tirando a plaquinha das entrevistas ali, Elcio. Era só o que tava segurando. Agora sim, começa a partida.
1: Não é a seleção do Brasil que tá na quadra, não, gente. É as Leoas jogando de amarelo. Homenageando a seleção do Brasil. O toque inicial é pro time de resenhas, de verde e preto. Uniforme bem bonito. Vai autorizar a árbitra da partida. Trilo apito, a bola tá rolando aqui no Minoção.
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1: De bem com a vida, fazendo o que eu gosto nesse rádio campeão, galera. A saída foi pelo time de Taboão da Serra, mas as Leoas atacaram e quase foi pro gol a bola, Rô.
0: A Jennifer com a 17 avançou depois de roubar, veio para a esquerda, tentou limpar a goleira e chutou. Cruzada, a bola passou na frente, quase já começando com 1-0 para as Leoas.
1: Lá vem o time de resenhas, que é a garotinha da número 7 trabalhando a bola, que é a Isabela. A Isa domina, passou por um, não passou pela segunda, recupera a bola. O time lajeno com as Leoas faz o lançamento ali na zona central. Ganha a jogada o time de resenhas. A bola chegou na 26 aqui, Ana Júlia. Ana Júlia, não é a da Rádio Clube. É a Ana Júlia das resenhas. A bola foi recuada ali para a Nádia. Ela fez um lançamento errôneo, saiu para a linha de fundo. A goleira Ágata foi lá buscar, já sai jogando ali com a Dani. Capricha, Dani, no corredor central. Ela abre espaço aqui para a Luísa, a capitã, dominou, ajeitou, botou a bola na frente, bateu no adversário, voltou ali para o time das Leoas. Luísa pega, arruma a bola, joga ali para a Dani, movimenta, a Petucha vem buscar no corredor central. Jogou para Dani para Petucha, trabalhando a bola bem o time das Leoas. A Luísa pegou, jogou para Petucha, todo fechadinho lá atrás o time de resenhas, evitando tomar um gol agora no começo de jogo. Olha a Dani, lançou lá na frente para a garotinha, a Jennifer. Bateu, a bola bateu na adversária, ganhou o lateral o time das Leoas. Oh.
0: Rapaz, ela é pequenininha, mas é ligeira, né? O centro da quadra muito congestionado, marcação muito grande da resenha. E aí o que acontece? O time das Leoas explorando essa parte mais lateral. E aí acaba caindo bem ali pra ela, que é ligeira, rápida e já cobrou.
1: Jennifer cobrou. Foi nas mãos da goleira Nádia. Já saiu jogando no corredor central ali. O lançamento é bom aqui no lado canhoto. Opa! Se atrapalhou toda, Mariana. Não faz isso comigo, não, Mariana. Eu tava preparando o grito.
0: Tava preparado o grito e a Isabela acabou avançando, né? Com a número 7 ali, achando a Mariana 27. Veio um pouco mais rápido a bola, acabou escapando, foi para fora e depois aí acabou ficando no chão. Atleta de número 7 da equipe de resenha, mas tudo certinho, já tem reposição, Elcio.
1: Lá vem a capitã Lu, no corredor central, sai jogando para o time lajeiro. Ela toca na bola, tocou legal aqui pela número 12, a Dani para a Luísa de volta, vem Petucha para buscar. A Luísa ficou com a bola, jogou para Jennifer, atrasou para Dani, Dani meteu para Luísa, passe errado. Aí não dá, né, Dani? Ficou olhando a bola passar na frente a uns 2 metros dela, Rodrigo.
0: Passou longe nessa tentativa de buscar a profundidade da quadra, como eu falei. Olha só, rouba, Adelcio.
1: Petucha pegou, fuzilou, espalma a goleira, queimaram a mão da goleira, olha na trave. A Luísa pegou a sobra, chutou rasteira, a bola bateu na zagueira e foi beijar a trave lá onde a coruja dorme. Quase, quase o primeiro gol das Leoas.
0: Tá amadurecendo o primeiro gol das Leoas. Agora tem tiro de canto, o pessoal tá procurando a bola aqui, na verdade. Mas a Petucha, rapaz, deu-lhe um petardo. O goleiro rebateu, deu sobra e depois, no complemento, acabou desviando da marcação. Foi pra fora nesse tiro de canto, faltando 17:56.
1: Essa bola quer brincar de esconde, esconde, meu. Lá vem a goleira Nádia, sai jogando ali com a garotinha da número 7, domina a Isabela. Ela bota lá na direita, o lançamento voltou pra Nádia, corta da Petucha. Nádia roubou a bola, jogou aqui atrás, tá chegando resenhas, o chute pro gol. Pelo alto, pela linha de fundo, sem perigo, ela quis dar uma cavadinha, acredito eu, né, Rô?
0: Tentou inventar, né? Chutou e veio até um pouco forte, acabou desviando essa bola, tiro de canto, um ataque aqui pela ponta esquerda, pelo lado esquerdo, Elcio.
1: Ok. Ainda estão jogando, fim agora, fim. França vai para as quartas de final da Copa do Mundo e o Paraguai pega o ônibus no avião daqui a pouquinho e volta, viu, Fernando?
2: Eita, que notícia, hein, Elcio? Olha só também aqui, ó, a galera participando da jornada esportiva, o nosso amigo César Moreira, dando uma boa noite especial pra ti, pro Rodrigo Padelar, e desejando uma noite abençoada e noite fria, diz ele por aqui, Elcio.
1: Tá bom, viu? Como é que é o nome do rapaz?
2: César Moreira, lá do Araucária.
1: O César Moreira tá bom, tá ótimo. Sabe pra quê, César? Pra ficar debaixo da coberta. Lá vem time das ruas com a Capita Luiza. Sai jogando na zona central. Vem a Jennifer. Dominou, ajeitou. Jogou pra Dani, lá no corredor da canhota. Dani cruza pra Petrucha. Pintou o gol. Ela tentou dar de colocadinha. Aí não dá, Petrucha. Dá um bicão nela, meu.
0: Ela apareceu livre, Elcio. Livre, leve e solta. Inclusive parou pra pensar o que fazer. Na decisão, acabou tentando dar a cavadinha, tentou jogar por cima da goleira da equipe da Resenha Nádia e desperdiçou uma belíssima chance das Leoas.
1: 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Tá trabalhando a bola, o time das Leoas lá pelo lado, canhoto Luísa vai pra cobrança lateral. A capitã Luísa, perna canhota, ou direita, cobrou pra Jenny. Voltou pra Petrucha, não domina, a bola espirra ali, vai pra linha lateral de quadra, lateral para o time verde, Resenhas cobrar, pelo corredor da direita, 0-0 é o primeiro tempo de jogo, Liga Nacional de Futsal Feminino, faltando 16:50 para acabar o primeiro tempo, 16:50 para acabar o primeiro tempo, tá tudo zerado o placar, lá vem o time de Resenhas, trabalhando a bola, o lançamento errôneo, corta a Luísa, domina a Luísa, zona central da quadra, virou aqui pra Nadi, é povo, digo pra Dani, Dani pra Jennifer, pra Petrucha, preparou, engatilhou, não deu pra chutar, fechou a zaga, voltou pra Luísa, Luísa dominou, puxou pra esquerda, vem ali a jogadora Dani, jogou pra Luísa de volta, linha marginal no corredor da esquerda, voltou pra Petrucha, chutou, bateu na adversária, sai no contra-ataque, o time de Resenha, chute pro gol, agarra, solta a goleira, agata, mas se viesse se alguém ali na correria, poderia até fazer o gol, Rodrigo.
0: Porque ia sair na cara da goleira, né? Tava todo aberto, não tinha ninguém pra marcação. Pena que não acompanhou ninguém da Resenha pra fazer o complemento da jogada. Aí o que aconteceu? A 27 pegou e chutou. Chutou pro gol, já tem substituição, 10 na quadra agora, a Maísa.
1: É, vitória na quadra, meia dúzia, Milena na quadra, tá trocando o time de Lages. Agora fizeram a falta em cima lá da Jennifer, pelo lado canhoto, uma falta perigosa em forma de cruzamento e todo cruzado, perigo é dobrado.
0: Perigo dobrado e a nossa torcida para que essa bola morra dentro do gol, né? É meio que uma compensação, porque teve uma jogadora, a pequenininha lá da Leoas, que numa jogada anterior jogava fora da quadra, passou batido, lançar a primeira falta da partida favorece a equipe da casa.
1: Tadinha dela. É Petrucha, tiro livre, não é tiro livre, a falta lá pelo lado canhoto e capricha aí, P. Você tem um preparo legal aí, mete essa bola na rede que eu quero gritar gol. 0-0. Correu Petrucha pra bola, ajeitou, chutou direto. Vai pra bola, goleira! Ô, Nádia! Espalma a goleirona de lá de Resenhas. A toque na bola para o time das Leoas. Voltou para Resenhas no contra-ataque. Livre, leve, solto. Sai a Agatha do gol. Evita o gol do Resenhas.
0: Agatha e Nádia, as duas goleiras se destacando, tanto na jogada da equipe das Leoas e agora, né? Nesse avanço, nesse ataque rápido da Resenha, a Agatha salvou.
1: Se é o meu amigo Zé Melo que tá aqui, ele dizia assim: ô, Elcio, só dá um toquinho, um choquinho na bola por baixo. Tem gente aí, Fernando?
2: Tem gente por aqui, Elcio. A Maria Lúcia, lá do bairro Bela Vista, desejando um bom jogo pra nós. O tio Nata, da rua Ercílio Luz, também na sintonia. O pessoal lá no bairro Habitação, que não se identificou por aqui, mas também na sintonia da jornada esportiva, Elcio.
1: 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O lançamento era pra Milena lá ela ficou com o freio de mão meio puxado, não acreditou muito nela, né, Rodrigo?
0: É, deu uma engripada no motor na hora do arranque, ó, igual aquele Fusca quando tá com o carburador entupido, sabe? Tentou arrancar e não foi, acabou perdendo uma grande jogada.
1: Falou o especialista Rodrigo no Fusca. A bola chegando pra Mirela, lá do lado canhoto, vem pra receber ali o número 16, que fica com a gorducha agora, ela trabalha, vira o jogo, ainda dominando pelas leoas, que empata o jogo, vai lá pelo lado canhoto, chutou cruzada, agarra a goleira Nádia.
0: E faz uma boa defesa numa equipe que tá bem centrada, tá bem truncada, bem fechada. Aqui na parte defensiva, Resenha fecha igual cadeadinho. Tá difícil pra avançar aqui, Elcio.
1: Faltando 14:53 pra acabar o primeiro tempo. 14:53 pra acabar o primeiro tempo. Olha a vitória. Número 50 na cabeça, jogou ali pra garota Milena. Chutou cruzado. Espalma a goleira Nádia. Tá bem a Nádia no jogo. Tá pegando tudo. Tá pegando até o Wi-Fi.
0: Aqueceu bem e tá se jogando pra todo lado. Não passa nada ali. Tiro de canto, Leôs.
1: Tem que estourar o cadeado da goleira, lá vem Leoas cruzado pra boca do gol, bateu no adversário, outro tiro de canto de novo, no mesmo lugar, lá pela esquerda. 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Lá vem Leoas, o chute pro gol, bateu no adversário, voltou lá pela linha de fundo, agora foi com bola e tudo lá pra linha de fundo, não aproveitou. Rodrigo,
0: faltou espaço azul ali, né? A quadra aqui azul do Jones Minoso, faltou espaço, quando viu amarelou tudo, e aí foi pra fora, já reposição de bola. Como eu falei, o jogo muito truncado aqui, mas chama atenção Resenha, errando muita jogada na defesa também,
1: Elcio. 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Olha, a menina vai cobrar a lateral aqui no corredor da direita. Ela jogou atrás ali para meia dúzia do time das ruas, voltou para Milena. Milena carrega, dominou, botou no meio para 58 dominar ali. A Dani ajeitou a bola, voltou para Milena, carrega o time de lá, das Leoas trabalhando a bola lá pelo corredor da esquerda. Opa! Agora o número 10 vai ganhar cartão amarelo, que ela deixou a bola e foi no corpo da adversária. Das Leoas, Rodrigo.
0: Amarelaram a vida da 10, a Maísa, né? Nessa jogada aí, também vinha na descida rápida pelo canto da quadra, equipe da Leoas. No passar, ela pensou: a bola passa, você não, vai pro chão.
1: Ficou.
0: Marcada e amarelo pra jogadora da Resenha.
1: Ficou no chão frio ali, ficou no chão frio, gelou tudo. Vai pro aquecimento de volta, menininha das Leoas. Vamos lá, falta vai ser cobrada lá pelo corredor da esquerda. 0-0, primeiro tempo de jogo, faltando 13:53 para acabar o primeiro tempo. O povo aumentou agora, o povo veio mais pro ginásio, com frio e tudo. Vai cobrar ali o time das Leoas a falta, correu pra bola, deixou pra lá, pra cá, corta bem colocado ali o time da Resenhas. A bola sobrou no meio da quadra, ali pra Dani. Dani jogou atrás, lá vem o time amarelo das Leoas, que na verdade é vermelho, mas tá jogando de amarelo em homenagem à seleção do Brasil. Lá vem Leoas trabalhando a bola, vem aqui a Milena no lado direito, virou o jogo lá pela canhotinha, dominou, ajeitou, dividiu e perdeu. Lateral que ganha as Leoas, Rodrigo.
0: Mas o lateral para as Leoas ali pela ponta, descendo para a esquerda, né, Elcio? E a gente vê essa dificuldade, né? A equipe não deixa as Leoas desmarcar. E aí, com isso, tem que vir o chute longe.
1: É verdade, o chute veio agora, mas todo descalibrado, bateu no adversário. É tiro de canto para as Leoas, que é melhor, tá pressionando, mas não faz o gol, que é mais importante. E tiro de canto lá pela canhotinha, vai cobrar, cobrou Rasseirinho, deu de graça, a bola voltou para as Leoas, tira Resenhas, a bola tá chegando aqui na quadra defensiva pro time da Gendo. A Laura vem buscar, dominou Laurinha, eita Laura, meteu um passe no meio, perdeu para o time de Resenhas. A guria chutou em cima, parece que não tem uma coordenação legal esse jogo aí hoje não, viu, Rodrigo?
0: O pessoal tá meio perdido, na verdade, como eu falava, né? Não tá se encontrando nessa troca de passes. Por isso, um ou outro treinador falou que vai ser a consistência, mas também quem cometer menos erro para fazer gol.
1: Ok, olha só a vitória, saiu jogando bonita, jogou do lado lá para Milena, não era Milena, e sim Susan, a bola foi tocada errada, lateral pro time do Azeuas cobrar, cobraram rapidinho, a bola tá voltando aqui pra Vitória, número 50, balança o convite pra lá, pra cá, puxa pra zona central, jogou lá do lado canhoto. É a Laura, dominou, perdeu, recupera o time de Desenhas, que é a número 10 ali que sai jogando, a Marisa, que não é a Marisa Monte, opa, agora fizeram a falta em cima ali da Sabrina, número 5, e eu ouvi o barulho daqui, rapaz.
0: Vitória chegou e chegou mais pesado, né? Acabou dando uma trancada maior ali, derrubou o adversário, a número 5 da equipe de Resenha, a Sabrina, e a falta marcada é a primeira falta que favorece a equipe visitante, faltando aí 12:37, segue Elcio, 0-0.
1: 0-0, faltando 12:37 para acabar o primeiro tempo. Aqui, Liga Nacional de Futsal Feminino. É, no microfone da Rádio Clube, 9 graus de temperatura apenas, 9 graus de temperatura. Falta, ela tomou a distância, correu para a bola, bateu, nossa. A distância que ela tomou para bater a falta, ela ergueu a bola para cima do gol da Ágata.
0: Foi mais ou menos isso, Elcio. Ela pegou uma distância enorme, né? Bateu forte na bola, ela subiu e subiu, passou longe, segue 0-0. E as equipes aqui tentando ainda encontrar, encaixar esse último passe para chegar ao gol.
1: Fernando!
2: Elcio, olha só, o Luiz, a Patrícia e o Gabrielzinho lá no São Francisco, na sintonia. Os nossos amigos taxistas também sintonizado aqui nos 98,3 da Jornada Esportiva. Vai mandando o seu WhatsApp 991-52-3883.
1: Pessoal do táxi aí que trabalha, que ouve a Rádio Clube, um abraço. Pessoal da Uber também, né? Muito obrigado pelo carinho de vocês. Agora a Resenhas foi pro ataque e perderam uma grande chance, né, Rodrigo?
0: Uma grande jogada mais uma vez, porque tinha liberdade de fechar a jogada. Chute veio para fora, somente reposição para a equipe das Leoas.
1: 8:18 é a hora do Brasil. É 8:18, voltou a Luísa, voltou a Petucha, voltou a bola lá com a Dani, voltou aqui pra Luísa, Luísa pra Dani, dominou, ajeitou, fecha todo o time de Resenhas de Goiás, voltou a bola pra Petucha na zona central, jogou pra Dani e numa cruzada legal, demorou pra chegar a jogadora das Leoas, Rodrigo, perdeu ali uma grande chance a meia dúzia, Milena, é isso?
0: Foi a Susan, né, com a número 8, viu a bola passando na frente dela, já deixando a goleira da equipe de Resenha pra trás, a Nádia, mas faltou pé pra complementar, quase abre o placar.
1: É 0-0 aqui no Jones Minosso, Liga Nacional de Futsal Feminina. 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Agora fizeram uma falta ali, a árbitra vai dar só lateral pro time de Resenhas e não a falta como tava ali pensando o pessoal de Resenhas.
0: É, foi a Dani, né? A Dani da equipe das Luas foi tirar a bola e acabou caindo meio de mau jeito e sentiu um pouco, mas já tá tudo certinho, acho.
1: Tá tudo certinho, agora que essa bola tá mordendo hoje, tá, viu? Pelo amor de Deus, meus filhinhos, como dizia Silvio Luiz, vai cobrar o lateral, o time das Resenhas, cobrou rapidinho, chute pro gol, bateu no adversário, sai a bola pra linha de fundo, é tiro de canto pro time da Resenha cobrar, a número 8 vai pra bola, a Nayane, cobrou a Nayane, volta pra ela, Nayane, ela tentou alguém de calcanhar, chegou a menina das Leões, tocou pra fora, lateral pra Resenhas cobrar, a 23 vai pra bola, é a Roberta, cobrou Roberta, jogou atrás ali pra número 5, a Sabrina, a bola bateu na adversária, é tiro de canto pro Resenhas cobrar, é aquele time enjoado, chato, né? Que vai mastigando e chega, agora o chute final foi pro gol, linha de fundo, recuperação de bola pra Petucha, rompendo visual da quadra, sai jogando pelo corredor da esquerda, botou a bola na zona central ali pra Susan pra Dani, vamos Dani, dá uma pedaladinha aí, deu, botou a bola no meio das canetas da adversária, mas perdeu, recupera a Petucha, foi pro chão, a árbitra marcando, só lateral pro time da Resenhas cobrada, faltando 11 minutos para acabar o primeiro tempo, Fernando.
2: Elcio, olha só, hein, o pessoal, o Carlos do Santa Helena tá perguntando pro Rodrigo Silvério se ele trouxe o café com pão de serrote.
0: Rapaz, esse eu deixei em casa, mas segunda, 9 da manhã, no Clube Cidade, eu e o Serginho vamos levar um cafezinho especial lá com pão de serrote.
1: Tem pão de serrote segunda-feira no programa do Rodrigo, essa pegou, a bola foi lançada na frente ali pelo Resenha, saiu pra fora.
0: Oi. Só um detalhe, né? A equipe da, de resenha trocou goleiro, né? Quem tá aqui é a Lolo, 20, porque a Nádia, número 1, tá sentindo bastante ali a perna esquerda, já passou um gelozinho, ou seja, esticou, não sei o que aconteceu, mas nesse momento ela deixa a quadra pra Lolo, com a 20, fazer parte da equipe.
1: Na verdade, como disse o treinador no começo para você, lá em Rio Verde, Goiás, a temperatura lá é sempre uma temperatura de verão. Daí eles vêm jogar aqui com um frio desse aí, qualquer batidinha que dá, dói e fica a contusão. Olha, a Petrucha pegou, não, quando ela ia bater pro gol, roubaram o pão da boca da Petrucha. Ah, lá vem resenhas, olha a Nayane, bateu forte, agarra, solta, agarra pela segunda vez a Agatha. Como ia dizendo, a temperatura lá de Rio Verde, Goiás, é uma e aqui é totalmente diferente, né, Rô?
0: É isso aí, aqui é muito mais frio. E aí, se não aqueceu bem, é como tu falou, qualquer coisinha sente, Nelson.
1: Sente, eu que digo, eu sou frouxo pra frio, Padedel. Agora faltando aí 9:52 pra acabar o primeiro tempo, 8:22 da noite. Lá no estúdio Adelar Machado, só pensando na vida. Não pense, Adelar. Haja. Faça, Adelar. Não fique pensando, Adelar. Olha só. É, eu sei que o Adelar tá pensando. Adelar, cara, o que ele tá gastando em mercado é coisa muito séria, né? Nossa Senhora. Lá vem Leoas, trabalhou a bola, o chute pro gol, batendo o adversário ali de fundo, é tiro de canto aí na sua frente, Rô.
0: Mais uma vez ela, Jennifer com a 17, né? Agora invertendo, jogando aqui na descida pela ponta direita, tentou passar pela defesa, não conseguiu, tiro de canto, já cobrado.
1: Já cobrado, tiro de canto, chute pro gol, nossa, se atrapalharam. Um chutaço em cima da colega de trabalho. A bola foi para fora. Retorno, bola pro time de resenhas cobrar. Trocou de goleiro ali. A goleira agora tá com o cabelinho amarrado todo. Pichaquinho para cima. O estilo é bem estiloso, viu, Rodrigo? Bem estilosa, menina.
0: Estiloso é a 20, é a Lolo, Elson. Lolo, ela tá ali defendendo agora, né? Segurando esses ataques das leoas que vem chegando pouco a pouco. Mas, Elson, é um jogo morno, se for ver, né? De estudo, o pessoal vai se estudando, não ousa uma jogada, fica ali naquela troca de passes. Isso vai amornando um pouco nesse frio da Jana, Elson.
1: 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Lá vem resenhas, o chute pro gol, se jogou na frente da bola ali, a meia dúzia, Milena, bateu nela ou não bateu, Rodrigo?
0: Não bateu, Elcio. Na conclusão, ela acabou chegando antes do chute, que foi para fora, por isso a reposição para as leões.
1: Fernando Machado.
2: Pessoal de Urupema, final do telefone 7729, não se identificou, mas está lá na escuta em roda do fogão a lenha, Elcio.
1: Me diz aí, Urupema, me diz aí, sem puxar a carne para brasa. Urupema, é a cidade mais fria do Brasil ou é São Joaquim? Fala aí no WhatsApp, me mande pra cá com o Fernando Fala. Olha as leoas, o chute pra cima da Lolo, que defendeu, a bola espirrou, foi pra linha lateral da quadra, lá no corredor da canhota. Vai pra cobrança, Susan, número 8, para o time lajeando. Faltando agora 8 minutos para acabar o primeiro tempo. A Susan deixou ali para sua companheira de trabalho, a Laura. Ela cobrou atrás para a Agatha. Vira o jogo para Vi. Vi meteu na frente, tirou a goleira. Nossa! Cara, se pega esse chute da Susa na cabeça da Lolo, Rodrigo do céu, ia dar o que falar.
0: Rapaz, eu vi na minha frente aqui, não pegou com tanta intensidade, mas já deu um baque na Lolo ali. Se realmente pega, Elcio, era só trocar de goleiro, não tinha o que fazer, desperdiça mais uma chance, a equipe das Leões, uma chance boa, por duas vezes na frente da goleira, acabou desperdiçando a jogada.
1: 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Susan, preparada com a perna direita, cobrou, botou no meio, deu de graça para a adversária. Ela não dominou, voltou para Via, Via joga para Agatha. Sai da meta, goleira das Leoas. Voltou a jogar com a Vi, ficou dormindo e a bola passou na frente dela e foi embora, Rodrigo.
0: Aí falta a concentração, tão importante uma partida de futsal, tanto para as Leoas quanto para a equipe adversária. Concentrar talvez seja a principal estratégia.
1: Lá vem a Naine trabalhando a bola, voltou ali, escapuliu e recebeu rapa por baixo, é falta. E cartão amarelo para número 9 do time da Resenhas, porque a menina das Leoas ia com tudo, ia ficar de cara pro vento aí, Rodrigo.
0: Era a Laura Elcio que vinha disparada, limpando a jogada e pronta para sair frente ali ao goleiro. O que aconteceu é que ela levou o rapa da 9 Jamile, que leva o cartão amarelo e mais uma falta para a equipe das Leoas.
1: Falou, guri, tem gente aí, Fernando.
2: Só o 7729 respondeu aqui a tua pergunta, Elcio. Escurupema realmente é muito frio e desafia quem quiser ir lá ficar sem um fogão a lenha e sem um aquecedor para sentir o que, que é a temperatura aqui da Serra Catarinense, com esse frio, com essas geadas.
0: Só... O Elcio vai.
1: Vou pra Camboriú. Olha só a cobrança de falta pro time da Serra. Ajeitou por baixo, tá cortando a número 10, a Maísa. Mas o Elcio está faltando aquele toque final, né?
0: Tá, falta Elcio justamente o complemento, como eu falava, né? Ela chega até com uma certa facilidade na frente aqui da meta adversária, mas na hora de finalizar, de fazer aquele toque final para dentro das redes, tá faltando esse detalhe, esse capricho a mais.
1: É, tá faltando um caprichozinho aí. Vamos lá, Leoas, faltando 6:57, repito, um abraço para Urupema, essa terra mais fria de Santa Catarina. Alô, São Joaquim, que não fica para trás também aí, o nosso abraço. É, voltando a Milena com a bola dominada pelas Leoas no corredor da canhota, jogou na frente, cruzado para a boca do gol, tira ali a número 7, bem colocada a Isabela. A bola voltou para Resenhas, meteu bago lá na frente, mas não tinha ninguém, só tinha a goleira Agatha para defender para o time das Leoas. A Vitória veio buscar a bola na zona central, carrega para o time lagiano que precisa do gol, precisa dessa vitória que é importante. A bola tá voltando ali para o número 2 do time de Lages, né? A Stephanie que entrou agora, Rodrigo.
0: Isso aí, Stephanie já vinha descendo, viu uma abertura, tentou chutar, né? Desceu o pé na bola, pegou na defesa aqui, foi pra fora, é somente a cobrança pela lateral.
1: Ela cobrou, bateu na adversária, a Resenha só tá tirando, né? Parece um time que joga todo retrancado e onde a bola vem ele chuta, e seja lá o que Deus quiser, para furar esse bloqueio tem que ser com muita calma. Faltando 6 minutos para acabar o primeiro tempo, 0-0 Leoas e Resenhas de Goiás. 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Alô Cláudio, alô Felipe, turma da CJ ligadinha no futsal feminino das Leoas. Tem gente puxando a meia, né? Tem caneleira ali, as meninas, Rodrigo?
0: Deve ter, Alço, tem sim, tem caneleira.
1: Tá bom, sem caneleira não dá. Cruzado pro gol, linha de fundo sem perigo, o chute das Leoas. Faltando 6 minutos para acabar o primeiro tempo. Uma friaca de 9 graus na cidade de Lages. E a tendência é de dar 1-2 graus de manhã, de manhã cedo, de madrugada. Lá vem Resenhas, o chute pro gol, mas a bola foi descalibrada da Isabela.
0: Apareceu a Isabela ali, né, pela ponta direita, livre, leve e solta também para tentar marcar o primeiro gol, chutou, foi por cima, para fora, escapemos dessa,
1: mas vamos, moçada, vamos lá, Laura. Ela tocou atrás ali pela número 16, a Mirena dominou, ajeitou, jogou para Stephanie, lá do lado canhoto, ela voltou a jogar com a Mirena na zona central, ela prepara o bote, jogou ali do lado para a Laurinha domina, voltou para Mirena, para Petucha, que voltou agora, domina, ajeitou, perdeu, atrás a bola voltou para Dani, número 11, carrega a bola pro time lojano, as Leoas da Serra, bateu no adversário, linha de lado, lateral para as Leoas, cobrar a ponta, árbitra da partida.
0: Mais um lateral, Elcio, mais um lateral, e aqui um detalhe, né? Que talvez as Leoas poderiam explorar a Resenhas, já tem 4 faltas cometidas, talvez porque não ir mais pro mano a mano e tentar mais uma faltinha.
1: É, aquela menina que tem habilidade, né? Recuperação de bola das resenhas, está chegando, pintou o gol, Agatha tirou, voltou, lá vem Chumbo Grosso de volta, o chute voltou para fora. Mas agora a Agatha fez uma grande defesa, porque estava cara a cara com o atacante. Eu não sei se ela bateu mal ou foi a Agatha que pegou a bola mesmo, né, Rodrigo?
0: Na verdade, a Agatha cresceu em cima da Ana Júlia, né? Ela acabou surgindo ali, fechando o ângulo, o espaço de jogada e defendeu aí o que seria o primeiro gol da partida, Elcio.
1: Gente que ouve a gente é gente que gosta da gente.
2: Célia Aparecida Barros do Jardim das Camélias na sintonia. O Pelego, a dona Elza lá no Bela Vista. Aquele abraço, obrigado sempre pela sintonia.
1: Prepare a sua corneta, a sua bandeira, sua camisa, tudo de amarelo e verde, amanhã, 5 da tarde, na tela do SBT, na tela do SCC, Brasil, Brasil, em campo buscando a vaga para enfrentar México ou Inglaterra na próxima partida. Brasil. Aqui, placar de 0-0, faltando 4:25 para acabar o primeiro tempo. Olha, a Luísa voltou, jogou para Petucha, para Luísa, tá pintando, se aproxima ali a defensora do time das resenhas, fez proteção, a Luísa só ficou na vontade de bater pro gol, né, Rodrigo?
0: Só ficou na vontade, né, porque fechou ali, trancando toda a chance dela, né? Detalhe é que a Nádia, goleira do Resenhas, não voltou, Elcio, acabou ficando.
1: É, tomara que ela recupere isso, né? É só fazer ali, coloca um gelo em cima, né? Aí completa tudo, né, Rodrigo?
0: Mas com esse frio aí, nem precisa gelo, né, José? Pelo amor de Deus, só tirar o meião ali já faz o efeito do gelo.
1: É verdade. Olha a Luísa, cobra lateral, meteu. Opa! Que é isso? Faltou domínio ali pra Susan. Ô, Rodrigo!
0: Faltou domínio porque a bola veio, chegou fraquinha, fraquinha e passou entre as pernas dela. Olha, desse jeito, Elcio, sem essa concentração, sem esse toquezinho a mais aí, tá difícil.
1: Dá um choquinho na bola que vai. Lá vem o time de Resenhas com falta e tudo. Ela levou vantagem. A número 8, Nayane, chutou em cima do adversário. Lateral para o time de Resenhas cobrar. A bola voltou. Voltou para a número 7. A Isabela bateu forte. E a bola foi aonde, Rodrigo?
0: Foi lá do ladinho para uma grande defesa da Agatha. A menina desceu o pé na bola, grande defesa, tiro de canto já cobrado.
1: Lá vem de novo o Resenhas, o chute em cima da número 12, a Dani. Aí a bola foi para fora, lateral para Resenhas cobrar. Faltando 3:34 para acabar o jogo. No primeiro tempo, lançamento de bola, de goleira para goleira. A gata foi, pegou, joga para Capita Luísa, sai jogando aqui na zona central para Petucha, deu passe errado, recupera Resenhas. A bola tá voltando pro time verde lá de Rio Verde, Goiás, atrasar a bola para a menina da número 7 ali, a Isabela. A Isa chegou, dominou, jogou do lado, com catega. A bola tá voltando, passe errado. Olha, a Dani pintou, não! Ô, Dani, para com isso, menino. Para com isso. Não, dá um bico na bola. Ela foi erguer, querer fazer bonito, Rodrigo.
0: A Susan, essa estava livre do ladinho dela, era só tocar a bola e cair pro gol. Acabou que não deu, ela tentou cavar, jogou para fora, desperdiçou talvez a melhor jogada das Leoas.
1: Lá vem Resenhas no contra-ataque, vinha porque a Petucha foi, toca na bola, tocou para a linha lateral. É lateral para o time das Resenhas cobrar. Agora que as Leoas perderam um gol praticamente feito, perderam, né? Uma, o Rodrigo falou, tava jogador do lado, era só tocar que ela ia botar pra dentro da rede. Depois, ela dá um bico e a bola entrava. Ela foi colocar, fazer bonito, aí não dá, né? Feijão com arroz é melhor. Vai pra cobrança ali, a número 26 do time das Resenhas cobrou. Chegou lá na frente, ela domina. Pra lá, pra cá, saiu com bola e tudo pra fora. E tirou dali a Milena, de qualquer maneira, lateral para o time de Resenhas cobrar, placar de 0-0, 2:35 para acabar esse primeiro tempo. 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Tempo solicitado, é tempo de tomar uma aguinha. Rodrigo,
0: tomar uma aguinha e escutar ali o que a Bebel vai passar para as meninas, né? Para ver o que pode ser feito aí para furar esse bloqueio. na verdade, muito bem fechado. Vamos chegar aqui para ver o que que passa a treinadora da equipe das Leoas.
4: Às vezes eu tenho falta para ser feita lá, lembra que a gente conversou? Não deixa elas chegarem aqui. Outra situação, na hora dessa transição, um pouco mais de temporização. Porque daí a gente está tomando uma decisão precipitada, ela está dando drible de ala, eu tô fechando meio bem. Está dando drible de ala e não está dando tempo de retornar lá, porque eu tô muito afoita aqui. Agora assim, ó, não confundam, a gente iniciou o jogo bem, fomos bem, uma, duas, três chances claras, não fizemos mais, calma, tá? Sofremos agora, espera, calma, e volta pro jogo as quatro que estão aqui, vai voltar a vir, mesma situação que eu falei. Agatha, quando a gente tem uma bola de transição, a gente tá disparando, então pode colocar lá, tá? Elas estão descendo, e se elas estão descendo jogando baixo, eu tenho que ter um pouco mais de paciência, eu fiz uma manobra, duas, três, não é agora que eu finalizo, eu envolvo um pouco mais e finalizo.
0: Ou seja, é aquilo que a gente falava, né? Concentrar pro último lance aí, fazer com tranquilidade, com cabeça, para decidir na jogada.
1: Olha, pela Série C do Campeonato Brasileiro, o Barra tá jogando em Sergipe contra o Confiança. O Barra que é o atual campeão catarinense. E o placar lá tá 1 para o Confiança, 1 para o Barra. E nessa rodada, a segunda-feira, 19 horas, nós temos o clássico Brusque e Figueirense a ser realizado na cidade de Brusque. Eu repito, segunda-feira, às 19 horas. 2:27 para acabar o primeiro tempo. Lá vem a Luísa, jogou ali para Vitória, foi para dentro da área. Trupicou, caiu, não houve falta não, recupera a bola o time do Resenhas, por cobertura, chegou a Agatha, tirou, recupera a Vitória, sai no contra-ataque na velocidade, chegou a menina de Resenhas, ganhou. Jogada bonita da número 8, Nayane, ela puxa a bola para o meio, ainda Nayane com a bola dominada, jogou atrás ali para 23 que entrou agora, a Roberta, jogou mais atrás para a pequenininha que entrou ali agora, a miniatura, a 26 do time de Resenhas, a Ana Júlia. Lá vem Leoz tentando fazer o golzinho para abrir o placar 0-0, primeiro tempo só, faltando 1:43, amanhã 5 da tarde na tela do SCC, do SBT, Brasilzinho rumo às quartas da Copa. A bola chegando pro time de Resenhas, recuperando a bola ali a Susan, meia dúzia, sai jogando para o time lajano, ela para no meio da quadra, vamos lá, empurra a bola para Vitória, Vitória não chegou, a bola espirrou lá para a linha de fundo, só retorno, bola para Resenhas. Outro solicitação de tempo, Rodrigo.
0: É, com 1:22 faltando ali, vamos ver agora, né? O que que explica aqui, professor César, treinador da equipe de Resenhas, qual que é? Vamos ouvir o que que tá acontecendo por aqui.
5: Aqui vai estar matando, aqui vai estar de último. Eu largo o meio e venho esperando aqui na cobertura. Eu não preciso ir lá, porque lá não vai ter ninguém. Então eu só vou descer um pouquinho. Se der o tapa, eu vou chegar. E quem está de cá, vem para dentro. Quem está na cabeça aqui, fecha para dentro também para essa bola não entrar. Todo lugar da bola, gente, eu tenho que fazer o quadrante para a gente fechar para essa bola não entrar no meio. Deixa eu jogar para trás. Eu jogo por uma bola.
6: Ela tá mandando agora a menina passar por aqui para dar a bola.
5: Presta atenção. Presta atenção. Eu preciso só uma finalização boa, tá? No mais, tá lá, vem aqui atrás, respira.
6: Essa diagonal, ela vai grudar ou vai só...
0: Mas não, pessoal tentando trabalhar jogadas, Elcio, pelo que entendi do desenho ali, bem complicado, entendo muito pouco de tática também, mas o que que é? Deixa as Leoas jogar, avance no contra-ataque e mata em uma jogada.
1: Tivemos essa tarde 3 jogos pelo Campeonato Catarinense da Série B, lá em Joinville. O Fluminense empatou com o Blumenau pelo placar de 1-1. Lá em Jaraguá do Sul, o Juventus meteu uma goleada no Jaraguá, 8-1. E em Palhoça, o Guarani perdeu para o Ercílio Luz pelo placar de 2-1. O Ercílio Luz está disparando na frente, está com 29, seguido pelo Caravaggio, 24, e o Blumenau, 23, Fernando.
2: Verdade, é o seu José. Deixa eu mandar um abraço pro William Lucato, ele é motorista de aplicativo na rodagem, na sintonia da jornada esportiva.
1: Alô, pessoal do aplicativo, obrigado pela carona, vai com Deus, capricha aí, capricha. Deixa o carro bem perfumado, né? As pessoas embarcam dentro do carro assim, se sente bem, né?
2: Muito bem, né? Tem até água agora, água, refrigerante.
1: É, só não pode ter bebida de álcool.
2: Isso.
1: Né? Uhum. Eu conheço um amigo que anda cheiroso sempre. Não sei por quê. Gasta todo o salário em perfume. Olha o chute pro gol, a bola passa, vai pra fora. O chute da Dani, ou seja, me confirme aí a última.
7: Jennifer.
1: Tá
7: desceu
1: certo.
7: O pé aqui, né? Desceu o pé, chegou livre também, chutou forte. Aí essa aí foi pra fora, passou muito, mas muito perto. As Leões vêm descendo, vêm chegando. E a gente tem aqui em Resenhas agora com essa estratégia, né? Uma bola apenas.
1: Tá certo, então Resenhas ia pro chute, a bola correu mais que todo mundo, que a Mariana. Adeus, Mariana, que eu já vou me embora. Que desafinação, que coisa feia. Não faz isso, não é o senhor. Lá vem Leoas trabalhando a bola na zona central. Jogou aqui pra Souza, voltou pra esquerda. Eu tento dar gás no jogo, mas elas não me ajudam. A bola voltou pra Vitória. Vitória pra Luísa, pra Vitória. A bola passou debaixo do pé da Vitória. Foi pra goleira defender. Ô, Rodrigo.
7: Mais uma vez, jogada em profundidade, essa jogada explorada, né, no lançamento mais de longa distância.
1: Sim.
7: Fato é que acabando aqui, Elcio, ficamos no 0-0 e a gente vai agora tentar escutar aqui da treinadora, né, vamos ver se eu consigo falar com a Bebel pra ver o que tá pra fazer aí, tá passando, já foi, perdi. Deixa eu ver se eu falo com alguma das meninas, só pra pegar um pouquinho dessa palavra aí, de como foi esse primeiro tempo, vamos ver aqui, da 50, bem rapidinho.
1: Essa aí é a Luísa ali,
7: que agarra. O que fazer aqui, Luísa, pra essa segunda etapa?
8: É acertar os passes, último passe, é respirar e ter mais tranquilidade para finalizar e tentar sair dos três pontos.
7: O jogo tá pegado, né?
8: Tá pegado, né? Sim, é liga, né? Nunca vai ser um jogo fácil, mas a gente tem que sair dessa dificuldade para ganhar os três pontos de casa.
7: Tá certo, obrigado. Passando para aqui, Elcio, volto com você.
1: 8h42 da noite, terminou o primeiro tempo de 0 para as Leoas, 0 também para o time de Resenhas, né? É, temperatura 9 graus agora. Tem mais alguma informação, Fernando?
9: A princípio, só passando pro pessoal, pode mandar seu WhatsApp pra gente aqui no 991523883. Conta pra gente o que vocês estão inventando nessa noite de sabadão. Estão por casa com a família, só na sintonia da jornada esportiva. Manda sua mensagem aqui pra gente, Elcio.
1: 9 graus de temperatura, céu nublado, vai pintar o sol só amanhã, 8, 9 da manhã, depois nubla de novo. Depois, às 3 da tarde, vem sol, depois volta a ser nublado e a previsão é de chuva amanhã, 18 horas, hein? Amanhã, 18 horas, é 20% de chuva, 19 horas, 60%, e às 20 horas, 20%. Quando não chove, dá frio. Esse é o clima, né? Vamos lá, então. 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Adela Machado tá lá fazendo preparo, né? Se mexendo para não ficar com frio. Mas agora nós vamos um intervalo rápido e pequeno e já voltamos aqui, tio Dela.
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5: Eu aqui do ginásio Oso, fazendo o que eu gosto no Rádio Campeão. Temos aí no intervalo o pessoal todo encrujado aí. Com o friozinho que se faz presente, e a gente espera aí um segundo tempo melhor, né? Tanto das leoas, tanto das resenhas, que saia gols, né? E para o torcedor vibrar, né? Porque daí o frio vai embora, né? Não é verdade, Rodrigo?
6: É isso aí, Elcio, né? Fazer essa torcida para sair um gol, para animar um pouco mais a torcida também, né? O pessoal que vem aqui quer gritar gol, tá aqui, né? Esperando. A gente vê crianças, vê pessoal de mais idade, casal, né, Elcio? Tudo isso acaba mostrando pra gente também como o pessoal gosta, como o pessoal valoriza. Quem vem aqui realmente quer ver uma vitória das Leoas, quer ver um bom jogo. As Leoas não fazem um jogo ruim, Elcio. O detalhe é que na finalização, aquele último toque, aquele toque que vai jogar a bola para dentro da rede, não tá acontecendo. Tivemos 4 faltas cometidas pela equipe de Resenha, ou seja, as Leoas poderiam, né, ter explorado um pouco mais essa questão de faltas, ou seja, avançando na jogada individual, mas acaba pecando justamente quando a bola vem para a finalização. E com isso, a equipe das Resenhas, que não é boba nem nada, já tirou ponto importante das Leoas, fecha todo o time. E como falou o professor César, vai jogar nessa triangulação, esperando as Leoas descer, deixando que a equipe adversária chegue, ele jogando por uma bola, uma jogada num contra-ataque rápido, aquele momento de distração que pode se converter em um gol para a equipe adversária, que deve também levantar essa atenção para a equipe da casa, jogar sempre pensando em marcar o gol, mas não tendo essa desatenção na defesa, porque a gente já viu por 2 ou 3 vezes descidas rápidas, uma inclusive com uma grande defesa da goleira da equipe de Leoas, a Ágata, que acabou jogando pro lado, para tiro de canto, uma jogada de ataque que poderia ter culminado no gol da equipe das Resenhas. Então tem que ter essa atenção, tem que ter todo esse discernimento nas jogadas, e como a Bebel falou ali, né, naquele pedido do tempo técnico, ter cabeça, ter esse dinamismo, pensar, explorar a jogada e definir com a qualidade que as lajanas têm e têm de sobra, porque são bicampeãs da Liga Feminina de Futsal, Elcio.
5: Copa do Mundo hoje, Paraguai está vindo embora, né? Paraguai é mais uma seleção sul-americana a deixar a Copa. A primeira foi Uruguai, depois foi o Equador e agora vem Paraguai, né? Só restando aí a Argentina e o Brasil, que era no total de 5. Também hoje Canadá perdeu para Marrocos 3-0. Canadá também está pegando bonde e voltando para casa. Amanhã, 5 da tarde, Brasil-Noruega. Amanhã também, 9 da noite, um jogão de bola. México e Inglaterra. Se o Brasil ganhar, se o Brasil passar, ele vai assistir de camarote a esse jogo México e Inglaterra. Na segunda-feira, 16 horas, hein? Segunda-feira, 4 da tarde, Portugal e Espanha. São vizinhos, né? São vizinhos, Portugal e Espanha. Vai sair lasca para tudo quanto é lado. Ainda na segunda-feira, 9 da noite, em Estados Unidos e Bélgica. Na terça-feira, volta a campo Argentina e o Egito, 1 da tarde. Detalhe, onde que o cara se aborrece com esse tipo de coisa, né, Rodrigo? É, a televisão que faz os jogos aí da Copa do Mundo, no jogo de ontem da Argentina, que suou para ganhar de Cabo Verde 3-2, né? Quase deu a maior zebra da Copa, focaliza 99,99% o Messi. E daí o Messi vai e fica se olhando no telão, né? Dá um sorriso assim meio amarelado, aquele sorriso meio sem graça. Isso aí chega, não cai bem, né? Então a Argentina volta a campo com o Egito, terça-feira 13 horas, 17 horas terça-feira Suíça e Colômbia. Depois começa as quarta, que já tem definido um jogo para quinta-feira, 5 da tarde, França e Marrocos, Fernando.
4: É verdade, Elcio José, olha só o pessoal chegando aqui com o nosso zap zap da clube. Boa noite, amigo Fernando, é o Felício, estamos na escuta, um abraço pro garoto Elcio José, pro Rodrigo e pro Adelar Machado também.
5: Fiquei me achando agora, viu, Felício? Fiquei me achando agora, que você me chama de garoto. Faz tempo que eu não sou, né? Mas tudo bem, valeu, um abraço pro amigo. Olha, terminou lá em Itajaí, agora há pouco, jogo do mata-mata da Série D. O Marcílio Dias empatou com a Portuguesa 1-1. Agora, a próxima semana, o jogo é lá no Canindé. Portuguesa e Marcílio Dias. Uma

0: também, grande amigaço nosso. E ele já me falou, entende tudo aqui das quadras. 5-0, viu? É isso mesmo?
1: Sim, sim, vai ser um atrás do outro agora. Vai emplacar, 5-0.
2: Tomara que seja.
1: Você e seu otimista tá valendo também.
0: E essa torcida tem que ir para amanhã também pro Brasil, né?
1: Amanhã vai ser um espetáculo. Vai ser. O Haaland vai ficar com vergonha.
0: Vamos, obrigado, tá? Um abração para todo mundo aí. As equipes voltando aqui, Elcio. Vamos lá. Tem mais um tempo aí pra gente tentar fazer esse primeiro gol aí e dar aquele tranco para ficar com esses 3 pontos, Elcio.
3: Olha o tranco da Moura na rosa. Perfumada de rouge batom. Ah, claro, pego só no o que ele diz lá, eu continuo aqui tocando a música.
4: Canta bem aí, Elcio, parabéns. Olha só, deixa eu aproveitar o espaço aqui. Boa noite, abraço pra vocês, narradores. É as meninas, beijos no coração. Quem mandou aqui foi a Célia Aparecida Barros. A Célia Aparecida dos Santos, perdão, errei aqui, ó, do Morro do Posto.
3: Falou, Célia.
4: A Célinha, opa.
3: Já tá debaixo da coberta, mulher? Ah, se eu tô em casa essa hora, eu já tô virando pro canto, viu? Com esse friozinho aí, nada melhor do que com uma boa coberta, né?
4: O Agostinho Arildo Correia também tá lá no bairro Habitação, curradinho do lado da cama, Elcio, na sintonia da jornada esportiva.
3: Ok, um abraço a esse pessoal maravilhoso, bonito, lindo, que ouve a Rádio Clube, não só em um horário, mas sim em todos os horários da nossa programação. 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Voltou as duas equipes, agora já são 8 horas da noite, mais 55 minutos, faltando 5 para as 9. Vamos para o segundo tempo. E tomara que o cara que o Rodrigo entrevistou agora há pouco aí acertasse, prazeroso fazer 5 golzinhos aí pra gente esquentar o gogó,
0: Esquentar o gogó do narrador, né? Tá difícil. E só um detalhe, começa aqui, daqui a pouco eu conto.
3: Apita o árbitro, Petucha tocou na bola, tocou pra Dani, voltou ali pra Luísa pra Jennifer, lá do lado direito da quadra, ela traz pra Luísa na zona central pra Petucha, abriu aqui na esquerda, recebeu rasteirinha, vira o jogo lá na direita, no corredor, pra Jennifer, dominou, pedalou, carregou, fecha todo, Resenhas, não dá pra chutar, teve que voltar, voltou pra Luísa fez que foi, não foi, jogou pra Jennifer lá no corredor da direita, trabalha a bola, jogou pra Luísa aqui pra Dani, a Dani botou no meio, recebeu uma falta, roubou a bola, o time de Resenhas pode pintar o gol, o chute pro gol, com as pernas a gata defendeu, a gata agora já tá se tornando a figurinha do jogo, hein, Rodrigo?
0: Principal nome da partida, porque descia ali Ana Júlia livre e para uma bela definição, né? Aí a goleira da equipe das Leoas teve essa facilidade na defesa, mas também muito fácil foi essa descida. Encontrou livre, na verdade, de marcação a equipe de Resenha e quase já abre o marcador, é o senhor.
3: O que você ia falar antes que eu te cortei?
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3: Informação na pinta. Olha, a Jennifer pintou o gol!

0: das Leoas da Serra. Finalmente saiu! Ela passou pela adversária aqui no corredor da canhota. Aí ficou tudo livre para a menina da 17. Na saída da goleira Lolo, ela empurrou rasteirinha no canto esquerdo, baixo do time de resenhas. Jennifer tá abrindo o placar aqui no Jogo de Minosso. Agora sim, Leoas 1, Resenha 0, Rodrigo.
1: Esfriando ainda mais o clima aqui pro lado da equipe de resenhas, né? Apareceu livre, sem nenhuma marcação, a Jennifer 17. E aí, com a agilidade que ela tem, ela acabou tirando a goleira da jogada. Jogou ali a goleira Jojo pro lado e tocou no fundo, abrindo o marcador para as Leoas. Agora, 1.

0: Equipe da casa, zero para resenhas.
1: Agora resenhas desse ano contra-ataque, a Luísa foi obrigada a fazer uma falta, senão a menina ia ficar cara a cara com a goleira Ágata. E por conta disso, a Luísa tá toda amarelada, igual a sua camisa, Rodrigo.
0: Amarelado a Luísa, né? E ali quem tá caída ali é a 27, a Mariana, né? Ela ia também sair na cara do gol com grande possibilidade de marcar o tento para a equipe de resenhas. A falta providencial amarelou a vida da jogadora das Leoas, mas parou a jogada, Elcio.
1: Ok, falta para o time de resenhas cobrar lá no corredor da canhota. Prepara o bote, duas na barreira, a goleira Ágata fica no meio do gol, uma fica no poste direito, a outra no poste esquerda, vai, ajeitou, deu para as Leoas tirar, Petucha recupera, já sai jogando lá pela direita, a número 11 das Leoas jogou para Petucha, abriu para receber aqui, a Susan bateu para fora. Se a bola bate ali na Maísa, ela entrava. Incrível, Rodrigo.
0: A Laura não precisava fazer nada, Elcio, era só deixar a bola bater nela e correr para abraço. Ela acabou não encostando nesse cruzamento, bola passou por todo mundo, foi para fora, quase, amplia a equipe das Leoas.
1: Tem gente aí, o Fernando?
2: Tem sim, é o seu José. Olha só quem tá mandando pra gente, pessoal, lá em Correia Pinto. Denil Cabral, de Correia Pinto, na escuta do jogo. Mandou uma foto do fogãozinho além. Ela, ó, no capricho, hein, é o seu José?
1: Começou a tortura. Agora já começou o fogão a lenha, né? Que esquenta.
0: Eu quero ver se o pessoal tem coragem de mandar foto da comida. Duvido. Paçoca, revirado de feijão. Duvido que mande.
2: Tá aí o desafio do Rodrigo Silveiro, hein?
1: Vocês querem ser torturados, né? Daí eu chego em casa, olho, só tem um pãozinho lá pra eu comer, mas tudo bem.
2: É o senhor, o pessoal do 8220 perguntando como que ficou tua seleção musical pra amanhã no Arena Clube.
1: Ah, tá boa, amanhã tem
2: música. Vai dar uma palhinha, pessoal, o que que vai tocar amanhã, é o senhor?
1: Nossa, vou tocar Tudo Passará.
2: Eita, essa moda, hein?
1: É.
2: Lembra dessa, Rodrigo Silvério?
1: O Panda tá na programação.
2: Vai tocar meu irmão?
1: O Panda tá na programação. Tá na programação, você lembra daquela música Coração Quebrado?
2: Essa não.
1: O meu coração já quebrou umas 500 vezes. Olha, tá Petucha. Olha, Petucha. Não, Petucha. Ela chutou, a bola foi em direção ao gol, mas saiu tirando casca ali do poste esquerdo da goleira Lolo.
0: Passou perto, Elcio. A Lolo até tentou chegar. A bola foi pra fora, um chute forte da Petucha. Chega as Leoas atacando e as resenhas defendendo nessa programação musical tão apaixonada. O Elcio é um cara apaixonado, né?
1: Sou. Fui muito apaixonado. Fui muito. O tempo passou. Tô mandando foto de pinhão agora, Rodrigo. Começou a tortura.
2: Pinhãozinho na chapa, pensa no capricho, hein, Rodrigo Silvério?
1: Olha só, descendo ali o time das Leoas, recupera a bola, o resenha sai no contra-ataque, a bola parou com a Petucha, recupera a Petucha, jogou pra Jennifer, chutou pro gol, pra fora do gol, Jennifer, cara a cara com a goleira, chuta, a bola saiu à esquerda, linha de fundo, Rodrigo.
0: Se ela tenta a Petucha, talvez teríamos o segundo gol das Leoas, mas tentou concluir na jogada, entrada da área, a bola foi pra fora, segue avançando, segue marcando e também tentando o segundo tento a equipe das Leoas.
1: Eu tô olhando o banco de reservas e o time de resenha, elas estão no banco sentadinha, né? Daí quando o treinador chama, elas saem toda encurujada, rapaz, se esfregando tudo, que tristeza, né? Pra quem não tá acostumado com frio, tadinha das meninas lá de Rio Verde, Goiás, tiro de canto para o time das Leoas cobrar. Vai a Dani pra cobrança, ergueu pra Petucha de primeira, fuzilou, agarra, solta, goleiro Lulu, pela segunda vez defende, lá vem o time de resenhas agora, na posição boa, lá no setor da canhotinha, sistema defensivo bateu em cima da Petucha, ganha a lateral o time de Rio Verde, vai para a cobrança lá no corredor da canhota, sistema defensivo, perde, é uma vitória boa para as Leoas, que somam mais 3 pontos na classificação e agora tem que somar ponto para ficar entre as 4 melhores da competição, Rodrigo.
0: É isso mesmo, é a sua equipe das Leões, que já é a terceira colocada, né?